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3: Nove e trinta e quatro.

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2: Aleluia. A virtude na orla do manto do Senhor. Ele está passando neste lugar. Então aproveite e toque na orla do manto dele e seja curado.

0: Faça esse aplauso ao Messias.
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2: 10h27.

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1: Dez e cinquenta.

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1: 10:59.

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1: Onze e doze.

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1: 11:31.

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1: Onze e quarenta.

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1: Onze e cinquenta e oito.

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2: Meia-noite 12.

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1: Meia-noite e 32.

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1: Meia-noite 39.

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1: Uma e um.

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1: 1:42.

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1: 2 horas

gente amar e saber que nunca estamos sós. Mesmo nos momentos mais difíceis, o Senhor está conosco. Aleluias. Você está aqui. Você está ouvindo este CD. Saiba que o Senhor, Ele conhece o seu coração. Foi Ele quem te formou e Ele te criou para o louvor da sua glória. E às vezes você pode pensar, mas será que Deus realmente me ama? Será que Ele realmente me vê como eu estou agora, assim? Talvez tão sujo na lama do pecado, ferido pelas circunstâncias da vida. Jó foi um homem que sofreu muito. E no capítulo 9, verso 14, diz assim, que há esperança para a árvore, pois ainda cortada, ainda que no chão o seu tronco de velho venha morrer. Você pode inspirar fundo comigo assim? Inspire fundo. Este texto diz, ao cheiro das águas brotará e dará frutos como a planta nova.

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Quantos estão felizes por estar aqui nesta noite? Aleluia! Creio que é uma noite profética para a minha vida, para a tua vida. Eu quero que você solte, fica livre na presença do Senhor Jesus. Glória a Deus.

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1: 12:57.
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1: 3 e 15.

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1: 3:24.

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0: a banda Filhos do Homem.
1: É isso aí,
2: galera.
0: Somos da equipe de louvor da comunidade cristã Vida para os Povos em Pato Branco, uma igreja em células. E Deus, graças a Deus. E Deus tem nos dado um chamado para tocar a nova geração, para ser exemplo para a nova geração, para ser um padrão de fé e desfazer tudo que o inimigo tem feito na cabeça dos nossos jovens, através de todas essas coisas aí, que na verdade é um cerco à mente dos jovens, né? E essa música que você vai fazer agora, vai escutar agora, Deus nos deu quando nós estávamos indo fazer um trabalho num congresso de adolescentes em Maringá, era um trabalho para líderes de adolescentes. Deus nos deu essa música que faz parte do nosso chamado. Queremos que você seja abençoado por esse CD. Muito obrigado por tê-lo comprado. E, querido, põe seu joelho no chão e ore por nós, porque nós estamos com você, lutando para conquistar esse mundo para Deus. Amém?
1: Amém.
0: Amém, moçada.

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2: 5:19.

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1: 5:45.

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1: 6:54.
2: É na oração

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1: 7:25.

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1: Sete e trinta e seis.

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1: 7:46.

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2: 752.
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2: 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Bom dia, Marcelo Correia.
3: Bom dia.
4: Bom dia aí, rapaziada. Ó, pão. Bora, o café da manhã.
5: Bom dia pra todos vocês, tigrada.
3: Muito bom dia, 8 horas em ponto. Confira aí comigo a hora certa nesta manhã, 8 horas em ponto. Aumente o seu volume.
6: Comadre, aumente o volume do seu rádio.
3: Você está muito bem, você está ligado e sintonizado com a rádio Nova Mensagem FM 91,5, transmitindo de Telêmaco Borba, Estadão do Paraná. E a partir de agora, estamos iniciando mais uma edição do meu, do seu, do nosso programa. É o Manhã Total que está só começando. Muito bom dia para você, meu amigo ouvinte, que está aí numa boa, tá tranquilão, tá aí no aconchego da sua casa. Muito bom dia para você que já está na lida, na correria, no batente, aí no seu local de trabalho. Muito bom dia para você, meu amigo motorista, que vai me dando carona no seu carro, no seu caminhão, na sua máquina. Bom dia aos internautas amigos que estão conectados com a gente, ouvindo pelo site da emissora no seu computador ou através do aplicativo aí no seu celular. Bom dia a todos, uma ótima sintonia, um excelente sabadão. Hoje é dia 5 de setembro de 2026. E a partir de agora, na sua agradável companhia, até às 10 horas da manhã, eu mesmo por aqui juntinho com você, Marcelo Correia, sempre contigo. Estamos chegando, estamos iniciando o Manhã Total, trazendo boa música, informação, alegria, descontração, entretenimento e, é claro, a sua participação que não pode faltar de jeito nenhum. Daqui a pouquinho vamos conferir a previsão do tempo e a temperatura para o final de semana. Vamos trazer algumas informações no Giro de Notícias. Às 9 horas da manhã, momento de fé e reflexão. E o nosso programa vem sempre com as melhores canções do passado, o melhor do flashback para você recordar, hein?
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3: E aí, pessoal, tudo bem com vocês? Passaram bem de ontem para hoje? Dormiram bem? Descansaram bem? Já estão aí prontos, preparados, animados, com muita fé em Deus para iniciar esse finalzão de semana? Espero que sim, hein? Vamos lá, então, crendo, confiando e acreditando sempre. Dias melhores virão!
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3: E a partir de agora está liberado aqui o nosso WhatsApp, hein? Liberado aqui o WhatsApp da Rádio Nova Mensagem para você interagir aí com o Manhã Total. Fique à vontade. 42-39-10-12-30.
8: Olha a mensagem!
3: 42-39-10-12-30.
9: Mande Aldo, mande Aldo. Não manda escrevendo não, mande Aldo, por favor.
3: Fique à vontade, pode mandar áudio também, não tem problema não. Solte a voz. Telefone fixo hoje com a Natália Dias na recepção. 42-39-10-12-00. 42-39-10-12-00. É, hoje tem o sorteio daquele delicioso frango assado, desossado, recheado. 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Olha o busão passando aí, a van, a carona, o táxi, o Uber. Está na hora de acordar, levanta desta caminha que ela já não te pertence mais. Chega de ficar aí babando na fronha. Sabadou, meu povo, vamos pra cima, vamos com tudo. Final de semana chegou, hein? 8:04, vamos abrindo as cortinas musicais desta programação.
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3: 8:09, 8:09 aqui no nosso Manhã Total, neste sabadão, e sabadão aqui em Telêmaco Borba, com o tempo carrancudo, né? Já choveu aí durante a madrugada, o tempo fechou novamente, parece que vem mais uma pancada de chuva agora pela manhã, e nós estamos aqui com vocês até às 10 horas, fazendo companhia através da 91.5. Manhã Total a todo vapor neste sabadão, faça chuva ou faça sol, nós estamos aqui juntos através desta programação e começando muito bem a nossa programação, trazendo aí essa linda canção, né? Essa linda canção aí que rodou aí e fez muito sucesso em 1977, hein? É quanto tempo já se passou, hein? Quanto tempo já se passou dessa canção? Tá aí pra você recordar, então, Flashback é aqui no Manhã Total. Pessoal já está participando, pessoal já está interagindo. Vamos lá, pessoal, sabadão. Você ligado com a nossa programação, você de perto, você de longe. O meu bom dia para todo mundo. E o meu desejo é que você tenha um excelente, um abençoado, um maravilhoso finalzão de semana. Que seja um final de semana de muita saúde, muita paz, felicidades. Que coisas boas, positivas aconteçam aí no seu final de semana, que tá só começando, né? Vamos lá, então. Já abrindo aqui o nosso WhatsApp pra gente registrar aí as participações de hoje. Bom dia!
4: Bom dia, Marcos.
3: Olha Cara, ele aí,
4: bom
3: ó.
4: Bom dia a todo o programa. Manhã Total desta. Esse sábado chuvoso, né?
3: Sábado Esse chuvoso.
4: Notícia, Linaldo Monjamil, missionário da Serva e Diaco Leandro Valdico, doutor Gers, Fernandinho das Máscaras, nosso irmão. Eu perdi no barulho com a tia.

0: minha esposa que tiver sorteio para o nosso nome, né? Meu vizinho Florival, sua família, meu outro meu vizinho, que é seu irmão, e seu, sua família, Douglas, quadro patrimonial, guarda municipal, todos os policiamentos do nosso município de Telecobordo. Deus abençoe você, toda a família, família Jefferson Abreu. Tamo junto, meu irmão. Que Deus cubra o coração de cada um.
1: Muito bem, tá aí então o Vanadir Andrade, o popular de mamãe, ligado com a gente. Muito obrigado, Vanadir. Bom final de semana. Seu João Maria Gonçalves e Dona Aglair, bom dia para o casal morador do bairro São Luís. Um abraço para vocês aí, obrigado pela participação. A Gislaine, lá no Jardim União, bom dia, Marcelo, a Gislaine, o Valdir, né? Estão lá ligados com a gente, participando aqui do nosso Manhã Total, direto da cidade de Reserva. Eu recebo aqui a mensagem do Eros Andrade. Bom dia, Marcelo, que Deus abençoe você e sua família. Sou Eros Andrade, aqui da cidade de Reserva. Estou passando para mandar um abraço ao Tcheco, aí no Jardim Bandeirantes, o irmão Adão e a irmã Eva e a família deles aqui em Reserva, e a todos que estão ouvindo o seu programa. Um final de semana abençoado a todos. Obrigado, meu amigo Eros Andrade. Obrigado aí, povão da cidade de Reserva. Bom final de semana para todos vocês. Obrigado pela companhia. Estou ouvindo a rádio Nova Mensagem, Daniel Campos. Obrigado, Daniel. Tá ligadinho com a gente aí na programação nesta manhã. Obrigado pela participação. A irmã Francisca do São Roque. Marcelo, estou aqui na escuta, deixando aí aquele abraço para todos os moradores do bairro São Roque. Muito obrigado, irmã Francisca. Um bom final de semana. Bom dia.
2: Ô, Marcelão, é o Paulinho da Elétrica Paulinho, por cá. Bom dia, tudo bem? Como é que tá você?
1: Paulinho.
2: Forte, rígido, animado, corado, bonito. Animado. Eita! Foi meu nome do sorteio, se tiver aí, Marcelão. Tamo por aqui, hein? Só vamos folgar segunda-feira aqui, em casa não.
1: É.
2: Deus abençoe a todos aí que estão escutando aqui na região. Um abraço, Marcelo, Deus abençoe.
1: Aquele abraço, meu amigo Paulinho, da Autoelétrica, trabalhando ali em frente ao terminal rodoviário, né? Atendendo sua clientela sempre, sempre disposto, sempre trabalhador. E o nosso amigo Paulinho, aquele abraço, Paulinho.
3: Bom dia, Marcelo.
1: Bom dia.
3: Deus abençoe nosso sábado, esse dia chuvoso e abençoado. Quero participar do sorteio, que é a Adriana Santos do Bela Vista.
1: Muito obrigado, Adriana Santos, ligadinha lá no Bela Vista.
4: Oi, Marcelo.
1: Bom dia. Tudo bem, Glaci?
4: Estou ouvindo a programação, ofereço para todos os ouvintes, agradeço a Deus por mais um final de semana, por mais um dia. Agradeço, meu Deus, por esses livramentos que Ele tem guardado, cada um de nós. E eu peço para Ele que Ele continue guardando. E eu sou muito grata a Deus. Tá bom, Marcelo? E eu quero participar do sorteio. Tá bom, Marcelo? Que Deus te abençoe. Um ótimo final de semana. E eu desejo para todos.
1: Muito obrigado, Glaci, do bairro Socomim. Um ótimo final de semana.
5: Marcelo, bom dia a todos os ouvintes. Marcelo, já levantei cedo, já
1: olha
5: fiz
1: aí,
5: café,
1: ó.
5: Já fritei mandioca, já
1: fritou
5: tomei
1: mandioca?
5: Café. Como é que tá o tempo aí, Marcelo? Aqui
1: fechado.
5: De noite, tá chovendo, tá trovejando.
1: É.
5: Estou aqui com meu esposo Moisés, ouvindo o Manhã Total. Deus abençoe, sou a Nirlei de Ortigueira.
1: Muito obrigado, Nirlei, lá em Ortigueira. Ela e o esposo Moisés, né? A Nirlei já acordou cedinho, já fez café, já fritou mandioca, já está lá ouvindo o nosso Manhã Total. E aqui também, viu, Nirlei? Aqui o tempo está fechado, está escurecendo e vem água, né? Vem chuva, a previsão é de chuva. Daqui a pouquinho a gente confere juntos a previsão do tempo para este finalzão de semana. Bom dia!
6: Bom dia, Marcelo, e a todos da Nova Mensagem. Aqui é o Elias Cardoso, campeão do Juca Pedro. Estamos por aqui, né? Escutando o barulhinho da chuva.
1: Bom demais, né?
6: E ofereço o programa para todos que estão ouvindo, se for possível, toca aí Zezé de Camargo e Luciano. E tudo de bom, ótimo fim de semana.
1: Tudo que há de bom, Elias Cardoso, pessoal da Campina do Juca Pedro, nosso bom dia para vocês, um abraço e bom final de semana a todos aí da Campina. A Ana Clara, também deixando aqui o nome para concorrer ao sorteio. Bom dia, Marcelo, Thiago aqui do Bela Vista na audiência. Tá aí ligadinho com a gente, então, o Thiagão do Bela Vista. Tá pedindo aqui Johnny B. Good. Daqui a pouquinho, se der, a gente roda aí pra você, tá bom, Thiago? Obrigado pela participação, meu amigo. Bom final de semana pra você.
7: Bom dia, Marcelo. Carlos Alberto, área 3. Tô aqui na escuta, Marcelo, teu programa. Põe meu nome no sorteio do frango, Marcelo. De repente, dá certo de ganhar, né? Saborear um franguinho amanhã é...
1: Bom demais,
7: coisa
1: né?
7: boa. Valeu. Tenha um bom dia pra vocês aí. Tchau, tchau.
1: Tá certo. Obrigado, Carlos Alberto, do bairro área 3.

8:17, pessoal. Daqui a pouquinho tem mais recadinho de vocês, tá bom? Já já a gente volta a conversar aí com os ouvintes, a ouvir os áudios, a ler as mensagens de texto. 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Até às 16h. 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
0: Vamos lá então com a previsão do tempo aqui no Manhã Total, saber aí como fica o nosso finalzão de semana, né? Então começamos por hoje, sabadão, dia 5 de setembro de 2026. Informações aqui do Cimepar Paraná, sistema meteorológico do nosso estado, trazendo a seguinte previsão, hein? Hoje nós teremos 22 graus de temperatura máxima, 13 graus a mínima, umidade relativa do ar entre 73% e 98%. A probabilidade de ocorrência de chuva para este sábado é de 98% e a quantidade de chuva, né, marcada é 24,5 milímetros. Então, é bastante chuva que está marcando para hoje, sabadão. Às 8h28 da manhã, nós temos a temperatura na casa dos 16,1 graus. Amanhã, domingo, vamos lá então. Domingão, 6 de setembro de 2026, segundo o Cimepar, 21 graus de máxima para o domingo, 10 graus a mínima, umidade relativa do ar entre 47% e 90% e não tem previsão de chuva para o domingo. Aqui está dizendo que o tempo vai ficar aí com, o céu fica com nuvens, o sol deve aparecer em alguns momentos, mas não deve chover no domingo, tá bom? Já na segunda-feira, está prometendo aí um dia de muito sol, só que a temperatura mínima vai cair aí para 8 graus e a máxima também vai cair para 18 graus. Então, vai esfriar aí na segunda e também na terça, né? Na terça, tempo bom com sol, na terça, 9 graus de mínima. Então, pessoal, hoje chuva, amanhã é tempo encoberto com sol aparecendo em alguns momentos, mas não deve chover. E daí, segunda e terça, o sol predominando o dia todo.
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0: Vamos lá com o Manhã Total a todo vapor neste sabadão. 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Um ótimo sábado, que seja de bênçãos na sua vida. Tá chegando aí a Midian Lima. Não pare, hein? Não pare.

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1: 8:37, hein? Não pare, Midian Lima. Ouvimos esse lindo louvor aí nesta manhã de sábado pra começar já o seu dia muito bem, né? O seu dia abençoado aí com essa linda canção. Olha, pessoal de reserva, né, que está nos ouvindo. Daqui a pouquinho, no Giro de Notícias, trazer uma informação de um fato triste que aconteceu ali em reserva. Um homem que acabou sendo morto a tiros dentro do carro após uma suposta briga de trânsito. Olha aí, notícia triste ali para o município de reserva. Também nós tivemos um homem com mandado de prisão em aberto que foi detido após descumprir medida protetiva na cidade de Ortigueira. Então, daqui a pouquinho, algumas informações para você ligado aí no Manhã Total, no Giro de Notícias. Vítima de gravíssimo acidente na BR-376 morre após dias internada em Telêmaco Borba. Então, notícias, infelizmente, que não são boas, né? Notícias tristes, mas que fazem parte do nosso dia a dia. Daqui a pouquinho, a gente traz as informações para vocês aí que estão acompanhando a programação do Manhã Total. Tem uma pessoa que está vendendo um guarda-roupa, pessoal. É um guarda-roupa muito bonito, um guarda-roupa seminovo. Ele tem apenas 6 meses de uso. E por que que essa pessoa está vendendo? Ela mudou de casa e na casa que ela mudou, não dá a altura do guarda-roupa. Infelizmente, a família havia acabado de comprar o guarda-roupa, morava em uma casa, teve que se mudar. E na casa em que eles estão residindo agora, não deu a altura. Então, estão vendendo aí um guarda-roupa seminovo, apenas 6 meses de uso. É um guarda-roupa aí de casal, né? Ele é alto, tem 6 portas, muito bonito o guarda-roupa. Quem tiver interesse, nós temos o contato da família que está vendendo esse guarda-roupa, tá bom? Então, se você tiver interesse, a gente passa para você o contato. É um guarda-roupa, deixa eu ver aqui na foto, ele é 6 portas, né? Ele é alto e é um modelo assim, que tem um ripado na frente, muito bonito. É branco e marrom, né? Branco e marrom, tá bom? Bom dia!
2: Então, Marcelo, bom dia, Marcelo.
1: Bom dia.
2: Passando por aqui para desejar aí um ótimo sábado para você, Marcelo, e para todos os amigos aí que me considera, que me respeita. Mas, ó, tem aquela dica: não jogar lixo na calçada, não jogar lixo no bueiro, tem que juntar o lixo, separar o lixo, jogar o lixo na lixeira e não chamar os gari de lixeiro. Chamar os gari, os nossos garis. Vamos valorizar os nossos garis, né, Marcelo? E ó, e a tempestade tá vindo por aí. Ela tá se vingando. Cada vez que você joga lixo dentro do bueiro, joga lixo na calçada e joga lixo no córrego, e você não respeita a natureza e faz a desmatação, você vai receber em dobro da própria natureza. Ela vai se vingar. E até aquelas pessoas que não fazem esse tipo de coisa, paga junto com você que joga lixo nas calçadas, nos bueiros e faz a desmatação da natureza. Vamos respeitar a natureza. Bom dia, Marcelo.
1: Bom dia, Juba.
2: Ótimo sábado para você aí, meu irmão. Fica com Deus. Fui.
1: Aquele abraço, Juba. Isso aí, vamos conscientizar aí o povo, né? Cada um fazendo a sua parte, manter a cidade limpa e preservar também a nossa natureza, porque a natureza está cobrando, né? A natureza está cobrando o homem e está saindo uma cobrança cara, né?
3: Gira, estamos na
1: conta. Bom dia, Eliane.
3: Eliane da Vila. Coloca meu nome no sorteio. Hoje eu estou de folga.
1: Está de folga hoje?
3: Eliane da Vila.
1: Um abraço lá para Eliane da Vila Rural, seu Zé, Dona Arlete, toda a família. Obrigado pela participação de vocês.

0: Bom dia, Marcelo.
1: Bom dia. Tudo bem, seu José Viana?
0: Coloca meu nome no sorteio desse frangão aí. Quero degustar ele gostoso.
1: Bom demais. Pensa num frango top, viu?
0: Gostoso.
1: Rapaz do céu.
0: Fiquem com Deus. Deus abençoe seu dia, o dia de seus ouvintes.
1: Obrigado,
0: aí.
1: Obrigado, seu José Viana. Um abraço para o senhor. Domingo passado eu peguei o frangão assado ali no picanha na chapa, recheado no recheio. Tem mandioca, tem calabresa, tem bacon. Um tempero top o frango, hein? Muito bom. Bom demais. Seu Eloir Camargo está nos ouvindo lá no Residencial Casabella. O Murilo Silva, no bairro São Luís. A Simone, do Jardim Alegre. Bom dia, Marcelo. Já estou esperando as visitas e já temperando o rango pro almoço. Rabada com mandioca. Oxi, aí que eu me refiro, hein, Simone? Esse cardápio aí é top, hein? Meu pai fazia muito, né? E eu aprendi com meu pai também fazer rabada com mandioca, né? Uns chamam de vaca atolada. Tem gente que gosta de colocar costela, né? Mas eu já prefiro também a rabada, né? E a Simone tá lá preparando já, porque vai receber visita hoje. Então, é um bom almoço para vocês aí, viu, Simone? Alô, Suzana, lá no Residencial Casabella. Bom dia para Suzana e família. Bom final de semana. Deus abençoe. Bom dia!
2: Bom dia, Marcelo.
1: Olha, um Adão, de reserva.
2: Pro meu amigo Eros Andrada, aqui na reserva. A irmã Eugênia, Dona Ita. Aí, por Tcheco, da Bandeirantes, sua família. Por Serinaldo. Para a irmã Lídia Trindade e todos os ouvintes, que Deus abençoe aí.
1: Obrigado, meu amigo Adão, lá em reserva, Adão, a sexta Eva. Lembrando lá de reserva, já falamos aqui do Eros Andrade, mas lembramos também da nossa ouvinte, a Dona Ita. Ô, Dona Ita, como é que tá a senhora em reserva? Tudo bem? Tudo tranquilo? Dona Eugênia também, um abraço. Obrigado pela sintonia de vocês aí no município de reserva.
3: Bom dia, Marcelo. Bom dia a todos vocês aí do rádio. Um bom dia a todos os ouvintes do Telemaco Borba, um grande abraço a todos. Ô Marcelo, eu tenho aqui, eu digo assim, um apartamentozinho para alugar. É sala, cozinha, um quarto e, claro, banheiro. E tem jeito de lavar roupa, tudo dentro.
1: Olha aí que maravilha.
3: Só não tem garagem. R$ 700.
1: R$ 700.
3: É aqui na rua Peroba, 67.
1: Área 1. Então tá aí o seu Lauir, tem disponível esse apartamento, né? Tá bom? Quem tiver interesse, R$ 700 o aluguel. 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

0: 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Bom dia!
1: Olá, bom dia, Marcelo.
0: Opa,
1: tudo bom?
0: Tudo bom, dona Maria Carneiro?
1: Viu? Eu gostaria de
0: como
1: participar
0: é que vai?
1: Do sorteio aí. Ganhar o frango aí pra...
0: Tá bom.
1: A gente almoçar aí, tá? Põe meu nome no sorteio aí e ofereço o programa a todas as pessoas que estão ouvindo aí. Que Deus abençoe todo mundo. Que acalme essa chuva por aí também, né?
0: É, tá louco de
1: bom. Então tá bom. Tchau, fique com Deus aí.
0: Obrigado, dona Maria Carneiro.
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0: Essa foi a nossa ouvinte, a dona Maria Carneiro, participando aqui com a gente do nosso Manhã Total.
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0: 8 horas e 50 minutos, faltando 10 para as 9 da manhã. Vamos então trazendo algumas informações nesta manhã de sabadão. Fatos que aconteceram nas últimas 24 horas. Um homem de 67 anos, vítima de um gravíssimo acidente ocorrido no último dia 31, na BR-376, em Imbaú, morreu ontem, sexta-feira, após permanecer internado para atendimento médico no Instituto Doutor Feitosa, em Telêmaco Borba. Eduir Cordeiro Mendes, 67 anos de idade, ele era natural de Curitiba e atualmente residia em São José dos Pinhais. Ele foi socorrido após o acidente e encaminhado para atendimento médico, mas infelizmente não resistiu aos ferimentos. Após a morte, o corpo foi encaminhado à unidade da Polícia Científica em Telêmaco Borba, onde passou pelos exames necessários e, na sequência, foi liberado para os procedimentos fúnebres. Então, tá aí, né? Infelizmente, esse senhor acabou morrendo após sofrer um acidente, né? No dia 31, aqui na 376, em Imbaú, estava hospitalizado até esta sexta, onde acabou não resistindo e entrou em óbito aqui no Instituto Doutor Feitosa. Vamos agora com essas informações divulgadas hoje pela manhã pela comunicação social do 26º Batalhão da Polícia Militar. Homem é morto a tiros dentro de carro em reserva após suposta briga de trânsito. Um homem foi assassinado a tiros na manhã do dia 4 de setembro no bairro São Francisco, em reserva. A vítima estava no banco dianteiro de um veículo branco que colidiu contra um poste logo após ser alvo de cerca de 6 disparos de arma de fogo. O Serviço de Atendimento Móvel de Urgência, o SAMU, esteve no local e atestou o óbito. Testemunhas relataram ter ouvido os tiros e visto o autor fugindo a pé em direção a uma área de mata. As equipes do 26º Batalhão da Polícia Militar isolaram o local do crime e realizaram varreduras na região com o apoio de um cão farejador, mas o atirador não foi localizado durante as buscas iniciais. A principal linha de investigação aponta para uma desavença relacionada a um acidente de trânsito anterior. A esposa da vítima relatou que o marido vinha recebendo ameaças de morte, mesmo após ter custeado o conserto do veículo do outro envolvido por duas vezes. Com base em denúncias anônimas sobre o paradeiro do suspeito, as equipes

0: policiais se deslocaram até uma residência no mesmo município. O indivíduo não foi encontrado no local e a proprietária do imóvel foi encaminhada à delegacia para prestar esclarecimentos. Então veja só, né, que absurdo. Cidadão ali, acidente, todo mundo está aí passível de acontecer um acidente, né? Todo mundo aí pode, no dia a dia, ocorrer um acidente. Nesse caso aqui, segundo a informação do 26º Batalhão, o cidadão arcou ali com as despesas, né, por duas vezes, pagou ali o estrago do carro do outro indivíduo e mesmo assim o cidadão acabou matando o homem, né, tirando a vida dele devido a um acidente de trânsito. 8h53, homem com mandado de prisão em aberto é detido após descumprir uma medida protetiva em Ortigueira. No dia 4 de setembro, um homem foi preso pelas equipes do 26º Batalhão da Polícia Militar após descumprir uma medida cautelar. O suspeito, que por determinação judicial deveria manter uma distância mínima de 50 metros da vítima e de sua residência, ele foi até o local e proferiu ameaças em direção ao imóvel, provocando pânico na vítima. Durante o atendimento do caso, os policiais apuraram que o homem já havia sido abordado por outra equipe policial e estava sendo levado a uma delegacia por envolvimento em uma ocorrência distinta de lesão corporal que acontecera na mesma data. Em consulta aos sistemas, foi constatado que havia um mandado de prisão em aberto contra o suspeito. A vítima foi acompanhada pela equipe até a delegacia para registrar o fato. Já o indivíduo foi preso e as demais providências pertinentes à situação foram realizadas. Então, indivíduo aí ameaçando, né, a vítima mesmo após aí ele ter uma determinação de ficar afastado por 50 metros da vítima e da sua residência. 8h54, aqui na página Atento à Rede, Guarda Municipal prende indivíduo e recupera objetos furtados em Telêmaco Borba. A Guarda Municipal recuperou na tarde desta quinta, dia 3, objetos furtados de uma residência no bairro Socomim. Após receber as características do suspeito, a equipe realizou buscas, localizou um homem que confirmou a prática do furto. Durante a abordagem, também foram encontradas uma pequena quantidade de substância análoga à cocaína e dois aparelhos celulares. O abordado informou que havia vendido parte dos objetos furtados. A equipe foi até o endereço indicado e recuperou os materiais que estavam em posse de uma mulher. Os envolvidos foram encaminhados à delegacia de polícia para os procedimentos cabíveis. Então aqui o cidadão, além de furtar, ainda colocou a mulher também no BO, porque ela vai responder aí por receptação, né? Comprou produtos de origem de furto, né? 8h55, lembrando pessoal que segunda-feira, feriado nacional, os bancos não irão atender, assim como o comércio em geral, né? Então, para quem precisa aí dos serviços bancários, só volta na terça-feira, segunda-feira, 7 de setembro, feriado nacional, então os bancos não estarão atendendo. 8h55, 8h55, você ligado aí na programação do Manhã Total, giro de notícias neste sabadão, trazendo algumas informações para você que está aí acompanhando a nossa programação. Outro fato também que repercutiu e chamou atenção, que foi divulgado aí pela assessoria de comunicação do 26º Batalhão, foi esse cadáver que foi encontrado em uma área rural do município de Tibagi. E esse cadáver já estava em avançado estado de decomposição. No dia 3 de setembro de 2026, a equipe da Patrulha Rural do 26º Batalhão da Polícia Militar recebeu informações via Copom sobre o achado de um cadáver na localidade rural de Faxinal dos Empossados, no município de Tibagi. Nesse interim, a equipe do comandante do policiamento da unidade do 26º Batalhão da Polícia Militar também acompanhou os procedimentos. Tratava-se de um indivíduo que estava desaparecido há aproximadamente duas semanas. Um dos funcionários de uma fazenda na região realizava um trabalho de campo quando se deparou com o cadáver em meio à plantação. Por fim, foram acionados os órgãos competentes para a realização dos procedimentos cabíveis à situação. Então tá aí, né? Esse fato aí também que chamou a atenção aqui na nossa região. Aqui no Diário dos Campos de Ponta Grossa, a Caixa passa a oferecer a modalidade de Pix parcelado. a Caixa Econômica Federal está oferecendo aos seus clientes, pessoa física, a possibilidade de parcelamento de transferências e pagamentos feitos por Pix. A nova funcionalidade, anunciada nesta quinta, dia 3, está disponível para as transações feitas diretamente no aplicativo da Caixa Econômica. A medida é realizada por meio de contratação de crédito no momento da transação. A Caixa já disponibiliza outras ferramentas como agendamento Pix, Pix automático, Pix por aproximação via Google Pay. O Banco Público informou que para os clientes com limites disponíveis, os valores para contratação variam entre R$ 300 e R$ 50 mil, com o prazo de pagamento de até 12 meses e taxas de juros conforme o relacionamento com o banco. As condições da operação estão disponíveis no aplicativo do banco. O cliente pode concluir a transação e realizar a transferência Pix com uma autenticação, mas é necessário atualizar o app Caixa para a versão mais recente. Então aí mais uma possibilidade, Caixa passando a oferecer a modalidade de Pix parcelado, né? É a evolução aí do Pix, é a tecnologia facilitando a vida cada vez mais, hein? Professores da educação básica da rede pública de todo o país têm à disposição mais de 8 mil vagas em cursos de pós-graduação presenciais gratuitos. O Ministério da Educação e a Coordenação de Aperfeiçoamento de Pessoal de Nível Superior divulgaram de forma unificada nesta quarta, dia 3, os processos seletivos no portal Formação Mais Professores. A divulgação nacional busca ampliar o alcance das informações sobre cursos de pós-graduação destinados a qualificar os professores em exercício na educação básica pública. Nos editais publicados, principalmente de agosto e setembro, foram disponibilizadas cerca de 7 mil vagas de mestrado e doutorado nas seguintes áreas: 244 em Sociologia, 480 em Educação Física, 919 em Letras, 719 em Física, 385 em Artes, 324 em Filosofia, 702 em História, 181 em História, 288 em Química, 1.848 em Matemática, 100 em Matemática, 572 em Biologia, 130 em Educação Tecnológica e 75 em Alfabetização. O MEC comunica que em breve será publicado um novo edital do Programa de Mestrado Profissional em Educação Inclusiva em Rede Nacional, com a previsão de oferta de 700 vagas aos docentes. 9 em ponto. 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
3: O texto que eu quero compartilhar com você hoje está no livro de Jó, capítulo 8, do verso 5 ao verso 7. Diz assim: se, porém, você procurar Deus e implorar ao Todo-Poderoso, se você for íntegro e puro, Ele se levantará agora mesmo em seu favor e o restabelecerá no lugar que por justiça cabe a você. O seu começo parecerá modesto, mas o seu futuro será de grande prosperidade. Irmãos, essa aqui é uma passagem muito conhecida, especialmente por causa dessa última frase. O seu começo parecerá modesto, mas o seu futuro será de grande prosperidade. Só que, antes de nós aplicarmos essas palavras à nossa vida, nós precisamos entender quem está falando e em qual contexto essas palavras foram pronunciadas. Quem está falando aqui não é Deus, é Bildade, um dos amigos de Jó. Jó havia perdido seus bens, seus filhos e a sua saúde. Em pouco tempo, a vida daquele homem havia sido completamente abalada. Seus amigos chegaram para consolá-lo. E no começo, eles até fizeram algo muito bonito. Ficaram 7 dias em silêncio ao lado dele. O problema começou quando eles resolveram explicar o sofrimento de Jó. Bildade acreditava que a vida funcionava por uma fórmula muito simples. Se você fizer o que é certo, coisas boas vão acontecer. Se coisas ruins acontecerem, provavelmente você fez alguma coisa errada. Por isso, ele diz a Jó: procure Deus, seja íntegro, seja puro, e Deus restaurará você. Mas nós, que lemos a Bíblia, sabemos de algo que Bildade não sabia. Logo no início do livro, o próprio Deus havia dito a respeito de Jó: não há ninguém na terra como ele, irrepreensível, íntegro, homem que teme a Deus e evita o mal. Ou seja, Bildade estava tentando encontrar um pecado para explicar um sofrimento que não havia sido provocado por nenhum pecado específico de Jó. E aqui nós já encontramos um ensinamento muito importante. Nem todo sofrimento é consequência de um pecado específico. Nós precisamos tomar muito cuidado com explicações simples para dores complexas. Tem sofrimentos que realmente são consequências das nossas escolhas. Isso é bíblico. Quem planta determinadas sementes vai colher determinados frutos. Mas a Bíblia também mostra pessoas fiéis atravessando sofrimentos que não foram provocados por algum pecado específico. José, por exemplo, foi fiel e foi parar numa prisão. Jeremias obedeceu a Deus e foi perseguido. Paulo servia a Cristo, mesmo assim foi açoitado, preso e rejeitado. E Jesus, o único homem absolutamente sem pecado, sofreu mais profundamente do que qualquer outro. Em João capítulo 9, quando os discípulos encontraram um homem cego de nascença, eles perguntaram a Jesus: mestre, quem pecou, este homem ou seus pais, para que ele nascesse cego? A lógica deles era praticamente a mesma lógica de Bildad. Alguém deve ter feito alguma coisa errada. Mas Jesus respondeu: nem ele, nem seus pais pecaram. Jesus estava mostrando que nós não podemos olhar para toda dor e concluir imediatamente: isso aconteceu porque alguém pecou. Tem momentos, irmãos, em que nós sabemos por que estamos sofrendo. Mas existem outros momentos em que nós simplesmente não conseguimos identificar. E nesses momentos nós precisamos aprender uma das disciplinas mais difíceis da fé: confiar em Deus mesmo sem compreender tudo o que Deus está fazendo. Às vezes nós queremos uma explicação, mas Deus nos oferece a presença dele. Nós queremos saber por quê, enquanto Deus está nos ensinando a perguntar: Senhor, como eu devo caminhar contigo enquanto eu atravesso isso? Agora, embora Bildad estivesse errado na interpretação que fazia do sofrimento de Jó, existe uma verdade muito importante nas palavras dele. Se você procurar Deus e implorar ao Todo-Poderoso, buscar a Deus nunca é uma decisão errada. O problema de Bildad foi transformar essa busca numa espécie de negociação. Jó, se você fizer isso, Deus obrigatoriamente vai fazer aquilo. Mas a fé bíblica não funciona como uma transação comercial. Nós não buscamos Deus simplesmente para que ele resolva os nossos problemas. Nós buscamos Deus porque ele é Deus. Jeremias 29, versículo 13 diz assim: vocês me procurarão e me acharão quando me procurarem de todo o coração. Tem uma diferença enorme entre buscar apenas aquilo que Deus pode fazer e buscar o próprio Deus. Muitas vezes a nossa oração começa assim: olha, Senhor, muda essa situação. Senhor, abre essa porta, restaura esse relacionamento, resolve esse problema, Senhor. E não tem nada de errado em apresentar as nossas necessidades a Deus. Jesus nos ensinou a pedir. Só que durante a caminhada, a nossa oração precisa amadurecer, até chegar ao ponto em que nós dizemos assim: Senhor, eu quero a sua resposta, mas acima da resposta, eu quero a tua presença. Eu quero a porta aberta, mas acima dessa porta, eu quero caminhar contigo. Eu quero que essa tempestade termine, que ela passe logo, mas enquanto ela não termina, não permita que eu me afaste de ti. Talvez você esteja vivendo um momento em que não sabe exatamente o que fazer. Então, faça aquilo que você ainda pode fazer. Procure Deus. Quando não souber para onde ir, vá para Deus. Quando não souber o que decidir, vá para Deus. Quando você não entender o que está acontecendo, corra para os braços de Deus. Quando as pessoas não tiverem respostas, caminhe em direção ao Senhor. E até quando você estiver decepcionado, cansado ou confuso com o próprio Deus, faça como Jó, leve a sua confusão para Deus. A fé madura não é aquela que nunca tem perguntas. A fé madura é aquela que, mesmo tendo perguntas, continua conversando com Deus. O amigo de Jó, Bildad, ele diz assim: olha, o seu começo parecerá modesto, mas o seu futuro será de grande prosperidade. É uma frase bonita, e curiosamente, quando nós chegamos ao final do livro, nós vemos que Jó realmente experimentou restauração. Jó 42, versículo 12, diz que o Senhor abençoou o final da vida de Jó mais do que o início. Só que nós precisamos ter cuidado. Isso aqui não significa que Jó, capítulo 8, verso 7, seja uma promessa universal, dizendo que todo cristão que sofrer hoje vai ficar financeiramente mais rico amanhã. A Bíblia não ensina isso. Paulo disse em Filipenses, no capítulo 4, verso 12, o seguinte: sei o que é passar necessidade e sei o que é ter fartura. Depois ele explica que aprendeu a viver contente em toda e qualquer situação. Então, o que eu quero dizer para você é o seguinte: prosperidade, biblicamente, é muito maior do que dinheiro. Uma pessoa pode aumentar o seu patrimônio, mas empobrecer.

espiritualmente. Ela pode crescer profissionalmente, mas pode perder a sua família. Pode ganhar muito dinheiro e perder a paz. Conquistar reconhecimento e perder a comunhão com Deus. Por outro lado, alguém pode atravessar um período financeiramente difícil e ainda assim crescer profundamente na fé, na sabedoria, no caráter e na dependência de Deus. Não reduza a bênção de Deus àquilo que cabe numa conta bancária. Existem riquezas que não podem ser depositadas em banco, sabe? Paz é riqueza. Sabedoria é riqueza. Uma família restaurada é riqueza. Uma consciência tranquila. Dormir sabendo que você está caminhando com Deus é de grande valia. Ter esperança depois de quase desistir não tem preço. Conhecer mais profundamente a Deus é uma riqueza que nenhuma crise consegue tirar. E tem uma imagem muito bonita aqui nessa declaração. O seu começo parecerá modesto. Todos nós passamos por pequenos começos. Tem momentos em que nós precisamos recomeçar praticamente do zero. Depois de uma perda, depois de uma decepção, uma traição, uma crise financeira, depois de um relacionamento quebrado, um projeto que não deu certo, ou simplesmente depois de perceber que algumas escolhas precisam mudar. E recomeçar pequeno pode mexer com o nosso orgulho, porque nós lembramos de onde nós estávamos e olhamos para onde estamos agora. Nós lembramos do que tínhamos e olhamos para o pouco que restou. A gente lembra da velocidade em que nós caminhávamos e percebemos que agora nós estamos dando passos pequenos. Mas a Bíblia nos ensina a não desprezar os pequenos começos. No livro de Zacarias, capítulo 4, versículo 10, nós encontramos essa pergunta. Pois aqueles que desprezaram o dia das pequenas coisas terão grande alegria. Deus não tem vergonha de começar pequeno. Uma semente é uma coisa pequena, mas dentro dela existe uma árvore. Um bebê, quando você pega no colo, é pequeno, mas carrega uma vida inteira pela frente. Um relacionamento pode começar a ser restaurado com uma conversa. Uma vida financeira pode começar a ser reorganizada com uma pequena mudança. Uma caminhada espiritual pode recomeçar com 15 minutos de oração amanhã pela manhã. Inclusive, eu te convido a estar aqui amanhã. Todos os dias tem minuto com Deus aqui. 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Presta atenção, não espere condições perfeitas para recomeçar. Talvez você não consiga fazer tudo o que gostaria, mas você pode fazer alguma coisa. E guarda isso com você. Não compare o capítulo do seu recomeço com o capítulo de uma antiga estabilidade que você tinha. Você está escrevendo uma nova parte da história. Então, respeite essa etapa, esse processo. Talvez hoje você esteja plantando aquilo que somente amanhã você vai poder colher. Quando Bildad pronunciou aquelas palavras, ninguém naquela roda de conversa sabia como o livro de Jó terminaria. Jó também não sabia. E talvez essa seja uma das maiores dificuldades da nossa vida. Nós vivemos no meio da história. Quando nós estamos no capítulo difícil, a gente não consegue enxergar o último capítulo. Imagine Jó sentado nas cinzas. Se alguém dissesse, Jó, essa não será a última imagem da sua vida. Talvez fosse difícil para ele acreditar naquele momento. Só que Jó 42 mostra que aquela história ainda teria outros capítulos. Isso não significa que tudo voltou simplesmente a ser como antes. Algumas perdas deixam marcas que nenhuma prosperidade material consegue apagar. Mas significa que a dor não recebeu o direito de escrever a última palavra. Talvez você precise guardar isso hoje. Não julgue a sua história enquanto Deus ainda está a escrevendo. Você está olhando para uma página. Deus conhece o livro inteiro.

você está enxergando o momento apenas. Deus enxerga o caminho completo. Romanos 8, verso 28 diz assim: sabemos que Deus age em todas as coisas para o bem daqueles que o amam, dos que foram chamados de acordo com o seu propósito. Paulo não diz que todas as coisas são boas. Uma perda não é uma coisa boa. Uma traição não é algo que ninguém quer passar. Ou melhor, uma traição não é algo que alguém queira passar. Uma enfermidade, uma injustiça. Ele diz que Deus age em todas as coisas. Ou seja, Deus consegue entrar numa história quebrada e trabalhar dentro dela. Muitas vezes as provações revelam onde realmente nós colocamos a nossa esperança. Tem coisas que nós acreditávamos serem indispensáveis para nós. E quando elas são abaladas, nós descobrimos o quanto nosso coração estava apoiado nelas. E Deus pode usar até mesmo esses momentos para aprofundar a nossa confiança nele. Talvez seja exatamente isso que alguns momentos difíceis estejam produzindo em nós. Não necessariamente uma vida mais confortável, mas uma fé mais profunda. Não necessariamente respostas para todas as perguntas, mas uma confiança maior naquele que conhece todas as respostas. E tem algo extraordinário no livro de Jó. No início, Jó conhecia Deus. Mas depois de atravessar toda aquela experiência, ele diz lá em Jó 42, versículo 5: meus ouvidos já tinham ouvido a teu respeito, mas agora os meus olhos te viram. Talvez essa seja uma das maiores prosperidades que alguém possa experimentar. Conhecer Deus de uma maneira que antes não conhecia. Então, meu querido irmão, minha querida irmã, se hoje o seu começo parece pequeno, não despreze. Se você está recomeçando, continue. Se ainda existem perguntas sem resposta, continue buscando. Se o cenário não mudou, permita que Deus trabalhe primeiro dentro de você. E nunca transforme a fé numa fórmula, dizendo: se eu fizer isso, Deus vai ter que fazer aquilo. Deus não é uma fórmula. Deus é Pai. Nós não confiamos nele porque conseguimos controlar os seus caminhos. Nós confiamos porque conhecemos o seu caráter. E quando nós olhamos para Jesus, nós encontramos a maior prova disso. Na sexta-feira da crucificação, tudo parecia derrota. O Messias estava numa cruz. Os discípulos estavam dispersos. A esperança parecia enterrada dentro de um túmulo. Mas a história ainda não havia terminado. Depois da sexta-feira, veio o domingo. A pedra foi removida. Jesus ressuscitou. E a ressurreição dele nos deixa uma verdade que nós podemos carregar para os nossos próprios dias difíceis. Não declare encerrada uma história na qual Deus ainda está trabalhando. Amém? Receba isso no seu coração, em nome de Jesus. Nesse momento eu quero orar pela sua vida. Se você tem um pedido de oração específico, coloque ele aqui nos comentários. Se você está intercedendo por alguém, coloque o nome dessa pessoa aqui. Amém? Para que ela se torne alvo da nossa intercessão. Vamos falar com Deus. Senhor nosso Deus e nosso Pai, nós nos colocamos diante de Ti, reconhecendo que muitas vezes nós não entendemos os Teus caminhos. Tem acontecimentos para os quais nós procuramos respostas e não encontramos. Existem perdas que ainda doem, portas que ainda permanecem fechadas, situações pelas quais nós temos orado e que ainda não mudaram. Mas hoje nós escolhemos buscar a Tua presença. A Tua palavra nos ensina a Te procurar e a implorar ao Todo-Poderoso. E é isso que nós estamos fazendo agora. Nós não queremos buscar apenas aquilo que as Tuas mãos podem nos entregar. Queremos buscar a Tua face. Queremos conhecer o Teu coração e aprender a confiar em Ti, mesmo quando nós não conseguimos compreender o que o Senhor está fazendo. Pai, visita agora essa pessoa que está recomeçando. Talvez o começo dela pareça pequeno. Talvez ela olhe para aquilo que perdeu
e tenha dificuldade de valorizar aquilo que ainda possui. Dá a ela coragem para começar de novo. Nos ensina a não desprezar os pequenos passos. Nos dê sabedoria para fazer hoje aquilo que está ao nosso alcance e fé para entregar a Ti aquilo que nós não conseguimos controlar. Guarda o nosso coração de uma fé baseada apenas nos resultados, que a nossa confiança em Ti não dependa de dinheiro, de sucesso, de portas abertas ou de circunstâncias favoráveis. Se vier a fartura, que nós continuemos contigo. Mas se passarmos por necessidade, que nós continuemos contigo também. Se a resposta vier rapidamente, nós te louvaremos. E se nós precisarmos esperar, nos sustenta durante essa espera. Nós cremos que a nossa história não termina no capítulo da dor. O Senhor continua escrevendo a nossa história. O Senhor continua sendo Deus. Continua trabalhando, nos sustentando em todas as áreas da nossa vida. Por isso, quando nós oramos aqui, nós desde já te agradecemos, porque nós oramos em nome do teu Filho Jesus. E nós sabemos que a tua vontade é melhor do que a nossa. Louvado seja o teu nome. Eu apresento a ti cada pedido de oração que está sendo escrito aqui nos comentários desse vídeo. Visita esse pai, essa mãe, essa família e sustenta a cada um segundo a tua vontade. Nós entregamos ao Senhor o nosso presente e o nosso futuro. Que ao final da nossa caminhada, nós possamos olhar para trás e perceber que o Senhor cuidou de todos os dias da nossa vida. O Senhor cuidou de tudo. Nós somos gratos a Ti por isso. É no nome de Jesus que nós oramos. Amém e amém.

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2: 9 horas e 34 minutos, momento de fé e reflexão, abençoando seu dia, seu sábado, seu final de semana, sua vida, seu lar e sua família, hein? Maravilhoso momento de fé e reflexão que volta agora só na segunda às 10 da manhã. E a gente vai prosseguindo aí, nesses últimos minutos de programa, neste sabadão, sabadão corrido, né? O bom dia lá para Viviane Bueno, que está ouvindo a nossa programação. Bom dia lá para Rosemariano. Bom dia aí para o pastor John Carvalho. O seu Zé lá na Vila Rural, junto com a dona Arlete e toda a família. Andréia da Rosa. O professor Alisson Alonso, no Jardim Monte Sinai. Muito obrigado pela participação. O Claudinei na Vila Osório. Meu bom dia lá para vocês, hein? A Patrícia dos Santos também está ligadinha com a gente. A Cida Brito, Cida Palmeirense, lá no São Francisco. A Maria Cristina está ouvindo lá com toda a família. Muito obrigado, bom dia.
3: Bom dia, Marcelo. Tudo bem?
2: Tudo bem, Helena.
3: Olha essa aqui, ó.
2: Ah, essa aqui, ó.
3: Estou apaixonado por uma mulher.
2: Olha aí, ó.
3: E qual o problema? Todo mundo se apaixona por uma mulher. Nem todo mundo. Conheço alguém que se apaixonou por um homem. Quem é? A minha mãe.
2: Barbaridade.
3: Eu também quero participar do sorteio.
2: Barbaridade, Helena do céu. Helena do céu.
3: É jardinista aqui da São Francisco. E para Vanderlei Maria, para Cidinha, Mulher Maravilha. Abraço.
2: Muito obrigado, Helena cantora, piadista, charadista. E como diz o de colinha, fazedeira de stand-up. Fazedeira, né? É barbaridade.
4: Oi, Marcelo, bom dia.
2: Bom dia.
4: De Deus, tudo bem?
2: Tudo bem, Nadir? Nadir? Como é que vai?
4: Eu e o Sebastião estamos ouvindo a programação animada. É um abração para você aí na rádio, para todos os ouvintes, todos da minha família. E um ótimo e abençoado dia para todos, em final de semana abençoado.
2: Obrigado.
4: Tá bom, Marcelo? Deus abençoe.
2: Deus abençoe Nadir e Sebastião lá nas 100 casas.
5: Senhor Marcelo, estamos na escuta. Programa aqui no Carreiro dos Crentes.
2: Seu João Maria.
5: Quero seu programa para você da rádio. Carlos, aqui, Pedro Embaú, Tcheco, Janinho Mariano, Jamil, Jari, Luiz Carlos Guiano, pastor Antônio Correia, João Correia, Vanadir Andrade, Laura Ortiz Basílio Tigueira, seu Lauir. E para todos que estiverem na escuta, programa, Deus

0: abençoe a todos.
1: Deus abençoe, seu João Maria, pessoal do Barreiro dos Crentes, município lá de Reserva. 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

0: 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Cidinha, Mulher Maravilha, bom dia. Aparecido Pereira, bom dia. No Alto das Oliveiras, em Ana Paula Ferreira, bom dia. Jamil, na área 2, bom dia. Mila Costa, também confirmando a audiência, muito obrigado. A Regiane tá ligadinha com a gente. Neide Evangelista, no bairro Olha 3. A Gisele, do bairro Olha 2. Bom dia, Gisele e família. O Marcos Maurício Sinkoski, lá no Rio Alegre, Grande Xixo. Dona Valacir, a Leia Lemes, falou que só sai de casa depois que houve um momento de fé e reflexão, hein? Bom dia, Marcelo. É o Murilo. Obrigado, Murilo. A Terezinha, no Alto das Oliveiras. A Midiano, Parque Limeira, Área 1. Tião Scheller, Dai Moraes, Italia. Seu João Capote, lá nas 100 Casas. Cirinaldo, no Jardim Monte Carlo. Marcílio Alves Machado, no bairro Área 2. Jucimara, no bairro BNH. Esse povo todo tá com a gente aqui na 91.5, porque é a melhor companhia, é a melhor sintonia. É o pessoal ligadinho com a gente aí, ouvindo a programação do nosso Manhã Total. E a gente vem trazendo aí essa linda canção para você que tá ligado aí com a gente. Já tem Sabadão da Luz, hein? Daqui a pouquinho, às 10 da manhã, tem Sabadão da Luz. Daqui a pouquinho temos o sorteio também do frango assado, desossado e recheado, hein? Essa é pra machucar o coraçãozinho que tá apaixonado. Como é que tá o coração aí, meu filho?
1: Meu coração tá virando em bife de saudade.
0: É?
1: Ai, ai.
0: E aí, o amor da sua vida chega e fala pra você.
2: Quer que eu diga que te amo?
0: Aí fecha, né? Com essa música aí...

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3: Nove horas e 50 minutos, faltando 10 minutinhos para as 10 da manhã. Zezé de Camargo e Luciano, pra não pensar em você. Olha quem está ligadinho na programação, o Daniel. Bom dia, Daniel. Tudo bem, meu amigo? Aquele abraço, meu irmão. Obrigado pela sintonia. Alô, senhor Irley, como é que tá o
4: bom
3: senhor?
4: Bom dia, Marcelo. Tudo bem?
3: Tranquilo,
4: com você,
3: e Carmo?
4: Família,
3: opa!
4: Bem? Nós estamos bem também aqui, graças a Deus. E o Marcelo, coloca meu nome nesse
3: com certeza.
4: Frango desossado, tá bom? Deus abençoe, um bom final de semana.
3: Obrigado, senhor Irley. Bom final de semana ao senhor e a toda a sua família. Pastor Roberto, lá em Curiúva, em Ventania, né? O pai do Gilberto Carlos e a mãe do Gilberto Carlos, né? Estão lá nos ouvindo. Deus abençoe. Obrigado pela audiência de vocês aí em Ventania. Anitta Carvalho, no bairro Sucumim, também tá ligadinha com a gente. O Edson Ribeiro, também no Sucumim. A Terezinha, lá do São Francisco. O seu José Ferreira Pedroso, da Vila Osório. Isonete Bueno, no Jardim Itália. A Leoni Gomes, da Vila Osório. O nosso amigo Iranei, do Jardim Itália. Muito obrigado. A minha cunhada Arigesse está ouvindo ali na loja 744. Ela e toda a equipe da loja. Alô, Sirley Araújo, área 2. Já te vi aí, Sirley. Como é que tá? Tudo bem? Ela e a família ligadinha com a gente. O lá na cidade de Ortigueira, o Diácono Joaquim. Um abraço, Diácono Joaquim.
5: Oi, irmão Marcelo. Já tá no escuta aqui o pastor
3: o
5: Geraldo
3: Isaac. Pastor Geraldo Isaac.
5: Tinha todo vapor. Trabalhando. Quem tá sumindo é a Iracema, a missionária Iracema, com o Diácono Leandro.
3: É.
5: Né, mandar um abraço pro Adilson da Vanda Pai. Ele disse que é pra sempre lembrar dele aí.
3: Gente boa.
5: Vocês não lembram dele
3: Adilson,
5: aí.
3: Adilson, demais, Marcelão. Demais. Esse
5: estamos
3: é top.
5: Aqui na escuta. Um abraço pra nossa irmã missionária Francisca, lá no São Roque. E Deus abençoe com essa programação. Só glória e vitória misturado com aleluia.
3: Aí
5: vamos
3: é bonito.
5: Que vamos, vamos pra cima.
3: Vamos pra cima, pastor Geraldo, aquele abraço.
6: Bom dia.
3: Bom dia.
6: Verdade.
3: Tudo bem, dona Joana?
6: Bom dia.
3: Animada?
6: Pelo nome soltei.
3: Um abraço pra senhora e dona Joana Sobral, Zico na sapataria aqui na Samuel Clabinho. Um abraço, meu amigo Zico. Um abençoado, dá um aviso aí. Mais de 10 personagens para eventos, festas ou shows para crianças. Um kit completo da Galinha Pintadinha. É o Alceu. Olha aí o Alceu, então, pedindo para a gente dar esse comunicado aí. A Márcia lá no São Roque, o Brilho, né? O Abrilino, ex-presidente de bairro lá do Jardim Alegre, tá ligado com a gente. E a Edneia no bairro São Félix. Pessoal, chegamos aí ao finalzão de semana, hein? Chegamos aí a sábado e ao domingão. 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

0: 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Fala comigo, bom dia! Nossa, tá. Tô bom?
1: Você já começou a trabalhar no campanha, né? Vai ter sorteio do frango assado?
0: Vai ter sorteio do frango assado.
1: Vai ter sorteio. Sabe, eu vou ter... Você só de ganhar esse frango. Vou inaugurar o Mercadão terça-feira aqui, Marcelo, perto de casa.
0: Tá certo. Um abraço lá pra Luane e pro Denilson. Ainda não começamos a trabalhar na campanha, Luane. Vamos começar terça-feira, né? Terça-feira chega aí o material dos candidatos. E vamos pra rua daí. Vamos visitar o povo aí na rua aí. Vamos bater nas portas aí. Aô, de casa! Saia daqui! Não quero saber de candidato! Só aparecem de 4 em 4 anos.
2: A gente tem que aguentar cada uma.
0: Por favor, viu? Não me xingue. A hora que eu chegar aí na tua casa, não me xingue. Não vão jogar água quente em mim. Tenham calma e paciência, tá bom?
3: Bom dia, Marcelo.
0: Bom dia.
3: E a Judito, Dália 2. Foi meu nome no sorteio aí, desse Marmitex aí, de tudo esse sorteio que tiver, tá? E um bom final de semana pra você e pra todos os ouvintes.
0: Obrigado.
3: Tá, eu ofereço o programa pra Luana, minha filha, minha neta, Ana Laura, a Denilson, que deve estar hoje trabalhando em casa, mas não deixa de estar trabalhando, né? Então tá, obrigado.
0: Por nada.
4: Bom dia, Marcelo.
0: Bom dia.
4: Sou aqui da Vila Isabel. Coloco meu nome no sorteio. Tô ouvindo o seu programa.
0: Obrigado, Célio de Paula. A Márcia Tenório lá na Travessa Mirandinha. Agora ela tá ouvindo no Jardim Alegre. Mudou. Ô, Márcia. Vou mandar uma mensagem pra você aí, Márcia. Um abraço, a Márcia. Tá lá no Jardim Alegre. Vamos embora.
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0: Ai, ai, ai, ai, tá chegando a hora.
6: Bom dia, Marcelo, tem um ótimo final de semana, Deus abençoe.
0: Maeco já está chegando aqui. Eu tenho que ir embora. Valeu, Gilson. Aquele abraço. Vamos ao sorteio. Pessoal, o frango assado, desossado e recheado, o ganhador ou a ganhadora tem que retirar no local. Para não dar confusão, né? Tem que retirar lá no local. Sábado passado aí deu uma confusão, que daí a pessoa queria que entregasse, daí não conseguia o contato. E ali domingo é corrido para eles. Cheguei ali domingo para pegar o meu frango assado ali, tava lotado de gente ali, gente para fora nas mesas, gente lá dentro e o Juninho naquela correria se virando nos 30, pessoal almoçando ali domingo. Então, o ganhador ou a ganhadora tem que retirar no local, tem que vir pessoalmente retirar aqui no Picanha na Chapa, na Santos Dumont 48, aqui no centro da cidade. É bom que você venha ali, já fica conhecendo ali o local, o ambiente, a equipe ali que é maravilhosa, atende muito bem, tá bom? Vamos lá então!

0: Telefone contemplado 9942 final 31. 9942 final 31. Aqui está salvo como Nadir. Atenção, Nadir. Você acaba de ganhar um frango assado, desossado e recheado, bom demais da conta, para retirar amanhã. É, até o meio-dia, aqui na Picanha na Chapa, na Santos Dumont 48, tá bom? Nadir, 9942, final 31. Podemos ir embora? Deixa eu mandar um bom dia lá para Lozenete Gomes, que tá ligadinha com a gente. Muito obrigado pela sintonia. Aqui no finalzinho, a Ana Paula também deixou um bom dia para nós. Muito obrigado, viu, Ana Paula? Um abraço para todos que ficaram comigo nessas duas horas de programa. Que Deus abençoe a cada um de vocês, que vocês todos tenham um final de semana maravilhoso, de paz, saúde, e que tudo de bom e de melhor aconteça na sua vida aí durante o finalzão de semana. Se cuidem, e se Deus quiser, a gente volta na segunda-feira, às 9 da manhã, aqui no nosso Manhã Total. Na sequência, está chegando aí o programa Sabadão da Luz. Tchau, pessoal!
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2: Bom dia pra todos vocês, tigrada. Como é que amanheceram hoje, animado?
3: Vamos alegrar, vamos alegrar.
4: Bom dia, meus irmãos, meus amados, meus queridos ouvintes da Nova Mensagem. Eu, Sabadão da Luz, com você até as 11 horas, trazendo alegria, aquele louvorzão. E hoje, né, a temperatura tava... Como é que tá a temperatura agora, Marcelo? Só pra me dar uma olhada aí. A temperatura tá em 23 graus. Tô com uma suéter. Mais conhecido como blusa dessas finas. Um frio, um calor já deu aqui no estúdio de tirar já, rapaz. Mas a minha mulher falou pra mim, nossa, não vai tirar as camisetas? Foi a mesma que foi do sábado passado? Falei, não, é que eu faço coleção de camiseta preta. Não tem problema nenhum. Então, 23 graus, temperatura aqui nos estúdios. Hoje é o dia 5 do 9. Já estamos ultrapassando já, quase já a véspera já de Natal, Ano Novo. Vai chegando.
5: De novo.
4: De novo. Nada. Celso Oliveira, bom dia, Celso Oliveira. Bom dia, na paz, senhor.
5: Bom dia, Pastor Ismaeco, Marcelão, o homem que da carça, da meia do sapato e o
4: carça por cima da mão, luva da
5: bola. Estamos felizes.
4: Maravilha. Hoje nós vamos, estava vindo para cá, tava chuvinha, agora já deu um sol, né? Mas aquela chuva, tem um louvor que diz. Que canta? Olha quem que canta aí, essa aí. Eu coloquei ela pra você aí, Marcelão, aquele louvorzão que é chove, chove, chuva, chuva de poder.
5: Iê, André iê, Felipe.
4: Iê. Eu quero que você cante com a gente nesta manhã. Independente se vai chover ou não vai, a temperatura tá começando a ficar lá em cima. Vai ficar mais melhor se você entrar com a gente cantando essa linda canção aí com a gente. Dá uns pulos aí na casa aí, né? Vai pra fora da casa. Dá uns gritos aí, volta pra dentro.
5: Só não vai escorregar, se tiver mais.

0: Temperatura lá em cima e nós estamos Gente, que alegria ter você na nossa companhia, né? Hoje nós estamos aqui, hoje no muito, né? Hoje o Celso Oliveira, nós vamos ter um momento de estragando aí nos outros. Nós vamos cantar.
1: Vou estragar mais um.
0: Ah, hoje não, hoje nós vamos sair bonitinho. Hoje eu sei, pelo menos um pouco, né? Se você cantar, se você estragar, a culpa é tua. 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E é uma alegria ter vocês durante esses 8 anos com a gente. Muita gente, como por exemplo o irmão Valdir, Mancilei Banks, que todo o mês deposita a sua ajuda pro Sabadão da Luz. 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Eles traziam muito pra nós aqui, o Marcelo. Agora parar de trazer, tá aquele pudinzão, né? 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
1: sucesso!
0: A vida de vocês, né? Exatamente. 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Eu lembro uma vez o Celso Oliveira que eu tava meio, sei lá o que tá acontecendo, tem uma fase na vida da gente, parece que é meio.
1: Verdade,
0: eu,
1: né?
0: Esfregava capu do carro, esfregava. eu, Danielzinho, lá, meu vizinho lá, Pereira, nós andava arregaçando tudo, eu não podia ver um. Eu e ele todo dia tava lá. O que aconteceu, Danielzinho? Eu subia lá na rede e falava: rapaz, não é que bati o para-choque? Vamos trocar, vamos lá no 25 trocar. De repente era eu que tava com o para-choque nas costas. O que aconteceu? Eu também bati ali, também arrebentei. Mas agora nós dois somos bem habilidosos, né?
1: Aprendemos que derrubava de volta. Mais.
0: Então, dessas coisas aí, não vão ganhar dinheiro nós não, porque agora nós somos piloto bom. Muito bom, muito bom. Agora essas motinhas que tá tendo por aí, tá trilha na paz da gente, ô Celso Oliveira.
1: Ah, Deus o livre.
0: Que é bicicletinha, ô. Quero mandar um abraço pro pastor Ronaldo. O pastor Ronaldo comprou uma dessas aí, anda bem louco, contramão aí. Cuidado aí, ô.
3: Jesus amado.
0: Parece uma melancia, ensinando aquela coisa lá. Ô, barbaridade. Vigia, homem.
4: Mas que barbaridade.
0: Comprou ele pra esposa. E no vigio, né? Quero mandar um abraço pra eles. Quero mandar um abraço também pro Moisés Serralheria. Eles deixam o rádio, o último volume. Todo dia que eu passo lá, o Marcelão tá gritando no ouvido deles que tem a serralheria. Vai dzzz, aquelas máquinas. Dzzz, mas o rádio é muito mais Moisés alto.
1: Essa semana.
0: Teve lá?
1: Teve.
0: Eles
1: teve.
0: São muito gente boa. Faz trabalho, né? De como diz o Riquelme dele. Estão cobrindo a minha casa com metais. Hoje em dia, que essa vendaval que tá dando por aí, tá arregaçando todas as casas. Ontem deu uma pedrada, levantei de madrugada, olhar ver se. E a Deus deu umas pedradas, vocês que não viram, Idor tem ronco, sono profundo, deu uma, não. Olha, deu uma rajada de vento aí de madrugada e morri de medo. Então, passando Moisés lá, faça cobertura da tua casa com aço e metais, não faça que nem a casa dos três porquinhos, né, que senão vem o vento vai... e já vai tudo pro chão. Então, com metais, não, né, casa de madeira. É a casa de madeira, é o seguinte, os cupim comem agora esse negócio, não, é pra vida inteira. 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Um abraço, querido, Deus abençoe vocês. Agora tô cantando lá no coral do Rosa de Saron, quando fui estragar os hinos dele lá, porque não sei cantar em coral. E daí tava lá o Terezo, o Thiago Terezo, o Iverson, né, que é o maestro agora. Me convidaram, eu falei, ó, eu não posso estar todo domingo, né, que a gente tem as agendas aí, né, de vez em quando, pouco convido a gente pra dar um glória. Daí eu falei, não, o tempo que tiver aí, tá aí, Silvano, vamos lá ajudar. Eu cantei no baixo, que tem vergonha de cantar alto, né, então eu canto baixo, né. E a Silvana fica soprando porque ela gosta de ficar soprando. E aí nós estávamos lá, estragando os indos outros lá. Mas estava muito bom, sabe? Muito bom, um ambiente gostoso, o pessoal tudo animado. Deus abençoe o maestro Iverson.
4: Onde que é?
0: É aqui na sede. Olha, é, cantando. 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
4: ali. Tá ali ainda.
0: Tá ali ainda, uma benção. 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Um abraço, queridos, abençoe a vida de vocês e Celso Oliveira, quantas novidades que tem no nosso marmita hoje?
4: Nosso sabor, eu sempre falo aqui no almoço, né?
0: Aham.
4: Mas nós não somos só almoço ali, a gente
0: não
4: também...
0: é almoço?
4: Não, tem, não é só almoço. Temos lanche, pastel frito na hora. Agora que você chegar, assim, tem pastel frito na hora.
0: Tem milkshake, né?
4: Tem os milkshake, tem o sundae. É que a gente vende e só fala no almoço, né?
0: Tem que sorvete também, aqueles bão grandão, assim, que eu andava... Meu sonho, quando era piá, quando eu queria trabalhar, comprar aquele sorvete. Dar-me um corneto.
4: Ah, é verdade. Tinha propaganda.
0: Nem um tocor, mas era um baguá, era
4: e
0: uma
4: a gente
0: cascona.
4: É mais liso que...
0: Era uma cascona grande. Você pagava ali a pena. Hoje em dia vem um cascãozinho pequenininho assim e não serve pra nada, sabe?
4: Tem ali, eu tenho ali.
0: Também, né?
4: Tem sorvete, então,
0: meu
4: lanche,
0: sonho era comprar um negócio
4: pastel.
0: Assim,
4: sabe?
0: É bom, né?
4: É um mix, né,
0: e
4: na realidade.
0: Tem aquele onda que vai virandinho assim, o copinho lá.
4: Tem também, tem o soft, né? Hoje soft. É soft, é uma maquininha italiana.
0: Italiana, né? Bom demais. Esse verãozão que tá chegando aí.

0: Vai ser top demais.
1: Vai ser,
0: né?
1: Top.
0: Então o pessoal pode. Tem o café da manhã.
1: É, lanche. Café da manhã, lanche, almoço.
0: E depois da tarde, bem até umas horas, tem o teu
1: lanche e sorvete.
0: Lanche à tarde, sorvete.
1: E lembrando que não engorda, tá?
0: Não engorda?
1: Não.
0: É só olhar pro engorda perfil teu, né? Olhar teu perfil depois você vem pra cá.
1: Engorda nós.
0: Celso Oliveira já veio pra Telêmaco ainda mudar? Ainda não.
1: Semana que vem agora semana a gente já vai.
0: Então vocês vão avaliar se o Celso Oliveira tá apto pra nós fazer duplo ou não.
1: Meu
0: ou eu
1: Deus,
0: tô apto pra cantar com ele. Porque o Celso Oliveira, tu vai falar assim, ó, pra mim. É. Mas é o problema que o Celso Oliveira canta muito, você não canta nada.
1: Ô, tadinho.
0: Ah, mas daí é o seguinte, é que você faz a segunda voz e tudo aparece. Então é o seguinte, a responsabilidade é toda minha agora. Tá. Vamos cantar aqui
2: mas
0: um louvor.
2: Que barbaridade.
0: Vamos cantar um louvor agora bem gostoso, que é o...
1: Paixão pela presença.
0: Se você gosta, dá uma nota de 0 a 10, não de... Né?
1: Eu vou fazer segunda?
0: Eu faço primeira.
1: Então vai,
0: não, faz esse... primeiro, tá louco?
1: Ai, Jesus, amado.
0: É louco, eu não sei, eu não aguento cantar, pois eu sei que é o cara. Vamos cantar então? Glória a Deus nessa manhã. Ofereço pra todos que estão ligados conosco. Você tem. Tá vivendo uma fase difícil. Jesus não te abandonou, ele te ama. Ele tem um amor incrível por você. E nós queremos dedicar esse louvor pra todos que estão. Igual a

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1: Que nota você dá pra nós, Marcelo Correia? O erro do Celso foi...
2: Ah, meu Deus do céu.
1: Então fala aí, vamos
2: de 9 a 10.
3: A paz do senhor, Ismael, a paz do senhor, Celso Oliveira,
1: esse Marcelo. Esse entende música, esse entende.
3: Estamos aqui da boca ouvindo a programação, ouvindo vocês, bênção de Deus. É, a paixão pela sua presença aí de 0 a 10, vocês vão levar 8.
1: Oh! É que o Celso Oliveira estragou mesmo.
2: Eu estraguei o hino, tá certo.
1: Eu dou ponto,
3: de 0 a 10,
1: eu tiraria
3: então
1: também
3: 8.
1: 3 pontos.
3: Maravilha.
1: Tiraria 3 pontos.
2: Que maldade.
3: Acertar mais um pouquinho, você já alcançou 10.
2: Deslizado então, ali.
3: Um abraço, piazada.
1: Eu falei pra estragar ainda, ele levou na.
4: Fala,
1: na
4: meu irmão Maeco, abençoa Deus, pastor. Como é que você tá? Tudo
1: meu amigo,
4: tô ouvindo vocês aí. Tá uma benção a programação de vocês aí.
1: Vamos levando tijolo em dois dias.
4: Beleza, tamo junto, meu irmão. Um abraço pra todo mundo aí. Tá bonito aí, não, aí.
1: Esse cara é diferenciado,
5: bom
1: né?
5: Bom dia, Marcelo. Bom dia, pastor Ismael. Ô, Celso, vou dar a nota 9.9.
2: Ô, Lu. Ô, 9.9, é isso, sim.
1: É o irmão. Meu
2: irmão Ricardo.
1: Ó, o Ricardão. Ô, Ricardo. Seguindo, está. Plalai. Para, esse negócio.
6: Rapaz, senhor, irmão.
2: Essa décima nota é colocar sal no sorvete.
6: E quero ouvir um louvor. E de 0 a 10, pros irmãos que cantaram, pra mim é 10.
1: Aí. Aê! Aí que eu me refiro. Ainda vai melhorar. Nós não saiamos ainda, né?
7: Paz do senhor, testa. Paz do senhor também, nosso irmão aí, o cantor da Multidões que tá aí. É, cuidamos a todos hoje. Começa a festa da mocidade na Vila Esperança.
1: Estará pregando, né? Você não é nó jovem, né, filho?
7: Carvalho Júnior. E convidados locais. Todos são bem-vindos.
1: É verdade.
7: Inclusive, vocês são bem-vindos em nosso meio.
1: Amém.
7: Deus abençoe a todos.
1: Mas cuide jovem. Você não vai estar junto, né? Porque você tem quase 60.
2: Que maldade.
1: Vai lá, brincadeira.
8: Fala! Não é Maeca e Celso Oliveira, Marcelinho, companhia. Nós aqui na mata, Piazotão.
2: Na mata.
8: Medroso, hein? Ixi, Piazotão derramava leite pra barriga.
1: É verdade, cheio de mosquito, hein?
8: E daí, nós tinha medo de ir. O pai falava, Tia. Vai emprestar uma conchada de banha lá
1: conchada
8: na tia, lá no pro carreiro. Nós tinha medo de ir sozinho, daí ele falou, daí ele chamava, correr aqui, peca, leve o peca com você.
1: O peca do Monego, né?
8: Esse peca aqui era um cachorrinho do pai, peca tatuzeiro na época. Daí ele diz, vai do companhia do seu companheiro.
1: É verdade.
8: Era você na sua vida aqui na mata, Marcão.
1: Ô Celso Oliveira, tem um negócio que acho que é muito interessante, não sei quem, todo mundo já passou por isso.
2: O
1: é o tal de emprestar as coisas do vizinho, né? Você já emprestou, a mãe falou assim, vai emprestar café. Eu acho que não teve quem não passou
2: quem
1: por esse
2: passou
1: negócio,
2: por
1: esse. Né?
2: Da ou nossa que... época não teve.
1: Não tem. Não. Chegava lá, a gente ia emprestar uma xícara de café, às vezes tinha óleo, uma xícara de café. Daí a gente enchia bem, a gente socava, né? A pessoa, quando nós íamos lá, nós trocava, fofava, assim, porque nós tinha pouco. E às vezes a pessoa emprestava da mãe ficava, nossa, mas não foi dessa xícara que eu emprestei, a xicrona grande? Mas quando vinha aquela de cafezinho, aquela de... pra devolver empréstimo, tá aqui o empréstimo. Ai, barbaridade, mas já passei esse negócio. A pior coisa que tinha, nós não tinha geladeira, nós íamos emprestar, nossa. Buscar gelo, emprestar. Como de emprestar gelo?
2: Como
1: não tinha
2: emprestar gelo?
1: É, não tinha como devolver, daí nós íamos na casa da Laura. Dona Laura, seu Zé, morava aqui no Bom Jesus. Chegava outra Laura, a mãe mandou perguntar se ela tem gelo pra arrumar, pra nós. Que calor desgraçado. Nós tinha um monte de limão em casa. Aí tinha o Márcio, o Marco, né? Marco, parente nosso. Que aí ele chegava bem na hora que nós estávamos fazendo. Daí ele falou: parece que eu escutei uma voz, alguém chamando eu pra beber limonada. Daí tomava limonada. Nós ficava lá, vai tenteando aquela bola de gelo, né, que fazia dentro de um pote desse, desses potes de sorvete. Ficava lá até a tampa.
2: Margarina.
1: Emprestava, ficava quebrando pra poder fazer o prova. Hoje, graças a Deus, né, eu acho que é difícil que não tenha uma geladeira, né?
2: Verdade. Hoje
1: mas já passei sufoco, né? Como o dia de colinha, andava raspando o gelo da cerca pra poder tomar alguma coisa gelada no tempo, no ciclo, não tinha geladeira também. Era muito bravo, situação.
2: Fase,
1: Pastor Lio, um abraço, Pastor Lio, da cidade de Ortigueira. Deixa eu ver aqui, Pastor Lio, é a todos os rádios ouvintes, manda um hino aqui pra nós em Queda do Iguaçu. Tá em Queda do Iguaçu, Pastor Lio, agora? Não sabia se tá em Queda do Iguaçu. Um abraço, querido, abençoe você. Você, tua família aí, são um povo, gente boa. Ortigueira, um abraço, Ortigueira. Deixa eu ver quem tá mais aqui que mandaram mensagem pra nós. A Neide Evangelista. Padre Senhor, pastor Maia, estou ouvindo o programa na área 3. Deus abençoe. É uma benção essa mulher. Elias Pimentel, Deus abençoe ele, irmã Ruth. A Isaíra, estão lá em Estrada dos Guararapes nos ouvindo. Um abraço, queridos, abençoe a vida de vocês. A irmã Francisca também tá ligada conosco. A Paz do Senhor Jesus, estou na escuta. Mande um abraço para todos os de São Roque. Coloque meu nome no sorteio. Tá aí, colocado no sorteio também da Marmita Tech hoje, tá bom? Vamos ver o que, que tem mais gente pra nós aí.
9: Paz do Senhor, pastor Ismael da Luz.
1: Paz do Senhor, meu nobre.
9: Paz do Senhor a todos que estão aí no estúdio.
1: Aham.
9: Estamos na escuta aqui nas Ortigueiras. Quero agradecer o programa aí, pastor Antônio Correia.

0: Pastor Roberto Carlos, Pastor Edson Mendes, Pastor William do Ibaú, Pastor Silvio, aqui da Igreja de Alvorada.
1: Um abraço, Pastor Silvio.
0: E todos que estão na escuta aí, se for falar todos, a gente não vai lembrar, né?
1: Deus abençoe a todos.
0: E chuva, que Deus manda, e estamos na escuta aqui. Que Deus abençoe.
2: Ah, falar na escuta, qual apanhei do irmão João Pig? Sabe qual, o irmão João Pig? Lembra do irmão João Porco que vinha aqui?
3: O Leitão.
2: Vai, ele bateu, homem.
3: Por quê?
2: Você não falou meu nome lá, irmão João Leitão. Tá vivo, um abraço pra você, tá vivo. Quase me bateu, eu falei, meu Deus, vou apanhar do irmão João Pig.
3: Foi pra lá esse.
2: É, não é João João Porco, né?
3: João Leitão, rapaz, tá vivo.
4: Também, mas estão falando em sorte. Nós não tínhamos dinheiro pra.
3: É.
4: No inverno, nós apanhávamos lá um copo de suco, desse suco vermelhinho que deixava a língua tudo...
3: Que suquinho.
4: Daí vinha a jada, nós apanhávamos pra fora da janela, assim, numa trempona de...
3: Uma trampa de madeira.
4: Lavar a panela
3: é
4: dele.
3: Lá de fora tinha uma trampa.
4: E chocolateiro, fazer café na camboia. Daí eu apanhava ali o copo de suco.
2: Tem um
4: gelava um com a cajada do inverno. Daí era um sorvete nosso. Não tinha dinheiro pra comprar o sorvete.
3: Tinha dente, doía bastante também quando ia. Ficar constipado, né? Da vida. Vamos ouvir louvor nesta manhã. Coloca o louvor. Hã? Vamos lá. Aí, ó. Aí que vai vir uma chamamé.

0: 34 minutos. O Celso Oliveira, o Misael, mas é o Misael, tá no céu, é o Maiacão aqui, tá, Ismael. Mas tudo bem, tá tudo certo. É, Paz do Senhor, eu adoro o programa de vocês. Estou aqui em Guaratuba, no litoral do Curitiba, ouvindo vocês. Luiz Lopes, um abraço, queridos, abençoe você e toda a sua família, Luiz. É, o Misael tá na glória, o Ismael da Luz. Esse que vos fala nesta manhã.
1: Ismael.
0: Tem próximo também pra ir pra agora também. Misericórdia.
1: É, eu cheguei até aí, uma época aí, tá ok?
0: É, o negócio tá ficando ruim lá no TSF.
1: Eu vou ser livre aí.
0: No, lá,
2: daqui uma semana eu tô na rua.
0: Pois, olha. André Mendonça. Tem um pouquinho assim, mas Jesus tem que guardar aquele homem. Ô, Toniel Costa de Curitiba nos ouvindo. Um abraço, queridos. Abençoe você, a Ju, Jussara e toda a família, né?
3: Abraço.
0: Tô sabendo que a Dani e o.
4: Ai, irmãos, estão aguentando. Estamos cantando. Estamos aqui na cidade de reserva.
0: Ô, meu amigo Bernardo.
1: Meu Deus.
0: É Bernardo. É, Bernardo. Ele tá ali, tá aí cantando. A Dani, né? Dani Costa, filho do Toniel.
5: E essa é boa, meu.
0: É, tem que o Rick e Renan, né? O Renan, da dupla Rick e Renan.
2: Meu aí Deus do Bernardo, céu!
0: Ele está aqui no Lajadinho hoje, cantando, seu Silveira.
1: Nossa!
0: É, ele e a Dani cantando louvor, graças a Deus. Ô, meu amigo Toniel Costa, um abraço, que Deus abençoe. O Ziel, a Tiburciada tá ligado, assistindo vocês. Ô, Ziel, você me abandonou, Ziel. Deus abençoe você, viu? Só o Carlão. Carlão tá com a carteirinha no bolso agora, dizendo assim, se alguém mexer comigo. E veja essa carteirinha, porque eu fui consultado pro psiquiatra. Não tô bem. Se acontecer alguma coisa, vocês podem, né, mandar ele pra lá. Totalmente desequilibrado. Carlão, mas é normal, né? É primo, mas a gente já sabe. Se eu ouvir alguma coisa do Carlão, não dei consideração. Que aquilo lá tem uma carteirinha amarela no bolso. E ele tava falando bem louco da cabeça. Aline Tobera, mais conhecida como Aline Neves. Agora tá um sol terrível. Não, tá chovendo por enquanto. Mas Neves, tá falando de sorvete. Não é o tempo de neve ainda, mas já tá passando, chegando o verão. E a Aline Neves manda um abraço pra nós. Deus abençoe você, o Zezinho, toda a tua casa. Você é uma bênção de Deus, hein, Aline? Sumiu, Aline. Estamos aí, sabe? Bem doido a cabeça, loqueando nos bons sentidos. Deus se agrada em nós gostamos de Jesus e não tem boca, sabe?
1: Com os gritos, é.
0: É a mexicano. Paz do Senhor, Marcela, aqui. Tá Marcela aqui pra mim, pra baixo aqui. Paz do Senhor Maeco, Ismael da Luz. Eu estou ali trabalhando e escutando o programa. Deus abençoe, irmão. Essa programação é essa programação em nome de Jesus. É o Capote. Capote. Deus que ajude você. A Josi também está mandando assim, a paz do Senhor, estão no escuta, Josiane do Bom Jesus. Ô, Josiane, Deus abençoe você, você é benção de Deus. E a Ivonete, que faz aqueles churros, diz o Chaves, churros.
2: Ui, delícia!
0: Maravilhoso, também aquela sirra aberta, né? Sirra aberta.
1: Me lembrei daquele episódio do Chaves, que ele vendia churros, e comia.
0: Vendia, meu comia.
1: Lá
0: mais um churros, dois churros. Pai, senhor, estamos na escuta, o programa da Ivete e o meu amigo Cláudio. Deus que ajude vocês. A Ana Paula Deus também está ligada conosco, a de União. A Priscila Rocha também está ligada com a gente. Deus abençoe, Priscila Rocha. Deus que ajude você. A Jucimara também está ligada conosco. Deus abençoe, Jucimara, coloque nós no sorteio. A Roseli também está ligada. A paz do senhor Ismael, estou na escuta do programa. Quero oferecer toda a programação para o meu genro, o Toniel, que hoje está completando mais um ano de vida. Que Deus abençoe grandemente a sua vida. É o desejo do nosso coração também, Roseli, que o Toniel seja cada dia mais uma benção. O Toniel é o Tony, genro dela, do Ezequiel. Ezequiel, que é vizinho ali da tia visitando ali o Vanderlei, a irmã Railda. Deus abençoe a vida deles aí. Fui lá orar com eles lá. Um abraço pra eles. E a Arigesse, tá escutando a Arigesse, Aricleme,
1: Arigli. Ah, tudo lá. Vamos trabalhar, ali, menina. Vou escutando
0: só o Vinícius, que é lá diferente, o resto são tudo. E também a Thelma, né? Diferente do outro, são tudo ali. Deus abençoe. E tá o Luiz também ligado aqui conosco. Pai do Senhor, estando na audiência. O Luiz aqui em Baú. Luiz Antônio, Deus que ajude você, Luiz. Abençoe muito a tua vida. Você é uma bênção de Deus. E estamos ligados, vamos colocar mais um louvorzão pra você. Coloque o nome do sorteio, a Priscila Rocha, da área 6. Obrigado, querido, Deus abençoe a tua vida. Eu quero falar aqui um pouquinho sobre. Hoje tem festa, tudo que é lado, pesada.
1: Meu
0: tem no Jardim
1: Deus
0: União, céu, tem na Sem Casa, se não estou enganado. Tem também festa aqui na Macopa. Na Macopa tá tendo festa, Macopiana lá, tem tudo em festa. Que Deus abençoe a vida de cada um de vocês. E hoje, se Deus permitir, estaremos aí no Jardim União, dando-nos glória aí, né? Eu quero dizer que a gente tem uma consideração muito grande por esse povo aí da Macopa, da Ana Mary e também ali da igreja
3: do Jardim União. Um abraço, que Deus abençoe a vida de vocês. São top demais. Bênção de Deus para a nossa vida. E eu quero louvar a Deus pela vida de cada um de vocês, né? E quero deixar aqui meu agradecimento a todos que ligam pra gente e conversam com a gente na rua, vendo a bolachinha caseira que a irmã Silvana faz, Celso Oliveira. Todos os dias a gente tá entregando na rua.
1: O bolinho,
3: terça-feira,
1: bolinho.
3: Terça-feira, bolo, né?
1: Bolo.
3: Bolo de fubá com cobertura goiabada, diz
1: gostoso.
3: O Marcelo, que gosta muito, né?
1: Delícia.
3: Com cobertura goiabada, uma benção. Tem também aquele que ela faz de cenoura, também cobertura de chocolate. E também tem agora também o pão com fermentação natural.
1: É uma verdadeira delícia.
2: Ui, delícia!
3: Quando a minha sogra faleceu, a minha esposa adquiriu dela uma garrafa de fermento natural. É a fermentação natural. É a pessoal chama de muda. Então é muito difícil fazer, raramente quem faz esse tipo. É coisa de ferramenta antiga, sabe? Não tinha antigamente fermento. Então, o que acontece? A minha esposa faz os pão e ela tem fermentação natural. Ela não tem produto químico no pão. Então, não estufa, não dá azia, não dá má digestão. E, além disso, é consagrado, ungido. E cada vez que você compra um pão, está abençoando o Ismael da Luz e a irmã Silvana. Nós vivemos praticamente dos pães e das bolachas e o bolo que a gente vende. E a gente investe também naquilo que Deus tem para a nossa vida, investimos na obra do Senhor Jesus. Isso é gratidão. Deus tem cuidado de nós. Né, por causa da comorbidade que a gente tem, não conseguimos trabalho de ficha, mas Deus nos sustenta. A palavra de Deus diz que não é para nós andar ansioso pelo que há de comer, beber e vestir. O Senhor do céu, ele sabe a nossa necessidade. É por isso que eu agradeço a Deus pela vida de vocês, que toda semana tem ligado aqui, o Marcelo tem passado. E uma coisa muito interessante, o Marcelo falou em torno de talvez assim para... comprando um bolachinho do Maeco, recebe oração, peço para ele, vai orar. E Marcelo, Deus tem feito algo maravilhoso através disso. Eu só tenho a agradecer a Deus pela tua vida, porque você foi um canal de bênção para a minha vida e muitas pessoas estão sendo abençoadas através, porque quem é edificado é a gente mesmo. Quando você vai fazer uma visita e vê uma pessoa passando um processo tão difícil, e ali a gente chega para orar, a gente chega ali para entregar o bolachinho com um sorriso. E a semana passada aconteceu uma coisa assim, eu estava entregando a minha bolacha. E eu tava meio desligado, eu tava meio, acho que no sistema de avião ali, sabe? E eu deixei o celular em cima da traseira do meu carro e eu fiz o pagamento no posto ali do papel e virei as costas e fui embora. Fui descobrir depois de 40 minutos, quando fui precisar perguntar para ver onde era a próxima entrega, cadê o celular? Passei ali, pastor Leonai falou para mim, pastor Leonai, liga para mim, para esse meu celular, eu perdi. Ele ligou um rapaz lá da área 7 e atendeu. Ricardo, o nome dele, se eu não estou enganado. Se eu estiver enganado, me perdoe. Ele disse assim, tá aqui o teu celular. Falei, rapaz, quase passei por cima do teu celular, rapaz. Você com certeza deixou atrás ali, quando foi fazer a contorno ali na frente da lotérica, que tem ali na descendo ali da Socomi, você derrubou, ficou quase no meio da pista. E eu quase parei o carro, peguei o celular e olha, meu celular ele não tem a película, porque ele deslocou, saiu e não quebrou, não aconteceu nada com o celular. E ele entregou para mim, e eu, como gratidão, entreguei umas bolachinhas, um pãozinho para ele, como gratidão lá. Que a gente também só faz no Pix, né? Não tinha dinheiro para fazer ali no momento. Mas eu quero agradecer a Deus. Existem pessoas honestas, pessoas que com caráter. Ele disse assim: ô, pastor, agora foi bom, eu queria conhecer o senhor. Então, o senhor é aquele cara do rádio lá que fala da bolachinha. Eu falei: sou eu. Então, o Marcelo sempre fala do senhor. É um prazer conhecer o senhor, sabe? Fiquei emocionado agora. Então, eu me emocionei mais porque é difícil encontrar pessoas assim. Então, minha gratidão a Deus pela vida dos irmãos, tem orado por nós, estamos sobrevivendo pela graça de Deus. Celso também montou algo aqui na cidade,
1: verdade,
3: né, que é o restaurante, o nosso
1: tudo
3: sabor.
1: Pela fé.
3: Pela fé, veio aqui, o Dira conversou comigo, pastor, tá difícil, viemos aqui por fé, para ter um cubor, montar alguma coisa, e glória a Deus, vamos orar naquele ambiente, juntamente, verdade, com a família, né? E eu tenho certeza que hoje, graças a Deus, aqui na avenida, a gente vê pelo grupo que ele tem aqui, pelo aplicativo que você montou, que as pessoas praticamente do começo da avenida até o final da avenida são teus clientes.
1: Amém.
3: Né? E isso não é a gente que é bom, é Deus que é bom.
1: É Deus que é bom.
3: E gratidão é isso que acontece. 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

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Eu vi essa semana passada, tem pregando na igreja sede, o Ezequiel Eliseu Ferreira. Pensa num piá abençoado, rapaz. Chovendo aqui no litoral. Deus abençoe Eliseu. Pregou muito, hein? Deus usou muito Eliseu. Pregou a palavra poderosa de Deus no, na igreja ali da Assembleia de Deus Central. Abraço, queridos. Abençoe a vida de vocês. Tem um louvor do Gessé Rosiquini que eu mandei pra você aqui. Eu quero mandar pro Gessé Rosiquini. É um grande compositor. Uma pessoa que eu vejo assim, que tem uma vontade muito grande de que as pessoas gravem seus louvores. E eu quero mandar um abraço para ele também. E fica aí a nossa agradecimento. O Joaquim Silva está dizendo a paz do Senhor, pastor Ismael e Celso Oliveira. Deus que abençoe, amém. Joaquim Rosimir. Eu conheci o Joaquim Silva. Um abraço. Joaquinzinho. Deus abençoe a vida de você, Joaquinzinho. Joaquinzinho. Vamos ouvir aí o hino, composição na voz de Iá, com o meu amigo Gessé Rosiquini.

0: Londres, Deus abençoe você, Liane Londres. Ela está dizendo, estamos juntos no Sabadão da Luz, Liane Londres. Não sei se é de Londres, mas eu conheço a menina há muito tempo, né? São Rafael, elas são ali dos... Deus abençoe a família que está ligada conosco amanhã. Programa Nota 10. Ela deu nota 10 para nós, Salso.
1: Aí, ó, tamo bom.
0: Isso que ajuda aí.
1: Começando a ficar melhorzinho.
0: É. Deus abençoe você, Ana Paula Ferreira também, tá ligado. E vamos falar aqui sobre os nossos colaboradores. Tem gente de colinha para mandar mensagem, mas eu quero falar aqui dos nossos colaboradores que têm abençoado o Sabadão da Luz. Ô Zico, então vai ter festa também na vila, né? Tem festa na vila, eu quero ir lá para lá dar uns glórias aí com o povo. E tem festa também nessa todo lugar. 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

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Um abraço minhas irmãs Nita e Dinei que estão ligadas, Moisés, Vanderlei, todo o pessoal, meu filho lá em

0: Parece que o pessoal lá da Carcete mandaram algum áudio pra aí ou não? Ou mandaram no meu? Acho que não sei se mandaram no meu. Mandaram aí, então vamos ouvir a minada lá.
1: Bom
0: da
1: dia, Carcete. Meus irmãos. Ô, meu filho. Senhor, fala, Jesus, JP. Que Deus venha abençoar grandiosamente a vida de todos vocês que nos ouvem. Sábado por aqui, gente, graças a Deus, com uma chuva calma, né? 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Deus abençoe, um ótimo final de semana, fiquem com Deus, abraço! Sim,
0: Deus que ajude. Fala nisso, sempre tem bolachinha, sempre tem bolachinha, Deus que ajude, Márcia.
2: posso contar um testemunho?
0: Pode.
2: Acho que eu nunca falei pra você.
0: Então conta.
2: Então em 95 eu vim, pra quem não sabe, eu fui cantor de banda de rock um bom tempo.
0: Ok. Tinha cabelão pra trás assim, grandão?
2: Tudo, parecia uma bichinha. Ixi. Era virado mesmo, sabe? Virado. Aí me converti e tal. E um dia eu vim aqui na Vila Esperança. Não era aquela igreja, era uma igrejinha de madeira.
0: Nossa, faz tempo mesmo, Celso.
2: E marcou muito meu coração, não porque você tá do meu lado, por isso que eu nunca te falei.
0: É.
2: Eu não gosto de ficar puxando. E tava você e o Ziel cantando. A igreja tava. O Lezer. A igreja tava cheia. E eu me lembro que eu não sei quem tava comigo, falou assim, ó, isso aí são os piá cantam sertanejo. Mas eu, tipo assim, eu sempre tive na veia do rock, depois com o tempo Jesus foi me mudando. Foi limpando, né? Mas a primeira dupla que eu vi cantar na minha vida no gospel foi vocês dois.
0: Olha, rapaz, que.
2: Daí depois sim, daí em Curitiba, daí o irmão Benedito Felizardo me adotou.
0: Uhum.
2: E eu aprendi a gostar de sertanejo com ele até quando eu vim embora pra cá, eu ainda tava debaixo da proteção dele.
0: Que maravilha. O Celso Oliveira hoje ele é diácono da igreja ali no Embaú, uma bênção de Deus. E sempre trabalhando para a obra do Senhor Jesus. Conheci o Celso numa crise muito grande, né? Emocional.
2: Verdade.
0: E a gente parava para trabalhar ali na laje, dava um pouquinho de atenção. E a gente adotou ele na época. Adotei em oração, Celso. Eu fico muito honrado, muito Verdade. Feliz de ver hoje o que Deus está fazendo na tua vida hoje, né?
2: Amém.
0: É, tinha a vida destruída, praticamente destruída, decepcionado com tudo.
2: Verdade.
0: E veio aqui, me ajudou um tempo no rádio, depois teve que ir embora daqui, decepcionado. E eu sabia que um dia Deus ia trazer de volta ele com a diferença. Hoje é diferente. Hoje o Celso Oliveira é uma pessoa... que está vivendo um sobrenatural de Deus. Isso é muito Amém. Importante, né? Viver aquilo que Deus tem para a nossa vida, né? E eu louvo a Deus pela tua vida, da Joelma. E Amém. Se Deus está fazendo isso aqui, nunca leve isso em consideração que você. Claro que as mãos são abençoadoras da Joelma e as meninas que trabalham ali. E o atendimento que você faz ali no trabalho que vocês estão executando, é Deus que está levantando. É claro que vocês têm uma participação muito grande. É porque Deus mudou a vida de vocês. Mas sempre atribua a Deus. A palavra Amém. De Deus diz que nunca esqueça dos benefícios de Deus. Tem Amém. Um povo hoje em dia que não são muito ingrato. Sabe por que a vida da gente, às vezes, a gente dá errado algumas coisas? Porque a gente é muito ingrato. Eu estava falando esse dia atrás para uma pessoa que gratidão é algo assim que você tem que viver, é o padrão de vida, né? Você tem que ser grato às pessoas que te ajudaram. Eu nunca vou esquecer do benefício. Tem que dizer, agora depois de tanto tempo, parece que chutou balde. Não é isso. A vida da gente é feita de opção. Mas a vida da gente também é o seguinte: a vida é escolha. A gente precisa andar, tem pessoas que é o seguinte, que Jesus quando foi curar um cego, ele teve que tirar do ambiente onde ele estava. Quando ele curou, ele disse, vai, pega, agora está curado, não volte mais para a tua aldeia, né? E às vezes o que a cegueira da gente, às vezes está porque a gente está parado em ambientes que Deus não quer.
2: Verdade.
0: E porque Deus quer tirar nós de ambientes onde não está fazendo mal. Tem muitas pessoas que estão cegas aí e às vezes estão achando que estão num ambiente que apropriado para ela, não. Jesus quer fazer da tua vida, mas assim como Deus tira pessoas para repor pessoas também, né? E a vida da gente é o seguinte, muitas vezes tem que deixar a pessoa para trás.
2: Verdade.
0: Ló, ele deixou a esposa dele para trás porque olhou para trás. Porque a vida da gente, o passagem não importa mais. A gente tem que começar a olhar para frente. E tem muitas pessoas querendo andar para frente, mas olhando para trás. Não tem condição de olhar para trás. Então, a partir de hoje, você que está nos ouvindo, que quer ser próspero e prosperidade, eu sempre digo aqui,

0: busque não é riqueza. Prosperidade é o reino de Deus. Estava falando esse dia atrás que o reino de Deus, ele disse, não é comida nem bebida. É paz, longanimidade e mansidão. O reino de Deus está em nós. Por isso que quando eu fazia a oração no Pai Nosso, a gente ora às vezes, Pai Nosso que estás no céu, santificado seja o vosso nome, venha a nós o vosso reino. Quando falava, venha a nós o vosso reino, que a vontade perfeita de Deus é o reino de Deus. O reino de Deus tem um rei. O reino de Deus tem toda a é completo o reino de Deus. É justiça. Tem justiça, sem justiça, tem tudo no reino de Deus. Então, se você, o reino de Deus estiver em vós, tudo que você pedir no nome de Jesus, Deus não vai deixar perecer. Quero orar com você nesta manhã, mas antes, porém, eu quero agradecer aqui a Alfa Transporte, Claudemir Patrícia, quero agradecer a Irmã da Senda Lanche, que está nos assistindo também, que sente ser uma bênção de Deus para a nossa vida, Irmã Joana, que Deus venha abençoar poderosamente, o Moisés, o Horácio, né, do Super Cachorrão, que eles tenham abençoado a nossa vida. Quero agradecer também aqui o Silas André, né, que faz polimento de carros e tem a sua loja aqui na a sua oficina, né, desmonta o carro e monta, deixa o carro limpinho, bonitinho. Entra lá no Instagram dele, @silasandré, @silas.andré50. Você vai ver o serviço do Silas, que é top demais, né? E quero deixar minha gratidão a todos que têm nos abençoado com suas orações, ajudando nós em todos a nossa corrida da vida diária, né? Nunca perca a esperança. Deus sempre tem o melhor para nossas vidas. E o melhor de Deus não é aquilo que você quer. O melhor de Deus está no plano de Deus perfeito, que é a justiça de Deus que vai acontecer. Tem mais pessoas mandando mensagem para nós, mas vamos ouvir. Deixa eu ver o que a Roseli manda para nós aqui. Já vamos ver rapidinho. Nós já vamos fazer uma oração para você. Bom dia, coloque meu nome no sorteio, a Roseli. O Lingo Marcos está mandando aqui. Padre Senhor, Pastor Ismael, bom dia. Um sábado abençoado, maravilhoso, fim de semana para todos, ouvintes. Abençoe, Lingo Marcos. Marilda Bicudo está mandando um abraço também. Está na área 2 nos ouvindo. Dodogão também. Buenas, Maeco. Tamo lá, lida. Põe meu nome no sorteio. Toca a banda Gratidão. Meu Deus é demais. Ô Dogão, Deus abençoe você, filho. Não pude tocar agora, mas na próxima nós tocamos. O Gilmar tá aqui, a paz do Senhor, Celso Oliveira e Marcelo Correia.
1: Amém.
0: Estamos na escuta aqui no bairro Sem Casa. Ô Gilben, esse Gilmar é uma benção de Deus. No tempo de Sem Casa, tocamos muito junto ali. É uma benção o meu amigo Gilmar. Trabalha ali na Vinça, ensaiou com nós ontem. Uma benção, Gilmar das Antigas. Deus abençoe. Bom dia, pastor. Se alguma da oficina precisar de estopa, eu faço e vendo estopa. Passa meu contato, é a Vera Ribeiro, ela vende estopa. Se alguém precisar de estopa aí, fala com a Vera Ribeiro que nós estaremos passando o contato dela, tá bom? Vamos orar ao Senhor nesta manhã. Eu quero fazer uma oração exclusiva para aqueles que estão precisando, meu misericórdia de Deus. Abraço Neia também, que está ligado. Você que está precisando de uma bênção de Deus, Deus vai falar com você nesta manhã, em nome de Jesus. Pai, eu quero, Senhor, te agradecer pelas bênçãos que o Senhor tem nos dado, Pai. Pelo dia que o Senhor nos deu, pela madrugada que passamos, Pai, orando em Tua presença, buscando a Tua face. Senhor, pelo amor incomparável que o Senhor tem para conosco, Pai. Obrigado, Senhor, por esta rádio. Obrigado por esses 8 anos que nós estamos aqui interruptos na Rádio Nova Mensagem, com o programa Sabadão da Luz. Pai, eu perdi tantas pessoas especiais, Pai. Tantas pessoas passaram ao meu lado aqui dessa bancada desse rádio, Pai. E muitas das vezes, Pai, ferida, machucada. E talvez, Pai, quando terminou o programa, a gente chorou junto. A gente lembrando das coisas lindas que já vivemos, Pai. Mas ainda continuamos vivendo o sobrenatural do Senhor na nossa vida. Eu quero pedir, Pai, para esta mãe, para esse pai, para essa família que está passando, Pai, um problema muito difícil que só o Senhor pode resolver, Pai. Eu quero orar pelas mães. Quero orar pelos pais, pelos filhos, Pai. Aqueles que estão enfermos, doentes, esperando uma resposta do Senhor. Talvez a nossa alegria aqui, Pai, não conseguiu contagiar o seu coração, mas a tua presença, Senhor, alegra, Senhor, todas as manhãs. Eu quero pedir uma final de semana debaixo da bênção do Senhor. Que essa semana seja a melhor semana das nossas vidas, Pai. Que o Senhor acrescente à nossa vida, Senhor, coisas maravilhosas, poderosas, daquilo que nós não temos condição, Senhor, de mensurar a graça, o favor imediato merecido do Senhor. Eu quero louvar o teu nome por tudo que o Senhor tem feito, e o nome do Senhor será agradecido, louvado em nome de Jesus. Amém.
1: Amém.
0: Vamos fazer
2: sorteio. Bom dia, na paz do Senhor, meu amigo, pastor Ismael.

0: Helda Luz e Celso Oliveira. Nós estamos aqui em Ortigueira, Vila Godói, Paraná, Brasil, na escuta da programação. Manda um abraço pra nós aqui, rapaz.
1: Seja abraçado.
2: Aí, maravilha, Deus abençoe. Ô, Dogão, passa lá no Celso Oliveira e passa a pegar a tua Marmitex lá, tá bom? Hoje tem Marmitex com sabor de que carne. Rapidinho.
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2: Tá aberto. 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
1: que abrir de novo.
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2: 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Um abraço, querido, fique com Deus. Vem aí o Verbo no Rádio. Um beijo. 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
9: Graça e paz, povo de Deus, está no ar o seu programa Verbo no Rádio, trazendo alegria, palavra e presença do Senhor para encher o seu coração nesta próxima hora. O programa mais alegre do seu rádio. E hoje, gente, nós vamos falar de um tema maravilhoso: a presença vale mais que a resposta. Eita glória! Já começamos assim, hein?
10: É desse jeito.
9: Já se preparem aí, chama a família, envia o link aí da Rádio Nova Mensagem para as pessoas ouvirem pelo celular também aí, direto pelo site da rádio aqui, né? Aumentem o volume, fica com a gente, porque Deus tem algo maravilhoso para fazer nas nossas vidas todos os dias. Bom dia, pastor do Ha-Ha-Ha!
10: Bom dia! Bom dia você daqui, bom dia você de lá, bom dia você de todo o nosso Paraná. Bom dia você de perto, bom dia você de longe. Bom dia você, amigo, irmão, caminhoneiro que fica aí transportando as nossas riquezas por todo o nosso território nacional. Não é só aqui, você roda esse Brasil inteiro. Bom dia a vocês que são aí os especialistas no transporte do suco do pica-pau, né? Bom dia pra você comerciante da Avenida Horácio Clabin. Bom dia pra você, amigo taxista. Bom dia pra você, amigo operador de Uber. Bom dia pra você, amigo operador de van. Bom dia pra você, motorista de ônibus. Deus abençoe a todos vocês.
9: E já vamos aí falar com vocês para participarem da programação de hoje, que ela tá muito alegre, muito animada. Então, você aí já tem salvo no telefone o WhatsApp aqui da rádio, né, pastor?
10: É isso
9: aí. 42-3910-1230. 42-3910-1230.
10: E nas redes sociais, você entra ali, Luiz Alberto Puca. Entra, compartilhe, curte, que você vai ver, né? Que aí hoje nós estamos com uma camisa diferente, né? Vocês sempre veem a gente com a camisa preta, hoje nós estamos com a camisa diferente, do Verbo Kids, né? Então é uma camisa colorida, bem bacana, né? As tias que estão ali na igreja, né, que ministram para as crianças, elas usam esse uniforme da Verbo Kids, então é muito, muito legal. Então sempre estamos trazendo uma novidade, algo diferente para a vida de vocês. Eu queria mandar um abraço e um beijo para todos vocês aí que estão nos acompanhando aí pelo Facebook, né? O pessoal da Baixada Santista, o pessoal do Canadá, do Chile, da Bolívia, da Venezuela, né? O pessoal lá da Espanha, de Portugal.
11: Aquele abraço!
10: O pessoal da Argentina, um grande abraço a todos vocês que tenham acompanhado aí. Um abraço a todos os hermanos de Argentina, Chile, Venezuela, Bolívia e toda a parte.
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9: Um abraço também pro povo daqui. Ô, pastor, sabe quem tá na escuta? Sabe quem que tá nos ouvindo? Manda um abraço também pro Carrapicho.
10: Ah, um abraço pro Carrapicho, né? Então, um abraço pro Carrapicho aí que fica nos escutando, né? Nos ouvindo. Queria mandar um abraço pro Candoc, pra todo mundo ali que hoje ali tá no Monte Alegre, acompanhando as atividades que estamos na modernização da fábrica da Clabin. Então, um abraço para você aí, Candoca, Um abraço pro Valtric, né? Um abraço para todos vocês aí que estão nos acompanhando aí também, aí na fábrica, mas nos acompanhando. Porque essa palavra faz a diferença, essa palavra traz o bom ânimo, né? Porque conhecereis a verdade e essa verdade vai nos libertar. Amém?
9: Amém. Um abraço também para dona Marisa Alonso.
10: Isso aí, um abraço, tia Marisa. Um abraço, mãe. Um abraço, um beijo pra senhora. Tá aí. A mãe tá lá na Baixada Santista ainda. Ela tá online, não voltou, hein? Não, é. Tá online. Dessa vez, dessa vez ela entrou com o nome certo.
9: Dona,
10: né?
9: Marisa também, sempre nos ouvindo, prestigiando o programa aqui, Carrapicho.
10: Um abraço pra dona Leni também, né? Oh. Pra dona Cléia, que tá nos escutando aí, né? Então não são minhas mães, mas são minhas mães do coração, né? Porque eu adotei a filha de vocês, então, né? Estamos numa troca aí.
9: É, um abraço para a Magali também, que está aqui, já chegou aqui a Magali e o homem dela.
10: É, ali o homem dela, né? O homem dela ali, um abraço para você aí, né? Um exemplo de dedicação e trabalho.
9: Senhor Edmir, um abraço para o senhor, tá na escuta aí, senhor Edmir. Um abração, um ótimo dia para vocês. A Joana também aqui. Online, Deus abençoe grandemente.
10: Joana do Que Bonita, né?
9: Todo povo de Telêmaco Borba, cidade, a terra que mana leite e mel, a terra que cheira dinheiro. A gente tava ali agora, né, pastor? Estão querendo criar um cheiro, né, pastor? Um cheiro ali. Pra uma lembrancinha ali, uma vela, um negócio. Aí o Felipe veio assim, mas que, qual que é o cheiro do Telêmaco Borba, pastor? Você vai pôr cheiro de celulose na
6: vela? Meu Deus do céu!
11: Mas que barbaridade!
10: O Felipe queria botar cheiro de celulose na vela.
9: É cheiro de dinheiro, celulose tem cheiro... Olha, gente, não reclama mais, hein? Falar que Telêmaco Borba é fedida, tem que parar
10: mentira.
9: Com isso,
10: não
9: é
10: cheiro.
9: Não. Tem cheiro de dinheiro.
10: Cheiro de dinheiro, porque você não tá acostumado ainda.
9: É verdade. E vai cheirar muito mais, hein?
10: Terra tá mais... Vai vir mais,
9: Pastor
10: muito mais.
9: Gilberto fala, a cidade mais cheirosa do Brasil.
10: É isso aí. Vamos abençoar, porque nós viveremos aquilo que nós chamamos a existência. E como a Letícia falou, o programa de hoje, né? A presença vale mais que a resposta. Isso é uma palavra bem forte que Deus tem falado nos nossos corações ultimamente. A cada dia que passa, essa verdade tem sido feita e atuada em nossa vida. Mas a palavra do Senhor, para a abertura deste programa, está lá em Isaías 41:10. Não temas, pois eu estou contigo. Não desanime, porque eu sou o seu Deus. Eu o fortalecerei, ajudarei e sustentarei a sua vida. Senhor Deus e Pai, obrigado por toda a palavra que é ministrada, Pai. Obrigado, Senhor Deus, por cada ouvinte, ó Pai. Cada um que está sendo, ó Pai, abrindo o coração para que esta palavra venha entrar e fazer a diferença. Eu declaro, Senhor Deus, momentos, ó Pai, sobrenaturais. Eu declaro uma unção de alegria vindo sobre a vida de todos e cura e restauração alcançando o coração de cada um, em o nome de Jesus.

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1: Aleluia, que maravilha, né? Que louvor abençoado, né? Que coisa maravilhosa, né? E vocês que estão aí nos escutando pela internet, então convide os amigos, mande o link daquilo que você está participando. Você que está aí escutando direto pela rádio, mande também os links, né, da rádio, mande o zap da rádio, convide as pessoas para estar participando, porque aquilo que é bom não pode ficar só com você, isso tem que ser distribuído, isso tem que ser distribuído para que esta palavra de vida, de verdade, de cura, de libertação, de restauração, de prodígios, de milagres e maravilhas esteja alcançando a vida de todos. E hoje, Letícia, a pergunta tá muito top, tá daquela do meu tipo. Essa pergunta meu tá Deus do jeito do que eu gosto, né?
2: É forte.
1: Eu já fiz aqui pro Marcelo, ele pulou fora.
3: Não é fácil não, hein?
2: É forte, gente.
1: Vai vendo, né? Como diz meu tio lá em Cubatão, vai vendo, né? Um abraço, o Calim, Deus abençoe vocês aí, né? A pergunta é, onde na Bíblia fala que o namorado da Barbie tenta impedir a Deus?
4: Responde ou passa?
1: Onde na Bíblia fala que o namorado da Barbie tenta impedir a Deus?
4: Responde ou passa?
1: Tá na Bíblia.
2: Essa, já aproveitando, mandando um abraço lá pros meninos lá na cadeia pública, né, pastor? Que eles ficam lá, ó, tentando adivinhar, viu?
1: Eu tentando, mas essa... Me... essa...

0: Quero que só conseguir. Ver.
1: Já sabe, Marcelo? O Marcelo já sabe. Será que os meninos lá sabem? Ó, piazada aí.
2: Letícia falou quem era o namorado da Barbie.
1: Marcelo acertou.
2: Tá vendo? Ele entrou ali e começou, botou a cachola. Primeira
1: parabéns,
2: vez
1: Marcelo.
2: Que o Marcelo responde uma pergunta. Deu um curto aqui, né? Fundiu os dois neurônios aqui e saiu o terceiro neurônio, procriou. Os neurônios procriaram.
1: Meu Deus, é forte, hein?
2: Mas tá falando, não é verdade? É o que fala, né? Só que tem a...
1: Vocês vão ser expulsos do paraíso. O jeito do pastor vai ser expulso do paraíso.
2: Mas, ó, eu já vi final de um dos programas, né? Quando tem conferência lá no Ministério Verbo da Vida, lá em Campina Grande. E no final tem aqueles podcasts que as pessoas saem perguntando. E tem um pastor que ele vai só fazendo essas perguntas de pegadinha, né? Eu falei, dessa vez eu vou ser mais esperto que você. Né? Mas é desse jeito. Então vocês já estão aí, vão mandando a resposta pra Letícia, né? Porque esta palavra que está sendo trazido para vocês, esse horário que também é patrocinado pela Igreja Verbo da Vida, como nós sempre falamos aqui. A Igreja Verbo da Vida fica ali na Rua Alecrim, número 53, na área 1. Os nossos cultos são todas as quintas-feiras, às 19h30, e nos domingos, às 18h30. Então venha, participe, que você vai ser extremamente abençoado com essa palavra que cura, que liberta e que transforma. Amém? Eu acabei de vir, antes de chegar no programa, eu fui levar a minha digníssima, amada e linda esposa, né? Fui levar ela para dar um presente, ela estava lá na sandalharia, né? 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
2: 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Temos participação aí, Letícia?
1: Temos participação aqui, ó. Bastante. Quem? Ah, tá.
2: Já acertou?
1: Ah, respondeu certo? Ai, que chique. Então, a Isilda, a Izi, pessoal lá do condomínio Atlântico. Ah, outra pessoa. Ah, tá. Um abraço pra vocês. Estão todos na escuta lá, o Pablo, a Bombom.
2: Ah, Bombonzinho, um abraço pra você. Um abraço e um beijo do pastor.
1: A Rafa, Isilda, Izi, um abração pra vocês. Já estivemos junto agora pela manhã, né?
2: Isso
1: no nosso
2: aí.
1: Culto de oração ali na igreja. Estávamos orando ali.
2: Orando por vocês
1: que
2: estão
1: bênção,
2: nos escutando, porque nós estamos orando
1: bênção.
2: Por todas as pessoas.
1: A gente
2: pessoas.
1: Orava e trovão lá fora, né, pastor?
2: É, isso aí.
1: Foi uma bênção, hein, gente? Que momento precioso tivemos
2: ali. O fogo descia dentro e o raio descia fora.
1: Ai, que bênção. E nós convidamos você e sua família para estar com a gente também todo sábado, né, pastor?
2: É, isso aí.
1: Né, tá orando com a gente, recebendo uma oração, recebendo uma palavra profética na sua vida, todo sábado às 8 da manhã e segunda-feira é feriado, então vamos desembernar, né?
2: Isso, vamos sair da toca.
1: Vamos viver, gente. Vamos viver. A vida passa rápido demais e a palavra nos promete, né, que nós teremos uma vida bem-sucedida, vamos passar por aqui alegre, feliz.
2: Desfrutando do melhor dessa terra.
1: Vivendo, né, e principalmente vivendo em comunhão, em igreja. É muito bom.
2: É isso aí.
0: Senhor pastor, está escrito em Romanos do 8 a 31, isso mesmo?
2: Romanos do 8 ao 31? Não. Não, não é, Paula. Tá em outro lugar. Tá em outro lugar.
1: Colocaram aqui, pastor. Isaías 43:13.
2: Mas parabéns, Paulinha, pela sua participação, né? É muito bom você estar participando, né? Então, vamos
1: Errou.
2: Aí.
1: Errou. Um abraço também aqui, pastor, pro pessoal da Qualifora. Dominique mandando mensagem aqui pra
2: Dominique,
1: gente.
2: Aquele abraço! Aquele abraço! Um abraço para vocês aí, para todos vocês que estão aí comprando na Qualifor, vocês que estão trabalhando na Qualifor. Então que Deus esteja abençoando a todos vocês. Amém? Aleluia. Tem mais recado aí, Letícia?
1: Temos sim, o pessoal lá do Dogão 40, eu ia ler Dragão, Dogão,
2: é Dogão
1: pastor, lá do Dogão 40.
2: É bicho
1: aqui.
2: De comer, né, Letícia?
1: o Douglas... Ah, e um abraço pra você, Douglas. Deus abençoe teu sábado, que o senhor te guarde sempre.
2: Aquele abraço! Marcelo aqui fazendo só propaganda nos bastidores, né? Porque a gente não fala tudo que o Marcelo fala. Senão... É... Ele fica no jabá dele ali, nós segurando aqui, né?
1: O Darcione também aqui respondendo. E essa semana eu tive a visita. Olha só que legal, o senhor sempre lembra dos caminhoneiros aqui nas suas orações, né, pastor?
2: Sim.
1: Quando o senhor chega aqui, sempre tá lembrando deles. Nós tivemos a visita de um lá na loja essa semana,
2: quer ver? Eu fiquei sabendo, a ironia me falou.
1: O Adir e a sua esposa Romilda diz que foi lá só porque escuta o programa. Foi na sandalharia e conversamos e damos risada lá, né, Adir? Espero que tenham sido muito bem atendidos. Já chegou lá falando, ó, eu escuto o programa de vocês e vim aqui com esse
2: já chegou fazendo hahaha.
1: Ó, bênção. Um abraço pra vocês, tá, Adir? E pra Romilda, a sua esposa.
2: Então, que maravilha, né? Então, isso é muito bom que essa palavra tem feito diferença, né? E as pessoas que têm acompanhado têm falado assim, pastor, isso tem feito uma grande diferença na minha vida, tem feito grande transformação, porque hoje eu entendo que nós podemos e temos o direito de ser feliz, de levar uma vida alegre, não uma vida pesada, nem triste, nem carregando dores e sofrimentos, mas sim uma vida pleno em todas as áreas, né? Pleno em todas as áreas. Amém? Glória a Deus. E vocês vão participando, vão mandando as mensagens ali, que a Letícia depois vai lendo. Tá bom? Então, acompanhe e vai colocando. Infelizmente, as mensagens que às vezes aparecem aqui no meu Facebook, não consigo ler, porque eu estou falando aqui, lendo a folha aqui, e às vezes o que está Aí, mas então, se vocês participam, mas podem participar, né? Compartilhe. Algumas coisas eu consigo ler, outras coisas eu não consigo ler, né? Mas as respostas têm que ser aqui pelo zap da rádio para você estar concorrendo. Tá bom?
1: Exatamente. Glória. Tem brinde hoje, né, pastor? Vamos fazer mais dois hoje? Porque teve um dos ganhadores da semana passada que não foi buscar, então já expirou.
2: Ah, já expirou, tá. Ó, certo.
1: Então, a semana passada, três pessoas ganharam, duas.

0: foi retirar, a outra não. Então expirou. Então, como não foi buscar, a gente vai sortear dois hoje. Tá bom?
1: Tá bom. E assim, né? É... validade 7 dias?
0: 7 dias.
1: Então tá bom. Okay. É 7 dias corrido, não é 7 dias úteis. Né? Então, quem não foi até. Não foi até na sexta, deixou de ganhar. Você não perdeu, mas você deixou de ganhar. Porque não era seu, né? Então você não perdeu. Então vamos lá de palavra, né? A presença vale mais que a resposta. Essa palavra foi inspirada lá em Êxodos 33:15. Se a tua presença não vai comigo, não vos faça subir deste lugar. Isso aqui era Moisés falando: Senhor, se o Senhor não for conosco, daqui eu não saio. Daqui ninguém me tira, porque de que me vale ganhar o mundo inteiro e perder a minha alma? De que vale eu ganhar todas essas coisas e perder a minha família? Eu só vou se o Senhor for comigo, eu só ando se o Senhor andar comigo, em todas as situações, porque é o Senhor que me guarda, é o Senhor que me livra, é o Senhor que me protege, é o Senhor que me cura. Todas as coisas são feitas e abençoadas pelo Senhor. Então nós temos que estar bem claro com essa palavra, que é a presença. É a presença do Senhor que faz a diferença nas nossas vidas. E essa presença vai te trazer sustento. Essa presença vai te trazer força. Essa presença vai te trazer cura. Essa presença vai te trazer restauração. Essa presença vai te trazer o bom ânimo. Essa presença vai trazer capacitação para que você possa estar enfrentando qualquer dificuldade, qualquer situação adversa que possa se levantar na sua vida. E Moisés foi muito claro: não saio daqui se o Senhor não for comigo. Jacó, como diz a palavra, né? Jacó brigou com o anjo e ele falou: eu não te largo se você não me abençoar. Eu só saio daqui se eu sair daqui abençoado. Se eu sair daqui protegido e guardado com uma palavra para a minha vida. Porque o Senhor zela sobre a sua palavra. E quando Ele lança uma palavra, Ele vai zelar sobre aquilo que foi lançado sobre a sua vida. Nós temos que pegar essa palavra de Deus e trazer para o nosso coração como para nossas vidas. Porque eu sou abençoado em todas as coisas. Aonde eu colocar a minha mão vai prosperar. Aonde eu colocar a planta dos meus pés vai ser abençoado. Nós temos que viver declarando e confessando essa palavra, porque quando você confessa, o Senhor está junto contigo, porque o Senhor está junto da tua palavra, e a palavra dele não volta vazia. Quando ela é lançada, ela vai cumprir o propósito para o qual ela foi lançada. Se Deus determinou que é para que você faça dessa forma, vai acontecer dessa forma, porque aquele que falou é fiel para cumprir todas as coisas, todas as coisas. Como eu já testemunhei por muitas vezes lá na igreja, eu não saio, não passo do portão da minha casa. Eu falo: Senhor, se o Senhor não me direcionar, eu não vou para a cidade. Eu só vou pelo caminho que o Senhor me mostrar. E já teve, Lê, algumas vezes que eu vim pela margem direita. Ai, pastor, mas lá é uma estrada de chão. É a mesma distância, mas é estrada de chão. Sim, mas Deus falou comigo: vai pela margem direita. E eu vim pela margem direita. Depois fiquei sabendo que ali no caminho tradicional tinha um acidente na ponte, a rodovia estava interditada, houve um tombamento de carga. E se fosse eu naquele caminho? Né? Nós temos que andar direcionado. Senhor, eu vou sair, mas o Senhor vai me abençoar, o Senhor vai estar comigo, porque eu estou com a sua palavra. E quando estamos com a palavra, o Senhor está conosco. Nós temos que estar firmado nesta palavra, não deixar com que as situações venham te impedir, porque você está verdadeiramente crendo que aquele que prometeu é fiel para cumprir todas as coisas na sua vida. Nós temos que andar firmado nessa palavra do Senhor. Moisés estava convicto que não adiantava ele sair com aqueles 6 milhões de pessoas andando pelo deserto. Se o Senhor não fosse com eles, nada do que ele fizesse seria suficiente. E mesmo assim, o Senhor estando com ele, coisas difíceis aconteceram, porque o povo era muito temoso, muito, como a gente fala, né, Lê? Era cabeçudo, não gostava de obedecer. E muitas vezes o povo é assim, não obedece e coloca a culpa em Deus, coloca a culpa na liderança, mas recebe instruções, recebe capacitações, recebe palavra, recebe ensinamento, mas não faz. Não se posiciona naquilo.

0: aquilo ao qual Deus tem chamado, para você se posicionar e falar: Senhor, eu só saio daqui se o Senhor for comigo. Eu só vou me movimentar se o Senhor estiver comigo plenamente em todas as situações, porque eu não quero tomar nenhuma atitude por mim, porque eu sei que o Senhor tem o melhor caminho, a melhor direção. Eu sei que o Senhor tem o melhor decreto para as nossas vidas. Eu sei que o seu caminho é bom, perfeito e agradável. Eu sei que através da sua vida, grandes coisas vão acontecer nas nossas vidas. Eu sei que quando estamos andando com o Senhor, o livramento do Senhor está conosco. Está conosco. E se não andarmos com o Senhor, de que vale? De que vale a vida? Se estivermos longe do Senhor, fora da presença, fora dessa graça, fora desse amor, fora dessa oportunidade de vivermos o extraordinário. Muitas pessoas vivem apenas o natural, Letícia, sabia? E elas vivem o natural e acham que estão vivendo o up, o flow na vida delas. Só que quando elas verdadeiramente estão vivendo no Senhor, estão dependendo do Senhor, elas vão viver não o natural, mas elas vão ter uma vida do sobrenatural, do extraordinário, do mais do que suficiente, porque nós servimos um Deus que é mais do que suficiente. As pessoas ficam pensando que é somente aquilo é o suficiente. Não, nós vivemos um Deus que é mais que suficiente, que Ele vai abundar na sua vida, que Ele vai superabundar. Ontem ali na igreja nós tivemos o primeiro dia do Elas que Prosperam, e eu estava na outra salinha fazendo discipulado, e eu via e ouvia a vibração de pessoas tendo revelação dessa palavra e podendo entender que verdadeiramente Deus tem feito grandes coisas na vida delas, porque Deus quer nos abençoar, mas às vezes nós, nas nossas atitudes, não queremos ser abençoados. Você sabia disso? Que Deus está pronto para te abençoar e você fica igual a Letícia ali, ó. Deus fala: vem cá, me abraça. E ela descruzou agora. Você fica ali, de braços cruzados, com cara emburrada, e Deus ali, com os braços abertos, te esperando, falando: vem. E você com aquele braço cruzado, com aquela cara de sapo, falando: daqui eu não saio, daqui ninguém me tira. Deixe disso, meu amado. Libere perdão. Libere perdão, abra os braços, abra o seu coração, para que o Senhor possa estar entrando e fazendo grandes coisas, para que Ele possa estar andando juntamente dentro de você. Porque esse povo da antiga aliança, eles tinham um Deus sobre, nós temos um Deus dentro, que aonde você vai, Ele vai com você. Mas para isso você precisa confessar e aceitar Ele como o único Senhor da sua vida, para que você possa falar: Senhor, eu só vou aonde o Senhor vai comigo, porque o Senhor habita dentro de mim, me direciona pelo melhor caminho, pela melhor direção, para onde o Senhor quer que eu vá. Fale que eu irei, porque não seja feita a minha vontade, mas sim a vontade do Senhor, porque o Senhor é bom, e não de vez em quando. O nosso Deus não é bipolar, que é bom de vez em quando. O nosso Deus é bom sempre. E sempre Ele é bom. Em todas as situações Ele é bom. Muitas vezes nós vivemos situações adversas porque são nossas escolhas. Porque aquilo que o Senhor escolheu para você sempre é o perfeito. Sempre é o certo, é o correto. Só que você, na sua teimosia, quer viver da sua forma. E Deus tem falado: filho, eu tenho o melhor para você. Descruze os seus braços, pegue o arado e vamos colocar mão nessa obra, vamos fazer essa obra avançar. Abrace esse evangelho, abrace essa obra, viva o extraordinário de Deus, porque é isso que Deus quer para você. É isso que Deus quer para você. Eu sei que Deus tem feito grandes coisas na vida da Letícia. Eu posso falar dela porque ela está aqui comigo, e ela me dá essa liberdade de estar falando da vida dela. Deus tem feito grandes coisas na vida dela porque ela decidiu se posicionar nessa palavra, se posicionar nesse chamado, o qual Deus tem falado: venha, venha, os campos estão brancos e prontos para a colheita, faltam lavradores, faltam aqueles que estão colocando a mão na massa. Não é verdade, Letícia? Como tem sido a sua experiência desde que você decidiu se posicionar nesse chamado do Senhor?
1: Eu não fico parada.
0: É verdade.
1: Tava agora mesmo aqui pensando. Falei, nossa, que gostoso, né? A gente acordar de manhã servindo ao Senhor, orando pelas pessoas, né? A gente tá servindo a Deus quando a gente ora pelas pessoas, quando a gente sai da nossa cama, gente, né? Naquele momento mais gostoso, hoje chovendo e trovão e frio, né, pastor?
0: Isso aí.
1: Vocês se deslocaram lá de Ortigueira, né? Nós que estávamos ali, sair da nossa cama, do gostosinho ali, pegar, colocar no cabide, como diz a carne no cabide. E levar até a igreja em prol de alguém, a favor de alguém, interceder por pessoas, por vidas. E aí a gente orando ali e o Senhor trazendo a nossa memória, trazendo na nossa boca o nome de cada um, sabe? Isso é servir a Deus também quando você se coloca, quando você se posiciona, você se levanta como uma coluna forte para orar por alguém. Pra interceder por alguém. Essa pessoa lá na casa dela, né, dormindo, já vai acordar abençoada, porque teve um, a palavra do Senhor fala, né,
0: eu
1: pastor?
0: Eu preciso que um se posicione para que eu possa estar agindo, né?
1: Os olhos dele, né, estão por toda a terra.
0: Procurando um posicionado nessa palavra, né? E essa pessoa, às vezes, vai acordar, e quando ela acorda, ela fala, uau!
1: Fui eu hoje.
0: Tô me sentindo diferente. O que está acontecendo? Algo está diferente na minha vida. Tô sentindo facilidade chegando na minha casa. Estou sentindo bênção chegando no meu lar.
1: Meu Deus.
0: É porque um se dispôs a se levantar e orar, interceder por aquele que estava ali passando por dificuldades. Às vezes as pessoas realmente estão sem força, Letícia.
1: Sim.
0: Porque elas entram num ciclo e terminam entrando numa depressão. E acho que não tem mais jeito para a vida dela.
1: Um cansaço, né? Um cansaço.
0: Entra num cansaço físico, emocional.
1: E não conseguir sair da cama.
0: E não sai mais da cama. E fica ali, só olha, não abre nem a janela do quarto. E nem sabe se tá dia ou tá noite. Um tempo atrás, o meu Davi tava assim, não sabia se era dia ou noite. Ele só queria ficar no quarto. Eu falei, não, filho, lá fora tem luz.
1: Uhum.
0: Aqui dentro do seu quarto também tem luz. Na sua casa tem luz, vamos nos posicionar, né? E ele estava entrando por um caminho errado e nós resgatamos. Porque muitas vezes acontece dentro da nossa casa e você fica olhando para o lado de fora. E nós temos que nos preocupar também com os nossos que estão ali debaixo do nosso teto. E Deus tem falado para você, acorda, desperta, tu que dormes, porque eu tenho grandes coisas para fazer na sua vida. E assim vai acontecer. Quando você se posiciona... E o mais interessante, Letícia, eu gosto muito de falar isso, né? Quando eu estou... com algum sintoma no meu corpo, do tipo, ah, estou sentindo uma dor lombar, né? Ah, ciático, vou pegar assim um exemplo, ah, estou com meu ciático doendo, eu oro por pessoas que estão sentindo dores no ciático, porque se eu estou abençoando aquela pessoa, intercedendo naquela área por aquela pessoa, eu sei que para aquela pessoa ser abençoada, aquela bênção tem que passar por quem? Pela minha vida. Pela minha vida. Se eu estou abençoando aquela pessoa naquela área que ela precisa, que é a mesma que eu estou necessitado, eu serei abençoado. Porque eu sou aquele que está fazendo aquilo que o Senhor falou. Eu preciso que na terra tenha um que interceda. Então, se você está intercedendo pelo filho das pessoas, a sua casa vai ser restaurada. Se você está intercedendo por casamento de pessoa, o seu casamento vai ser restaurado. Se você está intercedendo por saúde de pessoas, a sua saúde vai ser restaurada. Se você está intercedendo por finanças de pessoas, por problemas financeiros de pessoas, as suas finanças vão ser restauradas. Se você está orando por problemas na justiça, por pessoas, as suas causas na justiça vão ser solucionadas. Porque para as bênçãos alcançarem os outros, tem que alcançar você. Se você está orando por salvação numa cidade, a sua cidade vai ser alcançada, porque você é aquele que se posiciona e fala, Senhor, eu não vou fazer se o Senhor não for comigo, mas nós somos da nova aliança, que o Senhor não vai conosco, porque Ele já está dentro de nós, Ele já habita em nós, então nós só precisamos falar, Senhor, qual é a direção que o Senhor quer ir, porque o Senhor já está comigo em todos os momentos, me direcione, para que eu faça segundo o teu querer e a tua vontade. Porque a maior bênção não é a resposta, mas é a presença de Deus em nossas vidas.

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1: Aleluia, maravilha, que benção, né, poder estar aí compartilhando com vocês da palavra de Deus. Quem está acompanhando, nos acompanhando pela live, recebeu ainda mais palavra, né, mais revelação de Deus, que vem fazendo com que essas pessoas sejam transformadas pela palavra, né, porque tudo que fazemos é para Ele, é por Ele.
2: Tchau, Marcelo, pode ser.

0: Amém, amém. Vamos estar orando. Tem mais mensagem aí, Marcelo? Não é com a resposta, né? Não vem com a resposta. Tá vendo, Letícia? Você tá conversando com
1: já
0: as
1: anotei
0: pessoas.
1: O nome aqui. Isso Jamil, aí. A Júlia e a Janice.
0: É.
1: Vamos estar orando sim, tá, irmã?
2: A paz do Senhor, pastora. Paz do Senhor, minha querida. Passando para agradecer. Eu fui retirar o meu brinde lá na sandalharia. Pensa no atendimento bom. Pensa, a gente fica bem doido lá da vontade de comprar um de cada. Tem um modelo
0: compra?
2: Mais lindo que o outro lá. Deus abençoe grandemente lá. E vocês aí também.
0: Amém, amém. Mas você, filha, não precisa ficar com desejo. Pode comprar. A Letícia parcela no cartão, tá bom?
1: Passa
0: fique
1: à vontade, né? Passa
0: não
1: o cartão.
0: Não fique passando vontade. Passa o cartão, né? Não passa à vontade.
1: Ai, que bênção. Obrigada pela visita, viu?
0: A Letícia hoje tá tão aqui acelerada que ela derrubou até o WhatsApp da rádio, né?
1: Um monte de mensagem, gente.
0: Ela derrubou o WhatsApp da rádio, né? Então já derrubamos live, hoje ela derrubou o WhatsApp da rádio, né? Mas tá bom, né? E aí, você já sabe a resposta? Ó, Marcelo mandou aqui um WhatsApp da
1: rádio. Ai, vamos mandar um abraço aqui então pro pessoal, né? É, parou aqui, a Joana mandou de novo, a Sônia Rocha. Eita, que bênção, pessoal. Sempre participando. Thiago Macop também foi lá, retirou. Sabe o que, que o Thiago ganhou? Um chinelo do Vini Júnior.
0: É?
1: Aham, foi lá, correu, mas correu mesmo. Amanda falou assim, Lê, chegou na hora boa, hein? Já tava na hora de comprar um chinelo novo pro Thiago. A Josi também participando. Obrigada, Josi, pelo carinho. O José Adir Santos. A Terezinha, paz do Senhor, irmãos. Deus abençoe todos os ouvintes. A Terezinha do Bela Vista, receba aí a bênção. A Terezinha declarando bênçãos sobre a vida de vocês. E a Sabrina também, né? A paz aqui, a irmã Claudete e a Sabrina, da área 6. Gostaria de participar do sorteio da sandalharia. Sempre ouço o programa. Vai estar participando sim aqui, tá? Sabrina, pode deixar. E a Júlia aqui, né? Pessoal lá, Jamil, Janice, a família Jota. Eu já tô pegando o jeito, viu? Do negócio aqui. Já pega os códigos já, né, Marcelo?
0: Os códigos.
1: Pega os códigos aqui. E um áudio também da Laiane.
3: Graça e paz, Senhor Jesus, a todos aí da rádio, a todos os ouvintes, a vocês, pastores aí da igreja. Que Deus abençoe o dia de vocês. Aqui é a Laiane, o Alto das Oliveiras.
0: Um abraço, Laiane. Que Deus abençoe você, né? Obrigado.
3: Eu tô, pela... coloca meu nome no sorteio aí. Laiane, Thaís e Emily Vitória, do Alto das Oliveiras.
0: Tá, mas é três nomes?
1: É, ó, já aproveitou, né?
0: Já que eu tô pedindo, né?
1: Já põe todo mundo aí.
0: Já que eu tô pedindo.
1: Não é egoísta, né? Põe o nome do fulano, fulano.
0: Tinha botado minha mãe pra você.
1: Se eu não ganhar, eles ganham e tá
0: eu
1: tudo
0: eu queria
1: certo.
0: Também tá mandando um abraço ali, né, pro Eric e pra Paola da HD Tour. 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
1: Isso aí, então já quero lembrar vocês que hoje o comércio de Telêmaco Borba é aberto até às 16. Então, corram aí, né? Participar. Tudo é...
0: Participando, comprando.
1: Comprar, igual aquele um lá. Compre. Venham pra avenida, gente. Aproveite que a chuva tá assim, né? De vez em quando dá umas pancadinhas, some o sol um pouquinho. Mas dá pra vir ali, tá bom? Tá tudo legal ali na avenida, calçada, você não suja o pé de barro.
0: A calçada tá boa.
1: Não tem poeira hoje! É, o Marcelo já falou que esse dia eu mandei um áudio aqui. Metia na bronca. Tem que usufruir dos meus direitos, né, pastor?
0: É, isso aí, isso
1: né?
0: aí.
1: Aí mandei aqui, eu pensei, acho que o Marcelo nem precisa colocar, né? Mas mandei ali, o Marcelo
0: foi.
1: Colocou no ar aqui. Aí minha mãe bem assim, ó, o tipo da barbaridade lá.
0: Barbaridade?
1: Minha mãe disse, assim, ó, o tipo da Letícia reclamando lá do outro programa. Eu falei, ô, meu Deus, mas foi uma bênção, viu? Fomos Amém. Atendidos aí, pastor. Em 20 minutinhos já passou um caminhão pipa lá.
0: O pipa.
1: Jogando água pra nós. Foi uma bênção. E tá passando, Marcelo, todo dia ali, 9 horas.
0: E assim,
1: tá passando,
0: né? Caminhão. 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

0: 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Quando ele faz as estripulias dele, o pessoal aqui escuta aí que mete o pé, né? Mete o pé neles e no pessoal da água, né? Mas então eles fizeram certinho, parabéns a vocês.
1: Vai ficar tudo bom, só vai melhorar.
0: Só vai melhorar, né? Então, ô Letícia, qual a resposta? Marcelo, qual a resposta? Onde na Bíblia fala que o namorado da Barbie tenta impedir Deus? Então, a palavra do Senhor, lá em Isaías 43, 13, é 43, você errou, tá vendo? Falou o endereço errado aí, ó. 43, 13, diz o seguinte: agindo Deus, quem impedirá? A minha esposa está indo até do lado de fora da recepção aqui.
1: Vocês estão mais
2: loucos
1: que o Batman.
2: Jesus amado!
0: Mas é o que está escrito aqui. Agindo
3: Deus,
0: mesmo,
3: hein, doido?
0: Quem impedirá? Então... Né? Mas como brincadeira, né? Nós podemos...
1: Você se justifique agora.
0: É muito bom a gente trazer, porque as pessoas vêm entendendo que temos que viver essa vida de alegria. Quando você entende a palavra, né? Inclusive, o marido da minha irmã chama Ken, né? Então eu podia falar que o marido da minha irmã estava impedindo o agir de Deus.
1: É quem? É quem? É internacional.
0: Mas é, como a gente fala, se a gente fizer sem a pontuação correta, se você falar assim, agindo Deus, quem impedirá? Né? Mas quando a gente ora e lê da maneira correta, né? Agindo Deus, quem vai impedir? Nós sabemos que ninguém pode impedir a Deus, né? Então essa brincadeira que é o namorado da Barbie, né? Que é o quem? Mas nós temos plena convicção que nada é impossível para Deus. Todas as coisas são possíveis para ele. Quando ele declara e decide, vai acontecer. E ele já declarou e já decidiu que você e sua casa serão uma bênção. Já está decidido, a palavra fala que você e sua casa são uma bênção. Você é próspero, você é abençoado, você é curado. Você vai viver o extraordinário, porque ele enviou Jesus para levar sobre si as nossas dores, as nossas enfermidades e os nossos pecados. E as nossas feridas estavam sobre ele, pelas suas feridas, pelas suas pisaduras, pelas suas dificuldades. Nós já fomos curados, temos que viver esse extraordinário e verdadeiramente declarar esta palavra, crendo no sobrenatural de Deus, porque ninguém pode parar esse Deus. Mensagem, Lê.
1: Mensagem aqui, ó, o José Adir, esse casal que tiveram na sandalharia essa semana, mandando um abraço pra esposa aqui, a Romilda.
0: Eita.
1: Ó.
0: Se Eita. Quiser alugar o cartaz da igreja e botar uma dedicatória pra ela, olha que top, hein? Olha que top.
1: Receba aí, Romilda, o carinho aí do seu esposo. Que lindo.
0: Considerações finais, Leo?
1: Considerações finais. Convidar o pessoal aí, os ouvintes, mais uma vez pra estar com a gente amanhã, né, pastor? Às 18h30.
0: No Verbo da Vida, Rua Alecrim, número 53. Vai ser um enorme prazer ter você conosco, celebrando, se alegrando. E amanhã, amanhã é dia de ceia. Então vai lá, participe com a gente, ceie conosco, celebre o Cristo ressurreto, aquele que vive e não está morto.
1: É, você que quer voltar para os caminhos do Senhor, né, pastor? Tá aí agora, que palavra, que
0: voltar
1: povo feliz.
0: Voltar ao primeiro amor.
1: Que povo alegre, eu preciso voltar para a igreja, eu preciso me encontrar novamente com esse povo. É, não conheço vocês, não conheço ninguém ali da Verbo da Vida, mas eu quero ir lá conhecer a igreja, fazer parte dessa família. Essa palavra tem tocado muito meu coração, eu fico aqui na minha casa, desejoso de estar aí com vocês. Então, vem amanhã essa oportunidade.
0: Não passe desejo, né, Letícia? Pra que passar desejo? Venha!
1: Né? Não fique aí venha. Só não sentindo. Tem uma ação, né? Se levante, venha nos conhecer.
0: Fé necessita ação, nós temos que nos mover.
1: Procure, né, pastor, isso amanhã aí. Ali na igreja, pra gente estar orando junto com você. E eu tenho certeza que você vai se animar, que você vai se unir a essa igreja, a essas pessoas. E Deus tem o melhor pra tua vida, querido. Então esteja com a gente amanhã, às 18h30, uma ótima oportunidade. Noite de sentar na mesa com o Pai. Noite de reconciliação.
0: Noite
1: da gente voltar pra casa, né? Voltar pro caminho.
0: Voltar pro primeiro
1: centro,
0: amor.
1: Pro centro da vontade de Deus. Então nos procure amanhã pra gente estar orando com você e você voltar a sentar na mesa do Pai.
0: Amém. Glória a Deus. Senhor Deus e Pai, Obrigado pela tua palavra que é ministrada, Pai. Eu declaro cura, declaro restauração, declaro vida, porque eu sei que esta palavra é eficiente, ela vai transformar grandemente a vida de todos aqueles que têm aberto o coração e acreditado que essa palavra é verdadeira e eficaz. Eu declaro restauração, eu declaro cura, eu declaro, Pai, chuvas de bênçãos, todas as sortes derramadas do Senhor sobre a vida de cada um que abriu a sua casa, abriu o seu coração para que essa palavra possa encontrar morada. Eu declaro saúde e prosperidade na vida de todos, em nome de Jesus. Hoje foi muito bom, mas amanhã será infinitamente melhor. Fiquem todos com Deus e aguardamos vocês amanhã na Igreja Verbo da Vida e semana que vem, aqui nesse mesmo horário, nesse mesmo canal. Fiquem todos com Deus.

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2: O Brasil acompanha com preocupação as notícias divulgadas nos últimos dias envolvendo autoridades importantes da República. Reportagens e investigações revelaram fatos que levantam questionamentos sobre relações entre pessoas próximas ao poder, integrantes de instituições públicas e personagens envolvidos em casos que estão sendo apurados. Também existem investigações envolvendo pessoas próximas ao presidente da República, inclusive seu filho e antigos auxiliares. E as recentes revelações envolvendo integrantes do Supremo Tribunal Federal e autoridades responsáveis por investigações exigem esclarecimentos transparentes. Não cabe a uma campanha substituir a justiça nem antecipar condenações, mas cabe fazer perguntas. Cabe exigir que todos sejam investigados com o mesmo rigor, independentemente de cargo, sobrenome ou posição política. O próprio Supremo vive hoje um momento em que fatos importantes precisam ser esclarecidos. 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
7: Com minha voz clamei ao Senhor. Com a minha voz ao Senhor supliquei, derramei a minha queixa perante a sua face, expus a minha angústia. Quando o meu espírito estava angustiado em mim, então conheceste a minha vereda. No caminho em que eu andava, ocultaram o laço. Olhei para a minha direita e vi, mas não havia quem me conhecesse. Refúgio me faltou, ninguém cuidou da minha alma. A ti, ó Senhor, clamei, e eu disse, tu és o meu refúgio e a minha porção na terra dos viventes. Atende ao meu clamor, porque estou muito abatido. Livra-me dos meus perseguidores, porque são mais fortes do que eu. Tira minha alma da prisão, para que louve o teu nome. Os justos me rodearão, pois me fizestes bem. Querido Deus e amado Pai que estás nos céus, aqui estamos mais uma vez neste dia para te adorar, Senhor, para glorificar o teu nome, para exaltar o teu nome, Senhor, e te dizer, ó Pai, em nome de Jesus Cristo, teu Filho amado, louvado seja o teu nome, por todas as tuas bênçãos, Pai, por tudo aquilo que o Senhor tem feito em nossas vidas. Pai, obrigado, Senhor, conforme diz a tua palavra, que temos que dar graça por tudo e por todas as coisas. Obrigado até mesmo, Senhor, pelas dificuldades, pelas lutas que têm se levantado, mas o Senhor tem estado conosco e nos dado a vitória. Pai, nós te louvamos, nós te glorificamos nesta tarde por esta oportunidade, pedindo a tua bênção, Senhor, para cada ouvinte que estão conosco nesta tarde, sintonizado, Pai, por esta emissora, pela Rádio Nova Mensagem, por aqueles, Senhor, que estão conectados pelas redes sociais, que as tuas mãos poderosas, Senhor, cheguem aonde a mão do homem não chega, para realizar, Senhor, a obra que esta vida está esperando. Pai, seja com cada um de nós nesta tarde e nos abençoa, em o nome de Jesus, para a glória do Pai, do Filho e do Espírito Santo de Deus. Amém. E graças a Deus. Olá, meus irmãos, ouvintes que estão conectados ou estão sintonizados conosco nesta tarde. É uma grande alegria estar com vocês para mais uma vez transmitirmos esta programação, a programação que tem por título Esperança, e que esta esperança nesta tarde é que você possa alcançar do Senhor tudo aquilo que você espera dele, pois é ele que tem nas suas mãos a resposta para tudo aquilo que nós esperamos. Nesta tarde é uma alegria estar com vocês para juntos falarmos do amor, da grandeza e do poder do Senhor Jesus. É uma grande alegria poder compartilhar com vocês nesta tarde esse momento de alegria e da presença do Senhor em nossas vidas. Hoje, mais uma vez, o pastor Carlos tira uma folguinha, não pôde estar com vocês, mas nós estamos aqui para juntos adorarmos o nome do Senhor. E já aproveitando a oportunidade, mandando um abraço para o pastor Carlos, para sua família, para minha mãe, que estão lá todos conectados, né? Ou com o radinho ligado, ouvindo esta programação. Que o Senhor abençoe a todos vocês, ouvintes, amados irmãos, que vocês tenham uma ótima recepção e que o Senhor possa falar com cada um de vocês nessa tarde. É uma alegria muito grande, então, nesses poucos minutos que nós temos, falar um pouco da palavra de Deus, e logo após estaremos também tentando ver se conseguimos, né, ouvir as mensagens dos irmãos, aí ler as mensagens dos irmãos e saber quem está nesta tarde aí juntamente conosco participando desta programação, né, pastor Daniel, irmão Daniel, a paz do Senhor, evangelista Daniel.
8: Isso aí, né, pastor Taleb, estamos aí com vocês aí, né, nessa programação dentro desses 20 minutinhos aí que nós temos aí, ainda dá tempo de nós, do pastor ainda disseminar uma palavra ali, muito 10 ali, que veio direto do céu aí pra vocês. E só lembrando, gente, esse programa que eu recebi o comunicado do Joãozinho aqui, que esse programa ele vai passar de sábado, ele vai pra sexta-feira às 15 horas. Ele já conversou com o pastor Taleve devido a esse horário eleitoral, porque pastor Adir, é uma situação atípica, que nós não está no nosso controle.
7: Sim.
8: Né? Então, daí, durante esse período eleitoral, só reiterando, gente, durante o período eleitoral, o programa da Brasil para Cristo vai passar para sexta-feira, às 15 horas.
7: Das a partir 15... do dia 11, próximo agora, né?
8: Isso, a partir do dia 11, isso, pastor. Isso mesmo. Tá, dia 11, ele passa das 15 às 16 horas na sexta-feira. Amém. Devido a essa situação aí atípica do horário eleitoral aí que por lei nós temos que tocar, né, pastor? Não,
7: sim.
8: Não está no nosso controle. Então sim, nós temos que cumprir a lei e daí tem que tocar e daí pro pastor Carlos Taleve não ficar só com meia hora e não vier a ser prejudicado também, né? Então daí já vai começar na sexta-feira, dia 11, a partir das 15 horas, das 15 às 16 horas. Não é bem das 15 às 16, tem que ser 5 minutinhos. Sim, de horário eleitoral que tem que liberar.
7: Verdade.
8: Né? Mas mesmo assim, já vai ser 55 minutos de programação, não vai ser mais meia hora. Inclusive, ó, se o pastor me permite, o pastor tá leve, já tá aqui. Conhece o Carlos Taleve?
7: Tá
8: aqui já, ó o que está falando. Tamo na escuta. A próxima semana, sexta-feira, às 15 horas.
7: Aí, reforçando,
8: ele já tá reiterando aqui. Então, portanto, gente, só reiterando. Próxima sexta-feira, o programa O Brasil para Cristo, que é no sábado, vai ser sexta-feira, das 15 às 16 horas, aqui na Rádio Nova Mensagem, devido a essa situação atípica do horário eleitoral, que, por lei, nós temos que tocar, né, pastor?
7: Sim,
8: por nós.
7: Com certeza.
8: Beleza, mas tá comunicado, gente. Pode mandar suas mensagens.

0: que na medida do possível, gente, ó. Falar uma coisa, não sei se vai dar tempo de nós tocarmos áudio aqui, porque o pastor tem palavra, tem oração. Provavelmente vai dar tempo se Deus só citar o nome de todos aqui, tá bom? Pastorzão, com o senhor.
1: Tudo certo, irmão Daniel, Deus abençoe. Queridos, eu quero já deixar também, em primeira mão aqui, os avisos da nossa obra, né? Hoje, a partir das 19 horas, nós temos o culto de jovens, né? Inclusive, a irmã Michele já postou lá na... no grupo da igreja lá. Então hoje a partir das 19 horas você está convidado para estar conosco ali no culto dos jovens a partir das 19 horas. Ah, mas eu não sei o endereço. É ali na rua Carmo da Mata, número 30, na Vila Esperança, na esquina de frente com o Depósito de Materiais de Construção Alvorada, tá bom? Você é o nosso convidado para estar conosco, né? Estamos de frente com ele aqui da rádio, né? Então, esse é o nosso convite para hoje à noite. Amanhã de manhã, nós temos a reunião do Corpo de Obreiros da Igreja. Começa também às 9 horas, né? Começa às 9 horas da manhã a reunião de obreiros. Você obreiro, você irmão que tem um trabalho sobre a tua direção, você que está liderando um trabalho, você tem, então, por direito, por obrigação, estar lá para saber o que está sendo tratado nessa reunião, porque é para tratar assuntos concernentes à obra de Deus. E às 19 horas amanhã, né, nosso domingão abençoado, nós temos também o culto de Santa Ceia, que começa às 19 horas. Olá, irmão, você está convidado, igreja, você está convidado, então, convidado não, melhor, né, como se fala, você está convocado a estar participando desse momento de comunhão, né, entre a igreja e Jesus Cristo. Você, então, esteja lá conosco a partir das 19 horas, cultuando ao Senhor. Segunda-feira, nós temos também às 19h30 o nosso culto de oração, que é ali dirigido pelo pastor Luiz Carlos e a irmã Michele. Então, você também já está convidado para estar conosco ali a partir das 19h30 nesse culto de oração. Também temos... Na quarta-feira, né? O nosso culto, até a oração de manhã cedo, que é dirigida pelo presbítero Antônio e irmã Sandra, a partir das 8h30 da manhã. Você está convidado a estar nesse momento de louvor e adoração ao Senhor, um tempo de oração, um tempo de busca da presença do Senhor. Às 20 horas, aí o culto à noite, né, meus irmãos? Um culto abençoado, você está convidado para estar ali também participando desse culto na quarta-feira à noite. Ah, você não pôde ir nenhum dos cultos, né? Não pôde ir na quarta-feira, então tem o culto de domingo novamente, o culto da... nós temos aí no domingo que vem, né? Já no próximo domingo que vem, né? Passando esse da Santa Ceia, volta o culto das 9 horas da manhã, o normal. Aí vocês, irmãos, que já estão habituados, né? Já são irmãos que estão cultuando juntamente conosco aos domingos, às 9 horas da manhã, então tem o domingo. E aí segue a sequência dos trabalhos da obra do Senhor na nossa igreja ali na Vila Esperança. Amém? Glórias a Deus. Queridos, vamos meditar um pouco na palavra de Deus. Eu estou com a minha Bíblia aberta aqui. Na primeira carta de Pedro, na primeira epístola de Pedro, no capítulo 4, a partir do versículo 7 do capítulo 4, fala assim: "E já está próximo o fim de todas as coisas. Portanto, sede sóbrios e vigiai em oração. Mas, sobretudo, tende ardente caridade uns para com os outros, porque a caridade cobrirá uma multidão de pecados." O versículo 9 fala assim: "Sendo hospitaleiros uns para com os outros, sem murmurações, cada um administre aos outros o dom como recebeu e como bons dispenseiros da multiforme graça de Deus." Queridos, este versículo 7 nos chama a atenção para algo muito importante para nós quando olhamos a preocupação do apóstolo Pedro ao transmitir essa palavra, que é uma palavra que foi transmitida para aquela época, era de oferecer encorajamento aos cristãos que sofriam. E esta palavra foi destinada aos cristãos judeus que foram expulsos de Jerusalém e estavam espalhados por toda a Ásia Menor e todos os crentes em todos os lugares. Então, esta palavra que Pedro prega para aqueles irmãos era para aquela época, é para hoje e é para o amanhã. Pedro está dizendo que já está próximo o fim de todas as coisas. E quando nós olhamos e entendemos o que Pedro está dizendo, o apóstolo está dizendo, queridos, o tempo, ele passa tão rápido, o tempo, ele trabalha contra nós muitas das vezes, que nós, quando nós paramos para se envolver com alguma coisa, de repente nós falamos, nossa, já passou o tempo, já foi a hora. E assim, meus irmãos, é a nossa vida nesta terra, como vivemos na presença do Senhor. Pedro está dizendo que já está próximo o fim de todas as coisas, e que eu entendo é que nós precisamos aproveitar esse tempo em que nós estamos na presença do Senhor. E Pedro está dizendo, sede sóbrios e vigiai. Sóbrios quer dizer, tenha autocontrole, clareza mental e equilíbrio espiritual nessa tua vida em que você vive na presença de Deus. Cuidado para não se perder no caminho. Cuidado para você não esquecer o teu compromisso, para você não esquecer a tua responsabilidade, para você não esquecer que você assumiu perante o Senhor quando você o aceitou, quando você passou pelos processos aonde você diz agora, eu abracei esta causa para estar com o Senhor, para andar conforme a sua palavra. E ele está dizendo que o tempo, então, vai passar muito rápido, e se nós nos descuidarmos, pode que amanhã nós não tenhamos tempo, nós não possamos retroceder para consertar algumas coisas. Por isso, precisamos permanecer atentos, perseverantes na presença de Deus, para que continuemos acreditando que quando Ele voltar para nos buscar, para nos encontrar, estejamos preparados. Nesse tempo, estejamos prontos para subirmos com o nosso Senhor Jesus Cristo para a sua glória. Porque a sua palavra, ainda lá no livro de Mateus, capítulo 24, versículo 13, fala, mas aquele que perseverar até o fim, esse será salvo. Está entendendo, irmãos, o que Pedro está querendo dizer? Que o fim está próximo. E que nós temos que continuar olhando para o autor e consumador da nossa fé, chamado Jesus Cristo. Aquele que nos chamou das trevas para a sua maravilhosa luz e que nos chamou com o propósito de um dia nos encontrarmos nas mansões celestiais. Romanos 13, 2 fala que a noite é passada e o dia é chegado. Rejeitemos, pois, as obras das trevas e revistamos-nos das armas da luz. Queridos, é uma promessa para nós, anterior, para que nós ficamos atentos, para que nós perseveramos até o fim, para que um dia nós alcancemos a coroa da vitória, a coroa da vida. Mas aqui, o apóstolo Paulo fala aos romanos, para que nos revisem.

tu está o Senhor. Agora eu digo para você, prepara-te, ó Israel, prepara-te, ó povo de Deus, você que está andando no caminho, você que professa a palavra de Deus, você que tem andado com o Senhor como eu tenho andado, continuemos abraçado com Ele, continuemos olhando para Ele como o autor e consumador da nossa fé. Eu falo mais uma vez, porque é nele que está a resposta para todas as nossas perguntas. É nele que está a resposta para todas as nossas inquietações. É nele que está a resposta para todos os nossos problemas. Mas para alcançarmos a resposta, precisamos estar dentro do plano de Deus, dentro do centro da vontade do Senhor. O Pai só vai atender as nossas necessidades quando nós estamos dentro da sua vontade. Eu não sei como você está nesta tarde, como está a tua vida nesta tarde, mas eu quero te convidar, você, a meditar nesta palavra e pensar que o fim está próximo e que quando o Senhor voltar nas nuvens para buscar a sua igreja, você esteja preparado para encontrá-lo, para receber aquilo que fala João fala em Apocalipse, né? E dar-te-ei a coroa da vida eterna, para que você possa receber a tua recompensa, que é entrar na cidade santa pelas portas, que é para isso que nós estamos aqui nessa caminhada com o Senhor, sem olhar para a esquerda e nem para a direita, mas olhar somente para a frente, deixando de lado tudo aquilo que tenta muitas das vezes nos tirar do caminho, do centro da vontade do Senhor, mas termos uma mente purificada todos os dias, deixarmos que a mente de Cristo venha operar em nós um evangelho puro e genuíno, uma palavra pura e genuína, para que possamos estar abraçados pela mesma causa, que é vivermos em amor, em unidade com o Senhor Jesus. Que Deus te abençoe nesta tarde, que Deus te guarde, que Deus te proteja, que Deus possa estar na frente de todos os teus problemas e que você possa continuar exercendo a tua fé como cristão e que você possa estar vivendo este momento com o Senhor e aguardando a sua volta em o nome de Jesus. Deus te abençoe em o nome de Jesus, para a glória do Pai, do Filho e do Espírito Santo de Deus. Amém. Graças a Deus.

0: Isso daí, irmão Daniel. Vamos lá para as mensagens, né? Dos nossos irmãos que mandaram mensagem. Bom dia, aí,
1: pastor. Porque hoje é de flash, né, pastor?
0: Hoje é de flash.
1: O pastor Carlos Salev, como já citei aqui, o Sidney Barros, lá em Brusque.
0: Deus abençoe, irmão Sidney Barros, lá em Brusque, Santa Catarina.
1: A Iris Fontoura, paz, senhor, estamos ouvindo
0: Iris aqui. Iris Fontoura, Deus abençoe. Ouvindo, Deus abençoe a irmã Iris, o seu esposo aí, o irmão Daniel, a Rebeca, sua filha, em nome de Jesus.
1: E a Terezinha da Bela Vista e o Sérgio.
0: Deus abençoe,
1: Sérgio,
0: irmã Terezinha.
1: 7 segundos, pastor, vamos lá.
0: Vamos lá. Fala aí, Sérgio.
2: Bom dia, pastor Carlinhos. Bom dia a toda a rádio.
0: Bom dia, Sérgio.
2: Quer dizer, boa tarde. Deus abençoe.
0: Boa tarde. Deus abençoe, opa, Sérgio. Você, irmã Lídia, de toda tarde, a sua família.
2: Bom dia a todos que estiverem na rádio.
1: Pronto. Aí, pastorzão. 2, 4, foram 5 mensagens hoje aí. Porque hoje o tempo foi curto, igual coice de porco, né?
0: É verdade.
1: Coice de porco é bem curtinho. Por isso que... Aí, gente. Mas só reiterando aqui... A partir do dia 11, tanto o pastor Adir como o pastor Carlos Talev estarão aqui toda sexta-feira, nesse horário eleitoral, a partir das 15 horas. Às 15 horas, às 16 horas, pastor Adir, programa da Brasil para Cristo da Vida e Esperança, será remanejado para sexta-feira devido ao horário eleitoral,
0: aí.
1: Acabar o horário eleitoral. Tamo...
0: Aí, meus irmãos.
1: Tá feito, né, pastor? Tá recado feito. Dado, né?
0: Recado dado. E vamos aí, olha aí, meus irmãos. Sexta-feira, então, esperamos vocês aqui, né? Conectadinho, ligadinho conosco. Se eu não estiver aqui, o pastor Carlos está, mas muito provável que ele vai estar aqui, né? Pra estar transmitindo o programa Esperança com vocês. Temos alguém nas lives lá, irmão Daniel? A Luana de Paula lá de Timbó, Santa Catarina, dois irmãos de Santa Catarina, né, junto conosco. Deus abençoe, Luana, em nome de Jesus. O Devair Rodrigues da cidade

0: de Bargi, meu sobrinho. Deus abençoe, Devair, você e toda a tua família. É, aí, né? A live ficou curta aí, mas... Deus abençoe. Aí, Deus abençoe o irmão Renato Sobral aí pela audiência conosco. É, Deus abençoe, irmã Rose. Liliane, Deus abençoe, Liliane. Eu acho que é Liliane Pupo, né? Sei. Deus abençoe a irmã Liliane também por estar conosco. É. Pode soltar.
1: Bom dia, a paz do Senhor Jesus a todos os ouvintes, a vocês aí da rádio. Que Deus abençoe vocês.
0: Bom dia, Liliane.
1: Eu escuto aí com vocês. Sou assídua no programa de vocês. Amo as mensagens, as palavras, os louvores. Que Deus abençoe vocês grandemente.
0: Amém, irmã Cida. Obrigado. Deus abençoe.
2: Glórias a Deus.

0: Pode abrir de novo. Queridos, chegamos ao final da nossa programação. Queremos agradecer a Deus pela tua vida, por estar conosco. Vem agora ao programa Voz da Assembleia de Deus com o pastor Luiz Carlos Sobrinho. Continue ligadinho na nova mensagem, pois Deus tem uma bênção para você. Querido Deus e amado Pai que estás nos céus, te agradecemos, Senhor, por esse tempo maravilhoso que o Senhor nos concedeu para estarmos aqui nesta emissora, para sermos abençoados e abençoarmos aqueles que estão conosco nesta tarde. A nossa oração, Senhor, é, Pai, que o Senhor venha abençoar cada um poderosamente nas suas mãos. Há tantas vidas, Senhor, que nesse momento estão precisando de uma solução para um problema, quer ser ele, Senhor, documentações, seja problema na saúde, seja problema de ordem espiritual. Pai, a minha oração é, Senhor, que as tuas mãos poderosas vão aonde as mãos humanas não podem ir e toque, Senhor, aonde precisar ser tocado, com a resposta para estas vidas, Senhor, que tem sido, Pai, bênção em nossas vidas, nesta programação, e tem orado por nossas vidas, pela nossa igreja, pelo nosso povo. Pai, nós continuamos orando pela nossa cidade, pelo nosso estado, pelo nosso país, pelo nosso povo, Senhor, em todos os cantos da terra. Que as tuas mãos poderosas, Senhor, estejam abençoando, guardando e protegendo a todos, em o nome de Jesus, para a glória do Pai, do Filho e do Espírito Santo de Deus. Amém. E graças a Deus. Deus abençoe, irmão Daniel, em nome de Jesus.
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Cumprimento a todos, irmãos, com a paz de nosso Senhor e Salvador Jesus Cristo. Pela graça e imensa bondade do nosso Deus, mais uma vez juntos estamos aqui, queridos, com o programa Voz da Assembleia de Deus, que vai ao ar aí todos os dias, quais são? Segunda, terça, quinta, sabadão e no domingo, né, gente? É o meio-dia aí, a nossa escola bíblica no ar aí, encontro com Deus e a sua palavra, escola bíblica dominical no ar e tudo, domingão também, gente, tá bom? E na terça e no sabadão nós estamos aqui na quinta missão e na segunda-feira aí com as nossas irmãs aí da UFA de TB. Que benção, né? Hoje um sabadão abençoado, maravilhoso aqui na nossa cidade de Telêmaco Borba, a capital do papel, né? E choveu esta noite, Daniel. Viu chuva ou não chegou nem ver a chuva, né? Pelo menos ouvi, você ouviu, né? Ver também não, você não foi lá abrir a janela para dar uma olhada, né?

0: Abril, olha aí, isso aí, né, gente? Tem que ver a chuva. Que maravilha, né, gente? Eu não fui lá ver, não, gente, né? Mas da onde eu do quarto onde eu durmo, certo? Fica aberta a porta e a gente enxerga lá para a sala e enxerga lá fora, lá sim, a chuva, né? Deixa um pouco aberto ali. É costume de janela aberta, né, gente? Eu tenho esse costume de janela aberta. Eita, glória, né, gente? Né? Tem também, a janela tem que estar aberta, a porta aberta, né? Tudo para ventilar, né, gente? Né? Olha aí, né? Não faça também não, né? É perigoso, gente, é perigoso. Olha aí. Já são 13h06, você pode estar ligando aqui para nós, participando, ligando o modzinho, né? Mandando um WhatsApp, mandando uma mensagem escrita, falada. E hoje, gente, é um sabadão e nós temos culto em todas as nossas Assembleias de Deus. Trabalhos festivos em algumas das nossas congregações. Aí os nossos irmãos têm seus trabalhos festivos. Opa, manda para cá para nós, vinhetas, manda para cá para nós aí o seu cartaz. Teremos o prazer, a alegria de estar divulgando a todos os nossos trabalhos aqui do campo de Telêmaco Borba, gente, tá? Vamos juntos aí, gente. Eu sei que temos culto aí. Ontem passei ali em frente à igreja da congregação do bairro Sem Casa, eu vi que estava ali um trabalho abençoado ali, parece que é jovens e adolescentes, né? Então faça isso, tá? E hoje tem mais lá, né? Sábado e domingo, ali na congregação das Sem Casas, né? Na Avenida Guarani, né? 158, talvez o número eu errei, né? Faz tempo, né? Eita, glória, que maravilha, gente, né? E hoje sabia, Daniel, de vez em quando nós fazemos um sorteio aí, certo? Nós fizemos já esses dias aí, e a nossa irmã mandou mensagem para nós aqui novamente, né? Ela quer fazer um sorteio aí, gente, aí de uma deliciosa feijoada, é?
1: Ui, delícia!
0: Só que aquele ganhar tem que ir até as 3 horas da tarde lá, gente, sabe onde que
2: entendeu?
0: É? Ali no Sítio Restaurante Comida Caseira. E hoje é o sabadão, hoje é o dia da feijoada. 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Manda uma mensagem para nós aqui, com certeza, com alegria, né? Nós estaremos aí sorteando hoje mais uma feijoada ali da nossa irmã Ivone, gente, né? Sítio Restaurante Comida Caseira, né? A mãe Ivone congrega conosco aqui no templo sede da nossa Assembleia de Deus. Então, com alegria, gente, sempre faz de todos, né? Aqueles que mandam para nós aqui, sempre estamos aí falando, né? Principalmente aqueles que são investidores aí na obra do Senhor nosso Deus, né? Não precisa pagar para nós aqui, não, né? Vocês já são aí investidores aí na obra do Senhor nosso Deus, né? Então já faz parte aí dessa programação que é nossa, da nossa Assembleia de Deus aqui da cidade de Telêmaco Borba, tá bom? Manda aqui a mensagem que você já vai estar concorrendo, já está aí, parece que já deu uma verdeadinha ali, né? O povo, até as 3 da tarde, né? 2 horas, aí 5 para 2 nós sorteamos, né? 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E o motoqueiro. Motoqueiro, motoboy. Não é motoqueiro, né? É motoqueiro também, né? Mas é motoboy, né, gente? Eita, leva a marmitinha aí na tua casa. Ele vai com todo cuidado, né, gente? Chega quentinho aí pra você estar comendo essa deliciosa feijoada.

Feijoada aí no seu lar aí, juntamente aí com a sua família, né? Uma feijoada me parece que dá para duas pessoas, né? Para mim dá para só eu, né? Mas para só para você, mas tem gente que dá para duas, né? Depende aí do tamanho do camarada, né? Mas não tem, diz que tamanho não quer dizer nada, né? Porque tem uns pequenininhos aí que come para caramba, né, gente? Olha aí, criança aí com na faixa de 7 anos, 8 anos, apiazada aí, né? São os britador, né, gente? Come feito doido, gente. Eita! Então peça na feijoada, tá bom? Manda pra nós mensagem, manda aí. É por áudio, por escrita. Mandou mensagem, já está concorrendo, né? Depois nós, o Daniel, já fazemos o sorteio aí pelas mensagens aí, você vai adquirir aí, tá bom? E hoje nós temos culto, gente, em nossa Igreja Evangélica Assembleia de Deus, aqui do Templo Sede. E eu quero você lá hoje, vamos lá com nós hoje, gente, vamos lá hoje nós temos um culto aí da nossa UMADTB, culto aí com todos os jovens, vai ser benção, né? Culto na direção dos jovens, mas culto aí com toda a Igreja do Senhor Jesus, né? Uns colocam hoje culto de jovens, né, gente? Não é de jovem não, gente. É culto na direção aí da nossa juventude, né? Na direção aí da UMADTB, né? Senão o povo olha culto de jovens, só vai jovem, né, gente, né? Não, vai todo mundo, gente. Vai criança, vai adolescente, vai jovem, vai todas as faixas etárias, a igreja está aberta para receber vocês lá, né? Vai estar um jovial lá dirigindo o culto, outros cantando, e depois vai ter a palavra que vai ser ministrada, e com certeza você vai ser alvo aí das bênçãos do Senhor nosso Deus, né? Então, culto da UMADTB, gente, União da Mocidade da Assembleia de Deus, aqui no campo de Telêmaco Boba, hoje na Avenida Paraná, número 73. Amanhã de manhã, nossa Escola Bíblica Dominical. Você é convidado para estar conosco. Amanhã a lição será a cargo aí do nosso pastor-presidente, pastor Paulo Kempfer. Estará trazendo a ministração da lição da nossa Escola Bíblica Dominical amanhã, tá? E você é convidado para estar conosco lá em nome do Senhor Jesus. Então não fica de fora, venha para a casa de Deus, venha para estar aí aprendendo, né, com a palavra do Senhor nosso Deus, né? O tema amanhã, né, uma esperança inabalável perante os poderosos, gente. É, olha aí, né, domingão amanhã vai ser bênção. Ali nosso templo sede da nossa Assembleia de Deus, você é o nosso convidado para estar ali aprendendo com a palavra do Senhor nosso Deus. E também, meu querido, amanhã à noite nós temos culto, né, culto de missões ali no templo sede, a nossa reverenda aí, né? Irmã Noemi Ferreira vai estar ministrando, abrindo livro, pregando a poderosa palavra ali no templo sede da nossa Assembleia de Deus, e você é convidado a participar, tá certo, gente? Os nossos grupos, aí, o Maranata, os nossos grupos vocais vão estar todos cantando, nossa orquestra vai estar ali tocando, e vai ser uma bênção em nome do Senhor Jesus. Então não fica de fora, vai para a casa de Deus. O endereço é Avenida Paraná, número 73, em frente à Praça da Bíblia, aqui no centro da nossa cidade de Telêmaco Borba, capital do papel, gente, tá bom? Vamos junto lá estar adorando aquele que vive, aquele que reina, aquele que está aqui conosco, né? E minha Bíblia está aberta aqui, daqui a pouquinho nós vamos dar uma meditada aí na palavra de Deus. Está aberta aqui no Salmo 46, 45, 47, 48, 49. É que está aberta a Bíblia e eu estou contemplando todos estes salmos aqui, tá? Estes cânticos, né, gente, né? E sabia que Deus dá mensagens através destes cânticos aí do povo de Deus, do povo de Israel, né? Salmos, os salmos, né, gente, né? E é o salmo de número 46 que está aqui, né? A fé perfeita, sabe quem? A fé perfeita em Deus, né? Glória a Deus, né, gente, por isso, né? E nós vamos de louvor já, os que vamos ouvir muitos nossos herdeiros, né? Os herdeiros. É isso aí, dos herdeiros. Viu, senhor Horácio?

Vai lá pra ele, vai pra mãe Paulina, Paulínia, né? E pra toda a família, lá pro Wilson, a família também. Vocês são bênção, né? Olha aí como o Zaqueu, gente, né? Ele subiu, mas ele desceu, gente, né? Vamos descer, quando desce, Deus tá junto.

Castanese. Comecei a cantar com fé. E acredita que Jesus alcançou a minha vida? Então canta com fé nessa hora. Canta com fé em nome de Jesus.

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1: Olha aí que maravilha, gente! Vamos juntos, 13 horas mais 21 minutos aqui nos estúdios da Rádio Nova Mensagem, na cidade de Telêmaco Borba. Programa Voz da Assembleia de Deus. Vai ao ar aí todos os dias, segunda, terça, quinta, sabadão e domingo. Olha quem está ligadinho conosco, é o Josney Pereira, gente, lá na Euclides Bonifácio, Londres, é lá nos assados Ebenezer, gente, mas tem uns assados top lá, pensa, gente, descendo ali, a rotatória da Sem Casa, sempre vai olhando ali, né, para quem vai daqui para lá, né, daqui para lá é as esquerdas, de lá para cá é as direitas, para ninguém ficar bravo. Ei, a paz do Senhor, pastor Sobrinho. Ei, irmão Daniel, na escuta, ofereça a programação a todos os amados ouvintes. Josney, do Assados Ebenezer, é o melhor, uma das melhores carnes assadas, gente, né? Pensa naquele franguinho assim, né? Você olha lá, ele está bronzeadinho lá, né? gente, bem assadinho por fora e por dentro, né? E também tem outras carnes lá, maionese, refris, né, gerantes, é ali no Assados Ebenezer, né, Euclides Bonifácio, Londres, nosso amigão aí, nosso irmão em Cristo Jesus, né, gente. A irmã Roseli também está conosco, a paz do Senhor, pastor Luiz, estou na escuta, dá uma benção à programação, coloca meu nome no sorteio da feijoada. Irmã Roseli, né, congrega, deixa eu ver aqui, eu puxar a fotinha, né, conheço, né, congrega lá na área 3, né, forte abraço ao nosso povo aí da área 3. A irmã Regiane, irmã Regiane, a paz do Senhor, pastor Luiz, quero participar do sorteio da feijoada. É a Regiane aqui da área 2, Deus abençoe, amém, Deus lhe abençoe também grandemente, a nossa querida irmã Regiane. Olha aí quem está ligadinho conosco também, é o Josney Pereira, é ele mesmo, é o Josney, só que aqui ele tá com a foto aí da família, né, gente, né, ele aí, deve ser o filhão, a filha, né, a esposa, né. Gente, que benção. A paz do Senhor, pastor Sobrinho, irmão Daniel, na escuta, ofereça a programação a todos, amados ouvintes, Josney aqui do Assados Ebenezer, né? Que benção, né? Deus abençoe, vi mais uma vez aqui, né? Vamos em frente aqui, né? É o Valdomiro Camargo, a paz do Senhor, eu sou o Valdomiro Alves de Camargo, olha aí. Eita, família Camargo aí, né? Eles eram brabo antigamente, né? Eu moro no bairro Sem Casa. Ah, mora Sem Casa? Mora perto de mim. Tá mansinho, né? Eu quero participar do sorteio. Ô, Valdomiro, vai participar sim. Em nome do Senhor Jesus, né? Já está participando, né? O irmão Valdomiro Camargo, né? Só que ele não é bueno, né, gente? Né? Não é bueno, é só Camargo, né? A Priscila Rocha, ligadinha conosco. Irmã Priscila, forte abraço. Deus lhe abençoe grandemente a sua vida, né? Já estarem com a bandeira do Brasil, né, gente? 7 de setembro tá chegando aí, né, gente? Né? Se der tempo, hoje nós tocamos o hino aí, né? O hino nacional brasileiro. Você sabe cantar o hino nacional, Daniel? Sabia? Eita, eu canto, né? O hino nacional brasileiro, né, gente? A paz, irmão, coloca meu nome no sorteio, Priscila Rocha, aqui da área 6, né? Lá do Jardim Progresso, né? A Josi, vamos ver aqui. Ah, é a Josi, a cantora Josi ali do Templo Sede, ligadinha conosco também, a Josiane, né? A paz do Senhor, pastor, estou na escuta deste programa abençoado, a Josiane e o Ricardo. Olha aí, esse casal top das galáxias aí, né? Abençoados aí, Deus abençoe a vida de vocês, queridos. Olha aí o Bolacha, gente, esse Bolacha, né, Bolacha? Bolacha. Paz do Senhor, pastor Luiz, estamos ligadinho

aqui hoje em casa, aqui em Araucária. Ofereço o programa para a tia Vilma e para a irmã Loirda e meu sincero sentimento à família pela passagem do do falecimento, né, do irmão Isandre, né? É verdade, né, gente, né? Deixamos aqui também, ontem nós demos uma passadinha ali, abraçamos ali a Mamberli, né? Abraçamos ali a família, né, gente? Deixando ali as nossas condolências, nossos sentimentos. Irmão Isandre era um irmãozão da gaita, né, gente? Eita, irmão Isandre, né? É, o Moisandre aí já foi benço, né? E fica aquela, ainda aí, o seu legado, né, gente? Para a família, né, gente? Fica o legado. Que Deus abençoe a todos vocês e console aí o coração, né? Aí desta família ilutada. Eles que congregavam ali, ele congregava ali na Assembleia de Deus Socomim, juntamente com o pastor Anderson Luciano Bettini, né? Então a toda a família aí, né? Os nossos sentimentos, né, Bolacha? E falando em Mãe Vilma foi lá na sede domingo passado, Bolacha. Foi lá ouvir, né? Ali o filhão pregar a palavra de Deus ali, o preguinho, né? E foi bênção ali no templo sede na semana passada, né? E pudemos ali abraçar a nossa querida irmã ali, né? Em nome de Jesus, olha aí. Boa tarde, pastor Luiz Carlos Sobrinho, é o Renato Sobral, da área 2. Peço oração para a minha família, graças a Deus estamos sendo abençoado, gente. Ô, Renato, falei para você que a bênção de Deus, ela chega, gente. Momentos de dificuldades, momentos de luta, isso aí tem em todas as famílias, gente, tá? Não se esqueça disso. Ele tem, só que passa, tudo passa, tá? Nesta vida, tudo passa, inclusive a nossa vida. Ela é passageira também, então aproveite. Aproveite a oportunidade, Deus te deu a oportunidade de viver, gente. Aproveite essa oportunidade de viver. Larga a mão de ser carrancudo, né? Larga a mão de ser bravo, né? Larga a mão de ser bicudo, né? Não tô falando do Carlos, tá? Ele é o nome, Carlos Bicudo, né? Bicudo no sentido de estar bravo com todo mundo, né? Pelos cantos aí, aproveite a vida, né? Deus é o dono da vida, né, gente? Deu pra você viver, tá? Então viva na bênção, gente. Viva na bênção, né? Vamos ver aqui o Adão. Olha aí o Adão, gente. A paz do Senhor, pastor Luiz, estamos ouvindo aqui em reserva. É o Adão, gente, lá do paraíso, gente, olha aí, ele e a Eva, gente, estão ligadinho lá em reserva, lá no local chamado paraíso, né, que é a casa dele, né, onde ele vive com a Eva. Forte abraço, meu Adão, Deus te abençoe grandemente a sua vida em nome do Senhor Jesus. Olha a Manoemi, Trindade. A paz do Senhor, quero a feijoada. E irmão Ivone, ela quer a feijoada. Mas vamos sortear, tá? Quem sabe, né? Quem sabe é hoje, né? Comer de graça parece que é melhor, né, gente, né? Parece que é mais saboroso, né? Todo mundo quer sorteio. Mas de vez em quando compre lá também, né, gente? Tem que comprar, né? Aí o Adão aí, O Adão agradecendo, hein, Adão? Deus te abençoe grandemente a sua vida, né? Olha aí, gente, a Manjose lá, qualquer hora, vou ler aqui no ar. Qualquer hora vamos marcar um café aqui em casa pro senhor e a irmã Fia. Opa, mas nós vamos com prazer, com alegria, né? É só marcar, né, gente? Nós vamos lá pra agenda. Eita, a agenda não anda muito cheia, tá? Nesse esquisito aí, ela anda meio devagar, né? Quem sabe dá uma preenchida na agenda aí, né, gente? Ô, Manjose, nós vamos sim, tá bom? É só marcar e veja com a irmã Fia aí que cuida dessa agenda aí, dessa parte aí, né? Senão ela combina uma coisa daqui, eu combino o de lá. Então eu falei, então esse departamento eu deixo contigo aí, né? Eita! Olha a Eva, paz do Senhor, irmão, tem sorteio hoje, coloca meu nome. É, a irmã Eva, só que essa Eva aqui de Telêmaco, tá, gente, né? É, tem outra Eva lá em reserva. Aliás, tem muitas Evas, né, gente, né? É, tem muitas Evas. Até o Daniel gostava de um... Olha, falar louvor, né? De uma música, né? Pequena o quê, Daniel? Pequena o quê a música? Pequena Eva?

0: É, Rádio Táxi, ó. Então, Adão Batista, paz do Senhor, Pastor Luiz, estamos ouvindo, né? Aqui em reserva, obrigado, né? Eita, é que tá voltando as mensagens aqui, rapaz. O que aconteceu aqui? Ah, deixa eu acertar aqui, né? É, ah, tá. Ele está falando que eu assisti pelo Facebook, pastor. Todos os domingos estamos ligadinho nos cultos da Central, gente. Olha aí, né? É, tá aqui pelo Facebook e também aí pelo YouTube, tá? Ah, dá para você assistir na sua televisão aí, né, gente? Temos muitos irmãos nossos, né? Por isso que não devemos tirar, né, gente, o culto ali, transmitido ali, né, gente? Porque tem muitas pessoas que não podem ir. E daí sua televisão zona tá lá na sede, né? Lá na sede não, lá na sede está transmitindo, lá na casa dele ou dela, eles assistem lá e vai ser bênção em nome do Senhor Jesus. Vamos ouvir aí alguns áudios, até abrir um aqui, vamos ouvir uns áudios aí.
1: Pois Deus, irmão, em nome do Senhor Jesus.
0: A paz de Deus, irmã.
1: Para os meus filhos, para os meus netos, para a minha família e para o meu lar, irmão. E agradeço em nome do Senhor Jesus.
2: A paz do Senhor, pastor Garcibinho.
0: Opa!
2: Temos uma escuta.
0: A paz do Senhor.
2: Dá uma benção pro programa. Ofereço o programa pra minha mãe Johnny e pra todos os ouvintes. E pra vocês aí no rádio. Que Deus abençoe, pastor.
0: Amém. Deus abençoe.
2: A paz do Senhor.
0: A paz. Abraço.
3: A paz do Senhor, pastor Luiz Subinho. Pensamento do dia.
0: É.
3: Eu gosto naquele que me fortalece.
0: É o Fernandinho.
3: Que me fortalece, Jesus Cristo. Coloco meu nome no centro da feijoada, hein?
0: Rapaz.
3: Quero que você ganhe uma feijoada.
0: É
3: eu
0: verdade.
3: Quero oferecer o programa para todo mundo que estiver vindo. A minha homenagem é para quem? Luiz Subinho. Tamo junto, meu garoto.
0: Opa! Esse é o Fernandinho, gente, né? Ele era o homem do sorvete, né? Depois foi o quê? Das rosas? Hã? Das máscaras e depois? Das rosas e depois das aquelas plantinhas pequenininhas? Hã? Suculentas, né? Ô, Fernandinho, Deus te abençoe grandemente a sua vida, né? Ele é benção de Deus aí, né? Uma figura aí da nossa cidade aí de Telêmaco Borba aí, o Fernandinho, né, gente, né? Olha aí a irmã, deixa eu ver aqui quem que é. A irmã Nelci, né? Isto, a irmã Nelci também está ligadinha conosco, a paz de Deus. Eu sou a Nelci de Fátima, de Fátima Costa, né? Eu moro no bairro Sem Casa e eu quero participar do sorteio da feijoada. Opa, com certeza, já está participando, irmã. Todas que mandam para nós aqui já estão participando aí do sorteio da feijoada, gente. É, e uma coisa aqui já mandou a irmã Ivone, né? É lá do sítio Restaurante Comida Caseira, que é ali na Avenida Marechal Floriano Peixoto, né? 771, ao lado da Elétrica Camargo, né? Em frente à Igreja O Brasil para Cristo. Ela falou que a irmã que ganhou a semana passada não foi buscar ainda, né? Ô, irmã Rosângela, você que ganhou a marmita ou a feijoada da semana passada não foi ainda, gente, né? Será que não esqueceu onde é, gente? Onde é? Eu vou deixar ali na nova mensagem ali a localização, né, Daniel? Deixei aí. Depois, quando alguém ganhar, você manda esse cartazinho aí, né, gente? Para as pessoas não deixar lá de ser abençoado, né? Vocês estão participando, estão no sorteio aí. E ele liga para nós, né? Eita! Eita, que maravilha, né? Graças a Deus, gente, pelas bênçãos do Senhor nosso Deus. É, estamos juntos, queridos. Já são 13 horas mais 35 minutinhos. 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E agora vamos estar ouvindo uma belíssima canção com Otoniel e Oziel, gente. Olha aí, ó, bate o pé, querido. Olha aí, forte abraço, Zé Gomes. Deus te abençoe grandemente a sua vida. É nosso pastor Oziel.
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1: Pai, senhor pastor, estamos ligadinhos com o programa Miriam Hermelino. Deus abençoe.
2: Maravilha, gente. Olha aí a Miriam Hermelino participando conosco do programa Voz da Assembleia de Deus, gente. Forte abraço, Miriam. Forte abraço, Hermelino. Deus abençoe grandemente a vida de vocês em nome do Senhor Jesus. Aí, irmã Terezinha, paz do Senhor, estou na escuta, quero participar do sorteio. Terezinha Veloso, lá do Jardim Bandeirantes. Eita, que maravilha, né, gente? A irmã Sônia Rocha, ligadinha conosco. A paz do Senhor, pastor, estamos te ouvindo. A irmã Sônia Rocha, é ligadinha conosco aí. Opa, conhecemos, são gente finíssima. Gente boa, gente, é, que maravilha, né, gente? Forte abraço aí para todos vocês. Aí a irmã Zilda também está ligadinha conosco. A paz do Senhor, tá muito bom este programa, quero participar. A Carla, Eduarda, o Ian e a irmã Zilda. Ô, irmã Zilda, forte abraço, irmã Zilda Mariano. Eita, ô, irmã Zilda, Deus abençoe grandemente a sua vida, Deus abençoe aí. Deixa eu ver quem tá mais lá junto, a Carla, a Eduarda, o Ian e a irmã Zilda, né? Deus abençoe, ela sempre está ligadinha conosco, né, gente? Estava olhando aqui, ficou para baixo aqui alguns, né? Mas agora já acho que deu tudo certo, né? Deu tudo certo, não sei ninguém.

0: ninguém por enquanto, né? E você quer participar conosco do sorteio? Manda mensagem aqui pro rádio 4239101230. Sempre é um prazer, uma alegria nós estarmos participando juntos aqui, queridos. E hoje, em nosso tempo sede, nós teremos um grandioso culto aí com toda a nossa UMAD TV e toda a igreja reunida ali a partir das 19 horas mais 30 minutos. As portas do templo já estão abertas para receber você, querido, e toda a sua família, jovens, crianças, irmãos, anciões, todos, para estar participando conosco de um grande culto da nossa UMAD TV, na direção aí com a nossa mocidade, mas um culto aí com louvores, ministrações, adorações ao Senhor nosso Deus. E você é o nosso convidado. Amanhã de manhã, ali por volta das 9 horas da manhã, já estamos no templo sede novamente, né? Em mais uma escola bíblica dominical, lição de número 10. Já chegando, gente, né? Ao final de mais um trimestre aqui, meu Jesus, né? Você tá com a tua lição ainda, Daniel? Não dá, né? Não trouxe hoje. É a lição de número 10. Pastor Paulo Kinfer estará aí trazendo esta lição amanhã de manhã, ali no templo sede, na Paraná 73. Em frente à Praça da Bíblia. E amanhã à noite, no templo sede, um grande culto de missões. Estará ministrando aí a missionária irmã Noemi Ferreira, gente. Venha e traga a sua família e venha junto para estar adorando ao Senhor nosso Deus. Deus tem uma bênção, Deus tem uma vitória, Deus tem um milagre para a minha vida e para a tua vida. Então não fique na casa, nem hoje e nem amanhã à noite. Vai para a casa de Deus, queridos, que vai ser bênção em nome do Senhor Jesus. Solta o irmão Irley aí. Ontem estivemos conversando com o irmão Irley, né, Morley? O maestro Irley.
1: Ô, irmão Luiz, Pai do Senhor. Tudo bem?
0: Estão
1: ouvindo o seu programa aqui?
0: Opa!
1: Todos sábados nós escutamos.
0: Que maravilha, Morley.
1: Coloca meu nome nesse sorteio aí, opa, irmão Luiz.
0: Vamos por sim.
1: Essa feijoadona aí.
0: É. Essa feijoada aí dá pra comer, aí. Mesmo que almoçou, dá pra comer. É, muito boa. Forte abraço, Morley. Deus te abençoe, você, a Mafia aí, toda a família, né? A Nega, o Jaco, né? Toda a família aí, né, gente? E o pequeno, grande Henrique também, né, gente? O homem tá grande, né? Eita! Eu preciso renovar uma foto que eu tô com ele nas costas, né? Não sei se vou aguentar, né? Eita, que maravilha, né, gente? Né? Deus é tão bom, né? Forte abraço. Olha aí, o Geverson Oliveira, né? Está conosco. A paz do Senhor, pastor Luiz Sobrinho. É, irmão Geverson, aqui estou na escuta, né? Aqui estou na escuta, aqui em Novo Barro Preto. Olha aí, gente, o povo lá do Barro Preto ligado conosco aqui. Forte abraço, meu mano. Deus te abençoe, ligadinho conosco aí. Que bênção, que maravilha, né, gente, né? O povo aí... É top das galáxias, né, gente? Eita, que maravilha, né? É, se ele ganhar a feijoada, fica um pouco longe, né? Eita, glória, né, gente? E a Bíblia tá aberta aqui, nós temos que atender o nosso povo, gente. Eita, que bênção, que maravilha, né, gente? Glória a Deus por isso, pela vida de cada um dos nossos queridos, amados irmãos, né? É, sempre estão aí ligadinho conosco. É, glória a Deus, né? Vamos ouvir aí, nós temos aí uma canção aí, gente, né? Oi? É, qual? Ninguém, o que mandou nós atendimos, né? É, que tinha nós atendimos, né? É, da cantora Mariane, você conhece a cantora Mariane? Ela cantou um hino lá no templo sede, gente, aqui foi tremendo esse domingo agora, né? É, depois nós fomos fazer um lanchinho, né? Como sempre. Eita, que maravilha, né? Oi. Outra vez o mar. Eita, cantora Mariane cantando. É, tem a Mariane, tem a Miriam, né, gente? Eu estava rodando lá no meu Facebook algumas fotos, né? E achei lá a Mariane cantando lá na Assembleia de Deus Socominho, cantando junto com a Mariane. Outra vez.

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1: Olha aí que maravilha, gente. 13 horas mais 49 minutinhos, né? Olha a irmã Luciane Ribeiro, gente, né? Ligadinho conosco também. Ela está aqui deixando aqui, né, a sua palavra de agradecimento, né, gente, né? Aí a todos que passaram, né, ali estiveram juntos ali, né? Estiveram também na casa, estiveram juntos ali. Num momento difícil ali da família, né? Deus recolheu aí o seu pai, né? O Malfeu, né? A gente sempre falava aquele do rádio aqui, né? Ô, Malfeu, um forte abraço, hein, Malfeu, né? Congregava ali na Assembleia de Deus Socomim. Então ela deixa aqui, né, este agradecimento a você, a todos vocês, queridos, né? Que sempre estava orando ali pelo Malfeu, né? Pela família, né? E também passaram por ali dar um abraço na família, né?

a gente, né? Ela diz aqui, agradecendo, né, e que nós continuemos em oração, né, porque eles estão enfrentando um momento tão difícil, né, esse momento de separação, né, tanto ali como na casa Malvio, quanto na casa Moisandre também, não é fácil, né, gente, é só Deus mesmo para dar aquela força neste momento, né, para a família continuar, né. Mas ambos os dois deixaram um legado, né, gente, um legado muito grande.

0: E ele deixou, né, para vocês, né, esse legado, né? Então que Deus abençoe a toda a família, né? Ela deixa aqui um abraço especial aí ao irmão Batista, né? É o Batista que todo mês, né? Eu fiz isso um pouco junto com o Batista, né? E ele todo mês estava ali juntamente com o irmão Isaías, isso mesmo, né? Levando ali a Santa Ceia para ele, né? Ela agradece também ao pastor Luciano Bettini, que sempre fez presente em toda a trajetória aí da vida do pai dela, né? Até o último momento, né? Então ela deixa aqui esse agradecimento tanto ao pastor ali da Assembleia do Sul comigo, pastor Luciano, quanto ao Batista e quanto aí o cooperador irmão Isaías também, né? Que sempre presta esse serviço aí, né, irmã? É de suma importância. Já vocês veem que esse atendimento lá na casa, gente, é tão importante, né? É, esses irmãos que levam, como no tempo sede o pastor Davi, né? Junto com o nosso irmão lá, leva as ceias nas casas. Isso aí, irmãos, é muito importante, é importantíssimo, né? Estar lá pastoreando pessoas que um dia estavam na igreja, que não pode estar mais, né? Mas hoje estão recebendo o atendimento ali na casa, né, gente? Coisa linda, né? Irmã Luciane, Deus te abençoe grandemente a sua vida. Manda um abraço aí para a mãe, né? A toda a família de vocês, os nossos sentimentos, as nossas condolências. Sabemos que é difícil, mas o Malfeu hoje ele descansa nos braços do pai, né, gente, né? Ele combateu o bom combate, né, Luciano? Hoje ele está aí guardado nas mãos do Deus Eterno, o Deus Todo-Poderoso. Nós vamos ouvir aí, vamos ver aqui, temos mais algumas mensagens aí, né, gente, né?
1: Esqueci, vai pro senhor e foi me amando.
0: Sorteio? Sorteio. Opa, não. Já vamos sortear.
2: Cadê o senhor? Estamos na curta.
0: 5 minutinhos.
2: Eu ainda vi o oral. Fechei pra minha mãe, pro meu pai.
0: Olha aí.
2: Pro Emerson. Fechei pra minha sobrinha. Vai fazer aniversário segunda. Da minha amiga foi outra.
0: Olha aí.
2: Sexta começa a festa. Você tá convidado pra ver.
0: É a nossa festa aí?
2: Eu ainda vi o oral.
0: Opa, que benção. Vai rolar aí uma jantinha. Olha aí, gente, a paz do senhor, pastor Luiz, aqui é a Joyce, né, esposa do Robertson do Bolacha, estou na sintonia em Araucária e ofereço o programa para tia Vilma e quando nós formos em Telêmaco Borba, vou falar para o Robertson me levar nesta igreja tão linda, olha aí, eu, Robertson, viu, eita, Deus abençoe vocês em Araucária, né, e tá aumentando nossa audiência lá em Araucária, gente, eita, que maravilha, né. É, manda pro povo aí, né? Manda o link aí do rádio, né? É, manda o link do rádio aí, eles vão poder estar ouvindo também aí em Araucária, né? Que benção. E nós vamos encerrando aqui, né, gente? Para fazer o sorteio, né, gente, né? Eu não sei quantas pessoas deu lá, Daniel. Já vê aí, passa para mim aqui. Né? Já vamos ver já. Olha aí que maravilha, né, gente? Nós vamos fazer o sorteio agora, né? Vamos rodar ali e eu vou deixar rodando e vou perguntar pro Daniel um número, né, gente, né? Daí o Daniel vai ver ali, tá bom? Roda lá, Daniel! Cadê aquele? É só assim? É só assim o teu? É, o do outro é diferente. Diga o número, Daniel! Número 12, gente. Vamos ver quem que é o 12, né? Oi? Você mandou aqui pra mim? Não, pode falar o número 12. Pode contar aí o número 12. 12, é o 12, gente. É o 12. Eva? Eva da onde? É, vamos ver aqui quem que é a mãe Eva, gente. A mãe Eva ganhou. Vamos ver aqui. Epa, deu BO aqui no celular, gente. Deu BO, vamos ver aqui. Aí, acho que deu alguma coisa no celular aí. Vamos ver aí, né? A mãe Eva ganhou, né? A mãe Eva. Eita, que maravilha, gente. 13 horas mais 56 minutinho, ó. É a irmã Eva, ô irmã Eva, você ganhou, irmã Eva, tá bom? É só ir lá buscar amanhã. Você pode...

0: Manda pra ela, é? O final é 099. É, isso mesmo. É pelo final aí, né? A mãe Eva, 1099. Que maravilha, a mãe Eva ganhou, gente. Então vai lá, mãe Eva. Ele vai mandar pra você aí o endereço, mãe Eva, tá? Ali da mãe Ivone. E não se esqueça, aquela que ganhou também, a semana passada também. É, não foi buscar, né? Eita, que maravilha, né, gente? Nós vamos estar orando por vocês agora, não esqueçam. Daqui a pouquinho estamos ali no Templo Sede, amanhã de manhã, Escola Bíblica. E amanhã à noite, mais um culto de missões ali no Templo Sede. Pai querido e eterno Deus, louvamos a Ti, Te adoramos pela vida, Senhor, de cada um dos Teus filhos que estão conosco, Deus, neste momento. Eu peço a Tua bênção, eu peço a Tua graça, eu peço a Tua proteção dos céus, ó Pai, sobre a vida de todos, meu Deus. Que o Senhor os abençoe, que o Senhor os guarde, que o Senhor os proteja e o Senhor dê vitória na vida de todos os Teus filhos, ó Deus. Eu oro por aqueles que encontram-se enfermos, acamados, meu Deus. Tu és o Deus que sara, Tu és o Deus que liberta, Tu és o Deus, Pai querido, que tem todo o poder nos céus e na terra para abençoar e dar vitória na vida dos Teus filhos, em nome de Jesus. Amém. 13 horas mais 58 minutinhos. Forte abraço, queridos. Segunda-feira teremos programa aqui, tá bom? Forte abraço.
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Se, pois, o Filho vos libertar, verdadeiramente sereis livres. Se, pois, o Filho vos libertar, verdadeiramente sereis livres. Pai maravilhoso, em tua presença, nós nos encontramos mais uma vez aqui, dentro deste estúdio onde aprouve o Senhor nos colocar. Pai, eu agradeço a ti pela semana que o Senhor nos deu, ou seja, mais essa semana, né, Pai? Quantas, Pai, já se passaram. E cada final de semana o Senhor nos traz aqui. Porque certamente, Senhor, o teu propósito na nossa vida, neste lugar, através, Senhor, desses microfones, ainda não terminou. Mas eu sei que num momento para outro ele terminará, porque nada aqui é eterno. Somos forasteiro, peregrino em terra estranha. E o Senhor tem um propósito com cada um de nós. E este propósito, Senhor, de estarmos aqui, neste rádio, para através destas ondas, através desses microfones, conversarmos, Senhor, com esse povo, esta igreja invisível, que marca, Senhor, este encontro, todos os finais de semana. Eu sei que tem uma igreja que a partir de agora, Senhor, está em um culto, ou mais um culto, porque esta rádio abençoa, Senhor, a nossa cidade e outras cidades e sítios e chácaras. Esta rádio abençoa, Senhor, através de seus microfones, desde que o dia clareia, desde as 6 horas. Aqui está o pastor Aparecido Araújo, evangelizando, abençoando, transformando, curando e anunciando o teu evangelho através, Senhor, da sua programação. E aí continua, Senhor, até meia-noite, a evangelização, a proclamação e a distribuição de bênçãos através desses microfones. E nesse horário, Senhor, neste sábado, aprouve o Senhor que eu estivesse aqui, sempre com alguém me ajudando, até o sábado passado estava conosco o irmão Silvio, teu servo, aquele rapaz, Senhor, tão dedicado, tão educado, tão respeitoso e tão competente também, Pai, que estava aqui, Senhor, fazendo o seu trabalho e ajudando o Daniel. Eu quero que onde ele estiver, o Senhor esteja abençoando ele, a sua família, a igreja que ele cuida. E em tudo o teu servo seja próspero e abençoado. E recebemos hoje de volta o Daniel, Senhor, que há muitos anos está aqui, ajudando, Senhor, esta emissora a levar bênçãos aos lares. E o Senhor tem visto, Senhor, o trabalho que o teu servo tem feito. E tem prosperado, Senhor, e o Senhor tem ajudado o teu filho. E eu quero que o Senhor também continue abençoando teu filho, sua esposa. E o seu trabalho, a sua saúde, Deus, tudo seja próspero para a glória do teu nome. E aqui estamos nós, Pai, para ficarmos, se for do teu agrado e da tua permissão, até às 16 horas, abençoando esta cidade e as circunvizinhança. Querido Senhor, que não seja apenas mais uma programação costumeira, porque não estamos aqui para isso, não temos tempo, eu pelo menos não tenho tempo para isso, não ganho nada com isso, mas
Se estou aqui, Senhor, é porque o Senhor tem nos segurado através daquelas vidas abençoadas que cooperam, que ofertam e que me seguram aqui em pé. Todos os teus servos que ofertam aqui neste horário, começando pela irmã Elizabeth Schneider, tua filha, já tão avançada de idade, com dificuldade na sua saúde, mas ainda continua nos abençoando com a sua oferta. Irmã Paulina, Deus, irmão Cirinaldo, irmão Dirceu Prateado, irmão Eliseu Arruda Lagos, pastor Elias, o irmão Valdir, a irmã Cirlei, da 25 Alto Pés, irmão Horácio, teu servo, que tão bondosamente, Pai, também abraçou essa causa. Pai bendito, teus filhos, Senhor, vem nos abençoando, irmão Adão Batista, lá em Reserva, irmã Maria Luísa, Senhor, esses servos teus, irmã Cirlene Silva, irmã Cirlene Carraro, a irmã Leinha Connor, a irmã Suzaninha, a irmã Liane Proença, a irmã Rosilda Lemes, Senhor, tantos outros, Pai, irmão, o filho do irmão Tcheco, Senhor. Ó Deus, o Senhor tem abençoado esses teus servos e eles têm dividido essas bênçãos conosco. Eles têm tirado, Senhor, daquilo que não está sobrando, mas eles têm tido misericórdia de nós, esses teus servos, e tantos outros que eu não, no momento não me veem em seu nome, Pai. Mas o Senhor queira abençoá-los. O irmão Josnei Soares, o irmão Josnei Pereira, da Ebenezer, Assados Ebenezer, também tem nos ajudado. Querido Deus, o irmão Moisés, o pastor Carlos e a pastora Marisa, do Entulhos, do Costa Entulhos, tem nos abençoado. Senhor, eu quero, Senhor, que esses teus servos que têm nos ajudado, posto NASA, Pai, a família NASA, que todos eles, Pai, sejam muito mais prósperos do que já são. Na sua saúde, Senhor, irmão Benedito lá em Reserva com a sua esposa, irmã Marlene, sua filha, irmão Odil. Deus, eu quero que cada um sejam alcançados com bênçãos e mais bênçãos, bênçãos sobre bênçãos. Pai querido, porque eu sei que eu nunca vou ter condição de devolver

teus servos ou de retribuí-los. Nada, nada eu posso fazer para retribuir as bênçãos que tenho recebido através dos teus servos. Mas, Deus, eu quero que o Senhor continue abençoando o diácono Joaquim, a irmã Tânia, a sua loja Oliveira Modos, lá em Ortigueira. Quero que o Senhor continue abençoando meu sobrinho Moisés e Mateus Trindade. Aquele menino que tem sido um anjo, que tem me ajudado tanto, Pai. Ó, Deus querido, eu quero que a saúde do meu menino e de todos os demais que me ajudam seja cada dia mais restabelecida, restaurada, e aqueles que têm saúde, que a sua saúde seja multiplicada. Tudo para a glória, tudo para a honra do teu nome. Quero te agradecer pelo apoio da igreja que tem me dado, na pessoa do pastor Carlos, também na pessoa do pastor Paulo, Pai. Todos os obreiros, Senhor, que têm me apoiado, eu quero que o Senhor dê a eles muito mais que o dobro em tudo, Pai, nos seus ministérios, nas suas famílias, nos seus patrimônios, nas suas rendas. Tudo e todos, Pai, quero que sejam retribuídos com a bênção que enriquece e não acrescenta dor. Querido Senhor, eu jamais poderia nem sair de casa se não fosse, Senhor, a Tua bênção. Mas a Tua bênção tem me enriquecido, não de dinheiro, nem de ouro e nem de prata, mas de amigos sinceros, amigos que têm sentido e visto a minha dificuldade, o meu esforço, que eu tenho feito, Senhor, muito pouco na Tua obra. Eu nunca fiz mesmo, nunca fiz muito, sempre fiz muito pouco, e ultimamente não tenho feito nada. Mas mesmo assim, o Senhor continua fazendo tudo por mim, e só a Tua presença conosco, Pai. Já não tem dinheiro que pague a minha saúde. Oh, Jesus, aquela bênção que o Senhor me deu neste dia, trazendo minha bisnetinha, que eu estava com tantas saudades, trazendo na porta da minha casa para me vê-la, para me abraçá-la, para me beijá-la. O Senhor tem visto, Pai, quanto tenho chorado as saudades daquela criança. O Senhor tem sido maravilhoso e tem me abençoado. Hoje, o aniversário da minha bisnetinha Yasmin. Ela, Senhor, meu anjinho também ali em Ponta Grossa, completando o seu aniversarinho, e o Senhor me presenteou com a visita da sua priminha hoje. Eu sei que isso é a Tua bênção, a bênção que enriquece e não acrescenta dores. Pai, eu te agradeço em tudo e por tudo, porque o Senhor tem feito coisas tão maravilhosas na minha vida, que quando eu paro, Senhor, para imaginar, quando eu paro, Senhor, para refletir, não tem como eu não chorar, Pai. Não tem como eu não me emocionar, porque como disse o salmista, eu quisera anunciar, eu quisera contar e anunciar as Tuas bênçãos, mas são muito mais do que se possa contar, muito mais. Ó, querido Senhor, mas eu quero Te louvar por todas essas bênçãos. E também, Senhor, porque estamos na véspera da comemoração da independência da nossa pátria. Ó, Deus querido, essa pátria que está passando por tantos apertos, por tantas dificuldades, por tantas injustiças, por tantos desprezos, por tantas mentiras, por tantos crimes, mas o Teu povo ainda continua em pé. O Senhor ainda continua pondo pão na mesa das vidas. Não é por causa de A nem de B. Não é por causa que é fulano Beltrano que está presidindo esta nação. É porque o Senhor ainda continua abençoando a nossa nação. E com todas essas dificuldades, com todas essas criminalidades, injustiça, essas incompetências, Senhor, mas não tem faltado pão na nossa mesa. Ó, Deus, e nós temos que te agradecer por isso e te pedir que o Senhor continue abençoando a nossa pátria. Ó, Deus, estamos só a um mês das eleições que decidirão quem vai continuar
cuidando desta imensa terra, que é a nossa terra brasileira, a nossa mãe gentil. E seja quem for que seja posto lá, seja da tua vontade ou não seja, porque nós sabemos que Saul foi colocado naquela cadeira de rei contra a tua vontade. O Senhor queria que Samuel continuasse, mas o povo queria que ele saísse. Ele era teu servo, era justo. Mas o povo achou defeitos nos seus filhos e exigiu a sua saída. E o Samuel, teu profeta amado, chorou tanto pela rejeição, porque ninguém gosta de ser rejeitado. Mas o Senhor o chamou e disse: Samuel, Samuel, eles não estão te rejeitando a você, eles estão rejeitando a mim. É a mim que eles estão rejeitando. Mas vai lá e conta para eles que eles vão ter que pagar impostos, que eles vão ter que sofrer na unha do próximo rei que eles querem. E se eles ainda continuarem querendo isso, vamos fazer o seu gosto, porque o povo tem o governo que merece. E assim aconteceu. E o nosso querido Samuel contou para aquele povo e perguntou para eles: aonde que eu tirei alguma coisa de vocês? E eles responderam: nunca. Quando foi que eu fui injusto com vocês? E eles disseram: nunca. Então ele contou, como o Senhor disse, que eles iriam pagar tributos, que eles iriam passar por isso e por aquilo mais. E eles disseram: queremos passar. Queremos passar, queremos um rei. Estamos cansados de você e teus filhos. E então assim aconteceu. O Senhor permitiu que Saul sentasse naquela cadeira, mas o Senhor mesmo que permitiu foi quem o tirou. Foi quem o permitiu que morresse na sua própria espada. Ó Deus querido, então, Senhor, nada acontece sem a permissão do Senhor nosso Deus. E seja lá quem for que o Senhor permitir para continuar diante do nosso Brasil, não deixe que o teu povo, Senhor, venha se enfraquecer por causa disso. Não deixe que o teu povo, Senhor, venha se misturar com injustiças. E aqueles que estão se misturando, que dizem ser teu povo, desmascara-os e cobra deles, para que os demais tenham temor do Senhor na nossa vida. Ó Deus, é isso que nós pedimos, Pai. Mas livra-nos de todo mal, Pai. Não deixa, Senhor, nós andarmos segundo nossos próprios interesses, segundo nossos próprios intuitos. Não deixa, Senhor, sermos oportunistas, mas faça que nós sejamos inteligentes. E entenda, Senhor, entenda a Tua vontade. E que mesmo, Senhor, nós sendo escravizados, nós possamos ser livres. Livres não somente aqui nessa vida cotidiana, mas livre também na nossa vida espiritual. Que ninguém venha, Senhor, impedir de nós cultuarmos e louvarmos o Teu nome, e que sempre nós possa levantarmos nossas mãos e Te agradecer, Te bendizer e dizer: somos livres, somos

Glórias a Deus. Hoje sou livre. Hoje somos livres. E viva a independência. Glória a Deus. Boa tarde, a paz do Senhor. Yeah! Tamo junto ou não tamo? 5 de setembro de 2026. Meu Deus, só 1000 anos atrasado. Não é muito, né? Só 1000 anos. Então, no ano de 1822, o Brasil ficou livre. Um homem gritou pendurado, ou

e morreu. Morreu um homem enforcado. Foi ou não foi? Para que hoje nós fôssemos livres. Escute um pouquinho.

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1: Então, irmãos, fui ali beber uma aguinha, mas já voltei. E se o Senhor permitir, e vocês também permitirem, a gente vai ficar até 16 horas juntos, já que não falta muito para isso, né? Falta só uma hora e pouquinho. Então vamos ter que dar um ferrinho. E essa banda aí?

Brasil. Brasil. Viu que lindo, irmãos? O hino da independência, tocado pela banda. A banda do momento, que tocou no momento. Sabendo lá qual foi, mas é lindo. Olha que lindo.

Lindo, né, irmãos? Eu lembro quando eu estudei, pouquinho de tempo passado, né? A gente cantava os hinos antes de entrar para a escola. E eu amava cantar os hinos da minha pátria.

O que você prefere? Uma pátria livre ou morrer pelo Brasil? Aí a gente diz, ah, sei lá. Sei lá, porque se eu disser que eu prefiro morrer pelo Brasil, eu não tenho coragem de morrer. Se eu disser que eu quero a pátria livre, eu não tenho coragem de fazer nada por

Que Deus abençoe nosso Brasil querido. E quando nós falamos assim, Deus abençoe o Brasil, é como se estivéssemos falando assim: ah, Deus abençoe aquele país lá longe, lá não sei da onde, lá na Brasília. Mas é nós estamos abençoando a nós mesmos. Só um pouquinho mais latinho, só um pouquinho a coisa. Aí, obrigado. Nós, quando dizemos Deus abençoe o Brasil, estamos abençoando a nós mesmos. Estamos abençoando os nossos filhos, os nossos netos, a memória dos nossos pais que já se foram há muitos anos. Mas nós estamos abençoando a memória deles também, porque eles lutaram pelo Brasil. Eles sim lutaram. Não só com bandeirinha nas ruas, defendendo seus candidatos, ou dando nossos palpites nas rodinhas de conversas, ou na internet, ou contrariando outros palpites. Não, eles lutaram desbravando, lutando. Não, nem conheciam os seus representantes. Eu mesmo, eu fui conhecer foto de candidato, eu já era uma mulher casada. A gente andava igual gato ensacado, sem saber para onde ia, mas ia. E ninguém brigava, e ninguém se matava. Claro que tinha os ignorantes, sempre teve, né? Mas a gente, graças a Deus, se criou num convívio. Num convívio cristão. Não é? E nunca nós vimos brigas na nossa família por causa de limites políticos ou religiosos. Um era católico, a gente respeitava, era católico. E eles também respeitavam, porque éramos evangélicos. É claro que teve alguém que não respeitou, não é? Teve alguém até que exigiu que criança se batizasse longe dos pais. O pai já não vivia mais. A mãe nem sabia que aquela criança estava sendo batizada na Igreja Católica. Alguém fez isso, mas não foi o padre que mandou. Não foi os fundadores da Igreja Católica que mandou. Foi o instinto daquela pessoa. Aquela pessoa que era, como é que a gente vai dizer? Não vou dizer que era má. Boazinha também não era, né? Boazinha também não era, porque jamais uma boa pessoa vai invadir a privacidade religiosa de alguém, né? Ninguém pode fazer isso que se diz boa pessoa. Mas era ignorante, né? E achava que aquilo que era certo, e daí era covarde, aquela pessoa era covarde, fez isso às escondidas. Mas graças a Deus, que Deus foi tão maravilhoso como sempre é, e que aquele período durou muito pouco, e que logo aquela criança voltou para o braço da mãe, e aí continuou aquele ritmo que vinha desde que nasceu. Então, graças a Deus, nós nunca tivemos esse desprazer de ver coisas que nós estamos vendo hoje, nós não vimos. E nós nem fazíamos questão de fazer, de saber quem era o nosso presidente, quem que era o nosso governador. Às vezes a gente via meu avô com meu pai conversando sobre Jânio.

0: quadros, sobre Getúlio Vargas, não é? E, mas nós nem sabia. A gente nem se interessava. Filho, se puder baixar o volume desse aqui para mim, que está me atrapalhando. Obrigado. Então, hoje a gente vê tudo diferente, porque hoje não é ontem, nem pode ser. E amanhã não será hoje também. As coisas evoluíram. As coisas evoluíram. E para mim, que não sabia nem quem era meu presidente, nem eu, nem irmão, nós, meus irmãos não sabiam. Obrigado, filho. A gente não sabia. Então evoluíram muito, não é? E hoje, de repente, eu me pego, né? No meio do frégio, né? Respondendo uns e respondendo outros. E brigar eu não brigo, mas eu respondo mesmo. Se eu ver gente mentindo, lá não vou deixar meu celular se contaminar com mentira. Pegar e desço a lenha mesmo. Mas por que que nós fazemos tudo isso, Daniel? Porque nós somos livres. Nós somos livres. Mas desde aquele tempo que eu era criança, que não é de hoje, né? Que faz bastante tempo, nós já éramos livres. Só que a gente não sabia. A gente não sabia. E tem coisa que sabia, que tem coisa que não é nem bom a gente saber mesmo. A própria Bíblia diz: ninguém saiba mais do que convém saber. Então nós soubemos apenas aquilo que precisávamos saber. Não fez falta para nós, não é? Ninguém culpava ninguém por causa de estar sem carne na mesa, sem estar sem arroz na mesa, não. A gente se culpava a si próprio. Por que que eu não trabalhei mais? Não é? Por que que eu não trabalhei mais? Ou então falávamos para alguém da nossa família: por que a senhora não cuidou de tal coisa para nós ter hoje? Mas daí aquela pessoa era tão humilde e dizia: é mesmo, por que que eu não cuidei mais mesmo? E aí a gente via aquele rosto tão humilde e a gente já abraçava aquela pessoa e já pedia perdão. Ah, perdoe nós. Nós não devíamos ter falado isso para você. Nós não devíamos ter te ofendido. E ali nós ficávamos todos juntos, certo ou errado, mas abraçados, juntos. E o tempo se encarregava de dizer para nós quem era quem, o que devíamos ter feito e o que devíamos deixar de fazer. E chegamos até aqui, neste dia 4 de setembro de 2026. É 5? Meu Deus do céu, um dia eu estava atrasado 1000 anos. Agora, quando cheguei no ano certo, ainda estou atrasado por um dia. É mesmo, é dia 5. E sabe que dia? Pare com essa risadeira que eu não gosto. O Silvio não colocava. O Silvio era obediente. Silvinho, querido, volte, filho. Volte, que o Daniel já está me desobedecendo. Esse Raberdo, como dizia minha avó. Minha avó não falava rebelde, falava Raberdo. Esse Raberdo já está se rabelhando. Paz do Senhor, irmã Lídia, irmão Daniel e ouvinte, estamos na escuta aqui em Tibagi. Ô, filho, Deus abençoe. Foi um prazer. Pare com essa risadeira, Daniel. Ô, Silvio, eu vou pedir pro Joãozinho aposentar o Daniel e se volta daí, filho. Ele não me provocava, né, Silvio? Deus abençoe, meu
1: tá
0: filho.
1: Tá amarrado!
0: Não tá, não. Não tem nada amarrado aqui. Aqui com nós não amarra ninguém, né? Só com as cordas do amor, daí nós amarra. Então, em Tibagi, eu quero um dia ir aí na tua igreja, conhecer tua igreja, tá bom, filho? Deus abençoe muito você. Amei te conhecer. É mesmo. Não tem como não gostar do menino daquele. É uma benção. Bem que se faz, filho, porque senão se não for assim, não prospera. Não prospera, não prospera o teu ministério, não prospera nada. O Daniel continua, trata todo mundo com respeito, mas rebelando.
2: Chique no último!
0: Ah, nunca vi isso aí ser chique. Paz do Senhor, irmã Lídia. Estou na escuta e peço oração para minha família e também para o Miguel. Quem que fala? A Rose. Sim, minha filha, vamos estar orando. Ô, Silvio, dizendo, foi um prazer poder servir você, irmã.
3: Pega uma sombrinha, hein, que os palavras...

0: Já
1: laranja.
0: começou o castonguice, né, Daniel? Pare! Você viu, Silvio? Você viu? O senhor Joãozinho trata de tirar esse cara, cara. Ele já tá se perpetuando aqui. Ele sabe que o Silvio não manda. Que o Silvio, que o João não manda ele embora, porque são muitos anos, 40 anos para pagar, e agora já está deitando e rolando e virando de ponta cabeça e tudo.

e no que tange o que éramos e o que somos e o que podemos ser, dependendo da nossa escolha, não é? Porque antes a gente nem sabia o que era a escolha, mas agora nós sabemos. E o povo de Israel, o povo de Deus, ele não tinha presidente, não tinha rei, não tinha nada. Ele era julgado apenas pelos seus atos, ele era conduzido, orientado por juízes. Mas um dia aquele povo, principalmente, né, os cabeças do povo lá, os representantes, começaram a olhar em volta deles e verem que tinha alguém que era dominado, tinha nações que era dominado por, presidido por o cuidado, por reis. E eles começaram a achar muito bonito aqueles reis, né, com coroa, aquelas coroas bonitas, naqueles palácios. Você vê como é que é o povo, Daniel? Eles vão por aparência, né, a maioria. Vamos pedir para Deus que nós não seja assim também, porque nós somos povo de Deus. Pelo menos dizemos que somos, né? Ou pelo menos pensamos que somos. Mas às vezes somos iludidos. Ah, queremos ser que nem que o nosso Brasil seja que nem não sei quem, que nem não sei o quê, que nem não sei o que lá. Quero ser que nem não sei quem. Quero que a minha igreja seja dominada que nem a tal igreja. E começamos a olhar para os lados e admirar o que é dos outros e desprezar o que é nosso. Aquilo que nos conduziu até aqui, aqueles nossos representantes que sofreram por nós, e nós nunca agradecemos, porque nós achávamos que não passava de um dever deles. De fato era. De fato era um dever mesmo. Mas e nós, cumprimos com os nossos deveres também? O povo começou assim. Olhava, via os outros povos, as outras nações, cada um com seu reizão lá, né? Sem fazer nada, aqueles reis não faziam nada. Somente ficavam no palácio comendo e bebendo vinho caríssimos. Como hoje a gente ainda sabe que existe isso. Esse negócio de vinho caríssimo, né? Carnes caríssimas. Mas só para quem do governa. Mas assim mesmo do povo achou bom. Ah, eu queria ser lá. Eu queria. Samuel era o juiz da época. Era o juiz, era profeta, né? Ele que cuidava do povo. Porque Deus colocou. Davi e Samuel foi Deus que colocou. Mas o povo não queria saber. O povo queria um rei bonito. O povo queria um rei grandão. O povo queria um rei que gritasse, que falasse alto, que dissesse eu mando e acabou-se. Porque Samuel era humilde, sabe? Samuel não fazia isso. Samuel vivia em oração, era um homem de Deus. Quando ele falava, acontecia. Quando Deus mandava ele falar, ele não tinha medo, ele falava, doesse a quem doesse. Mas ele não ficava escravizando o povo. Ele tinha pena do povo. Mas Samuel tinha filhos, como todo homem normal tem. E os seus filhos não puxaram totalmente por ele. Então começaram a fazer barbalha. E Samuel chamava atenção. Não pode ser assim. Mas os filhos de Samuel também chamavam atenção. Eram rebeldes. E o povo não tinha o que acusar de Samuel. Não tinha mesmo. De jeito nenhum. Samuel não tirava nem sequer um pelo de uma ovelha que não era dele, que não era para tirar. Quanto mais a carne. Muito temente a Deus. Mas o povo não queria mais ele. E começaram com aquele griteiro, queremos um rei. Aí Samuel ficou triste, foi lá e falou para Deus, Senhor, eu nunca fiz nenhum mal para esse povo, Senhor. Eu dei minha vida, ó, eu envelheci na frente desse povo, andando para lá e para cá, atendendo um, atendendo o outro. O que que eles viram em mim de erro? Aí o Senhor disse, pergunte para eles.

Aí ele foi e perguntou: povo, o que eu fiz de mal para vocês? Eu roubei alguma ovelha de vocês? O povo foi sincero: não, nunca roubou nada. Eu cobrei alguma coisa para mim ir lá visitar vocês? Hoje seria gasolina, né? Que o povo cobra, mas naquele tempo não tinha gasolina. Por acaso eu cobrei alguma coisa por ter ido atender vocês? Não, nunca cobrou. Então por que vocês estão me desprezando? Aí ele disse: é porque nós queremos um rei. Você pode até continuar sendo nosso juiz, nosso profeta, mas nós queremos um rei mesmo. Nós queremos levantar a cabeça e dizer: nós aquele lá é nosso rei. E não queremos um rei feio, queremos um rei bonito, que se desponte entre todos os outros, para que todos olhem de longe e digam: aquele lá é o rei de Israel. É o rei do povo que Samuel julga. Então tá bom. Voltou para Deus. Deus, eles falaram assim, assim. Disse: então tá bom. Então você volta lá e diz para eles que a partir do momento que eu vou dar um rei para ele, eu vou dar. Eles não estão te desprezando, Samuel. Estão desprezando a mim, porque fui eu que te pus lá. Quando nós desprezamos alguém, irmãos, que está na frente de um trabalho, na frente de uma cidade, na frente de um povo, que foi posto por Deus, nós não estamos desprezando aquela pessoa. Nós estamos desprezando Deus. Vamos pôr isso na nossa cabeça. Se foi Deus que colocou aquela pessoa por vontade dele, não somente permissiva, porque às vezes Deus só permite, mas não é vontade dele. Mas se Deus pôs por vontade dele mesmo, ele se agradou daquela pessoa, então, quando o desprezamos, desprezamos o próprio Deus. Deus falou: Samuel, não é você que estão desprezando, é a mim. É a mim que estão desprezando. Mas então se volta lá e conta para eles que eu vou dar um rei para eles, vou cumprir o desejo deles, porque eles são meu povo. E um pai, ele vai lutando, lutando para não dar alguma coisa que o filho pede, que ele sabe que não vai dar coisa boa, que não vai ser certo, que não vai progredir aquele povo. Mas de tanto o povo encher o saco, o povo perturbar Samuel, e Samuel ia para Deus e dizia: Deus, eles não me dão sossego, eles querem um rei por toda força. Aí ele disse: então volte lá e diga que eles vão ter o rei. Mas eles vão pagar imposto, tributo, não sei do quê. Eles vão ter que trabalhar assim, assim, assim, que hoje eles não precisam. Hoje eu faço nascer as plantas sem muito esforço deles. Eu faço as plantas produzir sem precisar eles andarem com chuveirinho, a mangueirinha lá molhando. Quando eles se rebelam contra mim, eu fecho o céu e não mando chuva. E daí seca as plantas, vem a fome e eles se arrependem e vêm, caem nos meus pés. Já na hora eu abro o céu de novo, mando chuva. E então hoje é assim, mas eles querem outro ritmo? Então tá bom. Volte e fale para eles. Porque eles têm que confessar com a boca deles. Não é que Deus não sabia. Eu não ia servir um Deus que precisa andar perguntando, mandando recadinho. Deus não manda recado, Deus manda mensagens, não é? Mas Deus queria que o povo confessasse pela boca deles, porque o poder da morte e da vida está onde, Daniel? Na palavra, na nossa língua. Então Deus queria que eles falassem se realmente eles estavam querendo sofrer. E eles falaram que estavam. Samuel disse assim: olha, Deus mandou dizer isso para vocês. Vocês vão passar por isso, mais por aquilo. Mas se é isso mesmo que vocês querem, é isso mesmo que nós queremos. Então confessem juntos. E eles confessaram: é isso mesmo, queremos um rei. Então tá bom. Mas Samuel não foi aquele tipo de líder que, quando não está liderando um povo, pega e despreza aquele povo. Não, é porque agora não sou mais nada de vocês, não sou líder, não sou representante. Então vocês são um povo desprezado da minha parte e amaldiçoa aquele povo. Não, Samuel era tão humilde, era um homem de Deus, que continuou com o povo sendo regido por Saul, que tomou o seu lugar, né? Que Deus permitiu. E foi o mesmo Samuel, né, Daniel, que ungiu o

o coisa que ficou no lugar dele, o Saul. Foi ele mesmo. Então veja que humildade, que coisa linda. Ele, então Deus, eu não estou em pecado, que o povo está me rejeitando? Não, você não está não, meu filho. Eles são maus, eles são rebeldes. Então tá bom. Você vai ungir o novo rei. Vou, Senhor. E obedeceu a Deus e ungiu Saul. Só que desde o começo Saul começou a se mostrar um cara petulante. Começou lá no dia dele que ele ia, que Deus ia sim ou não para ele, né? E ele tinha que oferecer um, o povo ia oferecer tiveram lá uma festa, lá do jeito lá que eles usavam fazer, para confirmar o reinado de Saul. E o Samuel é que ia oferecer aquele sacrifício. Porque o Samuel continuou sendo uma pessoa notável e respeitada pelo povo de Deus. Deus não tira o respeito daquele que foi líder um tempo, se ele mereceu o respeito. Se ele mereceu o respeito, Deus não tira. Nem que o povo não o respeite mais, mas Deus continua dando aquele privilégio para aquele homem ou para aquela mulher. Aí, então eu venho tal hora, preparem o holocausto aí, o lugar do sacrifício, que eu venho. Você vê como Samuel era importante, Daniel? Mesmo ele não sendo mais o representante do povo, mas ninguém poderia pôr a mão naquele holocausto sem ser o Samuel. Aí então estava tudo aí e o coisa lá, o Saul era muito apressado. E quem tem pressa come cru. Ele tinha uma pressa de fazer as coisas sozinho. Ele era daqueles líderes que fazia as coisas sozinho. Aqueles líderes medrosos, que tem medo que o outro tome o lugar dele. Se eu estou falando com algum líder ou alguma líder desse jeito, se converte, porque esse não é o líder que agrada a Deus, não. Saul era assim e Deus o matou. É verdade. Então, e Saul andava para lá e para cá, né, com a coroa, com aquelas vestes tão importante para quem era pastor de o quê, Daniel? Não, ele não era pastor de ovelha. Pastor de ovelha era Davi. Mas ele era pastor de jumentas. Ele estava pastoreando até que o dia que ele foi visitado lá pelo Samuel, ele estava procurando uma jumenta que tinha se perdido. Ele pastoreava jumenta. Aí agora estava todo poderoso, com aquelas vestes de linho. E cadê Samuel? Eu mandei ele vir tal hora, porque esses líderes que começam a liderar, o que uma pessoa de Deus vem vindo há muitos anos cuidando, eles pensam assim que são a última bolacha do pacote. Aí... cadê aquele homem? Eu mandei ele estar aqui tal hora. Mas quem que disse que ele mandava em Samuel? Samuel era o nome de Deus. Só Deus que mandava nele. E Deus permitiu que acontecesse alguma coisa no caminho e Samuel se atrasasse. E chegasse um pouquinho mais tarde. E aí o que Saul olhou para o povo e disse? Bom, eu sou o rei. Vocês sabem que eu sou o rei que vocês queriam. Sabe ou não sabe? Sim, sabemos. Viva o nosso rei. Viva para sempre. Então, o seguinte, esse cara, esse Samuel, tinha que estar aqui tal hora, como diz o caipira, tal hora e tal hora. Mas não teve aqui nessa hora que ele devia estar. Então, o que eu vou fazer? Eu vou fazer o que ele ia fazer. E foi lá e tacou fogo no... mandou ver, né? Eu vou oferecer. E o povo tudo aclamando, o senhor é nosso rei, Samuel já era, Samuel é um velho caduco, que não soube cuidar direito nem dos filhos dele, pode oferecer, nós estamos aqui de testemunha. E quando ele tinha terminado de oferecer, quem que aparece, Daniel? Quem que chegou atrasado? Samuel. Lá vem o velhinho Samuel, que desde criança, desde que ele foi levado por Ana, sua mãe, para o templo, ele foi obediente. Foi obediente até aquele que

estava lá no templo, que ele, Deus já estava tirando ele, colocando Samuel, e Samuel nem pensava, nem sabia que era isso. Ele foi obediente quando era criança, quando ouviu a voz de Deus dizendo, Samuel, ele foi correndo no quarto do rebelde Eli, do rebelde sacerdote Eli, e disse, Senhor, estou aqui. Não, eu não te chamei. Pela terceira vez, me chamaste, Senhor. Com aquela humildade, aquela criança humilde, de muito bom princípio, de muita boa educação. Não, não te chamei. Mas daí, o Eli disse assim, quando te chamar de novo, diga, eis-me aqui, Senhor. Pode ser que Deus esteja te chamando. Porque tua mãe trouxe para você para se criar aqui. Então, você faz parte. Você faz parte do templo e aqui Deus fala, porque é no templo que Deus tem prioridade de falar. Aí ele obedeceu Eli e disse, fala, Senhor, que o teu servo ouve. E ele falou tudo. Deus falou, olha, você está aí por isso, essa casa está em pecado, Eli está em pecado, vou destruir ele, vou destruir o povo, a família dele, ninguém mais se assentará nessa cadeira da família dele. Eu prometi para ele que não faltaria sacerdote nessa cadeira dele, da sua família, mas eles estão muito rebeldes. Eles não vão sentar, a família deles também não, vai se acabar num dia. Contou tudo isso para uma criança, vê como Samuel era amado por Deus. Quando você é amado por Deus, Deus conta o que aconteceu, o que está acontecendo e o que vai acontecer. E você não vive enganado. Chega que ele agora não era mais aquela criança. Agora não estava mais sobre os mandos de um sacerdote velho e rebelde que era Eli. Agora estava sob o comando do rei Saul, que tomou o lugar dele. E o Saul, achando que mandava, enxergou. Ai, lá quem está chegando. Ah, esse é apenas um juiz. Aqui não é para julgar ninguém, aqui é para oferecer o sacrifício. E Samuel chega com aquela autoridade de Deus. Porque o homem que serve a Deus, nem que ele não esteja sentado em púlpito, nem que ele não seja sentado em cadeira de liderança, ele tem autoridade de Deus, sim. E Deus é com ele. E chega Samuel, calmamente, porque o homem de Deus não precisa se precipitar. Deus está com ele. E ele chegou e falou, Saul, o que está acontecendo aqui? Ele disse, você demorou. E eu já ofereci o sacrifício. Aí o Samuel não o amaldiçoou, não. Apenas passou o que Deus tinha passado para ele. Porque foi Deus que fez Samuel atrasar. Foi Deus que permitiu aquele acontecer algo para que Samuel atrasasse. Porque Deus queria desmascarar e tirar de volta aquele que ele não queria ter posto. Aí então o que aconteceu? O que que aconteceu? Aconteceu o que ele disse. Hoje, rei Saul, hoje ia ser confirmado o teu reinado, mas por causa desta precipitação tua, desta insegurança tua de querer fazer as coisas sozinho, hoje o Senhor volta atrás e não serás confirmado, não será confirmado, viu só? Então, é uma coisa assim, que se a gente começar a pensar, as coisas vão vindo, a mensagem de Deus vai mandando assim, e cai bem certinho e serve para os nossos dias. É. Você vai entrando na mensagem, a mensagem vai entrando, e você vai passando para outro, e acontece o que está acontecendo hoje em dia. A precipitação por poder. A precipitação por querer tomar a coroa do outro, ou por querer tomar a liderança do outro, não precisa. No tempo certo, Deus põe na mão de cada um que o Senhor se agradar. E se ele colocar na mão daquele que ele não se agrada, assim como ele pôs, ele tira, como tirou de Samuel, de Saul. Aquela hora, por aquele pequeno atraso, o Saul achou que mandava, mas Deus mandou o servo dele para dizer que ele nunca tinha mandado, porque a obra de Deus ninguém manda. Não adianta esse negócio dizer, agora o manda-chuva é fulano.
Não. Na obra de Deus não tem manda-chuva. E se alguém quiser ser manda-chuva, azar. Porque não tem manda-chuva, nem manda-sol, nem manda-fogo, nem manda-geada, nem manda-neve. Na obra de Deus, quem manda é Ele. Quando a pessoa começa a querer mostrar, tirar as manguinhas e mostrar as suas petulâncias, Deus passa. Passa a espadinha e pronto. Aparece lá um galho de carvalho e a pessoa vai com a sua mula debaixo daquele galho, não sabendo nada o que está esperando, e bem na hora que ele vai passando, se enrosca naquele galho e aquele pequeno galho gruda na sua coroa, no seu cabelo e o derruba por terra, como fez para Absalão. Absalão correndo, querendo tirar a cadeira, o reino do próprio pai Davi. E já todos os puxa-saco dele correndo atrás. Viva o rei Absalão! E viva Absalão! Mas, de repente, Deus não era com Absalão. Irmãos, não tem coisa melhor do mundo do que Deus ser com você. Você liderando ou não liderando, você sendo líder ou liderado, Deus ser com você. Porque quando Deus não é com você, até um galho de carvalho te mata. Você se enrosca até num galho de árvore qualquer. E lá vinha o rei Absalão, agora já não era mais o Saul, que Saul já tinha morrido. Agora era Absalão. Já vinha Absalão, o filho de Davi, correndo para tirar. Você vê como a sede de poder é, Daniel? O próprio filho querendo tirar o poder do pai. Pode uma coisa dessa? A sede de poder, irmãos, é aquilo que nós estamos vivendo hoje. A sede de poder é mentindo, é caluniando, é fazendo isso, é fazendo aquilo, é matando, é prendendo inocentes por querer ficar com o poder. Mas não adianta. Quando chegar a hora, um galho de carvalho aparece no caminho. Porque Esaú, agora era Esaú. O menino lá vinha vindo. O filho do Davi. Não era nem Saul. Era o filho de Davi. Vinha vindo atropeladamente com a sua mula. E todo mundo dizendo, nosso rei, Absalão, não era Esaú. Esaú era irmão de Jacó. Estou trocando o nome dos reis. Era Absalão, o mais lindo homem que tinha lá. Só o cabelo daquele homem, cada vez que ele cortava, dava para vender por 200 peça de prata, o peso daquele que foi tirado da cabeça dele, porque ele tinha muito cabelo, era um homem privilegiado, muito lindo. E aquele cabelo lindo dele, do qual ele se orgulhava, e o qual o Davi, seu pai, admirava, aquele cabelo enroscou no galho do carvalho. Né? Enroscou no galho do carvalho e a mula continuou andando. Porque a mula estava embaixo dele. Ele ficou pendurado, mas a mula não ficou. Deus não mata a mula por causa de homem. Deus não mata a jumenta por causa de burros. Porque o homem que não teme a Deus e que pensa em pisar nos outros para ganhar poder, não passa de burro. Não passa de um burro. Então o burro ficou pendurado pelo cabelo e a mula continuou andando. A jumenta continuou andando. Porque Deus poupa a jumenta e não poupa aqueles que desobedecem a Ele e que quer pisar por cima dos escolhidos de Deus. Não adianta. Ele pode deixar até uma certa altura. Ele vai tendo assim, dando chance. De repente, pá, pronto. Estava lá aquele moço lindo, pendurado. Pelos aqueles cabelos lindos que eram tão admirados. Então, irmãos, vamos orar a Deus por nós. Porque quando nós dizemos vamos orar pelo Brasil, estamos orando por nós. Vamos orar por Mendonça, o nosso ministro, que Deus está usando poderosamente, mas que está correndo um risco terrível. Vamos orar por ele. Eu não queria estar no lugar dele por nada, por salário nenhum. Mas foi Deus quem o colocou lá. E muitos outros que Deus colocou e que hão de ter consciência que Deus o colocou. Porque Deus coloca alguém no lugar e depois eles não têm consciência. O dinheiro fala mais alto, o poder fala mais alto. Mas que Deus abençoe todos aqueles que estiverem pensando com consciência.

Que Deus o abençoe e proteja, porque o poder pertence a Deus. Então, somos livres ou não somos? Somos livres, mas muitas vezes, depois de livres, nós nos prendemos em qualquer coisa aqui da terra. Nos prendemos, os nossos olhos ficam muito grandes e nós esquecemos que atrás do olho tem que ter uma memória, que tem que falar mais do que olhar. Amém, Daniel? O que você tem para nós aí? Vamos ver quem está conosco aqui, vamos ver. Priscila Vaz dos Santos em Guaratuba. Deus abençoe, minha linda. Como é que tá, Loidinha? Um hino que fala de liberdade aí, tem? De acordo com o assunto que nós estamos falando. Sobre poder, sobre liberdade. Eu tenho esse homem aqui, filho, veja aqui. Tem aí no... Que canta sobre nós não somos dono de nada. Nada é nosso. Nada é nosso. Não adianta nós querer mandar nas coisas que nada é nosso. Nós daqui a pouco morremos, não lembro nem do nosso nome, né? Escuta um pouquinho desse hino aí.

Aleluia! Horácio e Wilson Batista cantou: buscai ao Senhor enquanto se pode achar. E nós vamos falando sobre os irmãos que estão conosco, porque já são 5h21.

A partir das 18h30, devemos estar lá na Rua Pastor Braulio Jorge Mateus, número 604. Quem quiser ter seu lugar, que faça favor de chegar antes de ninguém sentar no teu lugar. Eu tenho certeza que hoje não vou poder sentar no meu lugarzinho preferido, que é o cantinho da porta, porque o trabalho é dos jovens e eu não vou me intrometer.

lá na frente lá, né? Sendo que eu não sou jovem. Então aquele trabalhinho eles certamente vão pôr os convidados deles, aquele lugarzinho. Mas eu quero que vocês me derem um lugarzinho, jovens, Elielson, Hudson. Nem que seja lá na portinha da saída. Não gosto de sentar atrás. Nunca gostei de sentar lá na porta, na saída. Mas eu quero participar das festas de vocês, nem que seja lá na portinha da saída. Porque vai ter um carvalho lá na igreja. Não é aquele carvalho que matou o filho dele. Que matou? Não foi ele que matou, né? Foi o cara que entrou debaixo dele e se enroscou nele. O carvalho que vai ter lá na nossa igreja vai ser o pastor Carvalho Júnior, né? É o sobrenome dele, né? Carvalho Júnior vai estar lá ministrando a palavra do Senhor, não só para os jovens, vai ser na direção dos jovens, mas para toda a igreja e todos aqueles que nos visitarem ali. Carvalho Júnior, aquele pregador das multidões, que dizem, não é? Que se despontou lá nos Gideões missionários. Ninguém conhecia ele, mas de repente chegou aquele mocinho, franzino, e falou com muito poder, com muita sabedoria, com muita graça, e ficou um convidado contínuo, né? Um dos pregadores dos Gideões foi o Carvalho Júnior, né? É claro que o tempo muda as pessoas, além de envelhecer, muda, alguns ficam pacato, meio tímidos, e outros ficam petulantes, achando que sabe tudo. E então, sabe como é que é, né, irmãos? As coisas mudam. Mas ainda não deixa de ser um grande homem de Deus. Que Deus abençoe, que prevaleça o lado da humildade, porque vai pregar numa igreja, num trabalho orientado por jovens, e jovens precisam que pessoas humildes orientem eles para que eles não fiquem petulantes também, não é? E para que os velhos não fiquem radicais também, achando que podem tudo só porque são velhos. Não, eu tenho muito medo disso, sabe, meu irmão? Quando eu me pego meio radicalizando as coisas, o Espírito do Senhor já fala comigo, tá sendo radical, Senhor, já tô apiando esse cavalo. Esse cavalo chamado radicalismo, Pai, já tô descendo dele, né? Não podemos ser covardes de deixar de falar a palavra do Senhor como ela é, mas também não podemos ser radicais e querermos, né, no ser centro de atenção através do nosso radicalismo, né? Então, que Deus abençoe o nosso pregador que vai estar conosco. Hoje já estará pregando a palavra do Senhor, Carvalho Júnior. E a igreja está lá. E a igreja da Vila Esperança, a igreja Assembleia de Deus, que está lá nesse endereço que eu falei, rua Pastor Braulio Jorge Mateus, número 604, sempre foi uma igreja muito bem ensinada. Muito bem, como é que a gente diz? Desde que ela nasceu, ela teve um fundamento, que é a oração. Oração e ensinamento da palavra do Senhor. Então, é uma igreja que tem os seus vendavais. Os vendavais vieram para nos envergonhar, para nos deixar abatidos, mas o Senhor já nos consolou, já levantou novamente o clima espiritual, e eu dou glória a Deus de pertencer àquele povo, que é um povo que trupica, mas não cai. A igreja que segue caminhando. Tem uma igreja caminhando e seguindo aí, Daniel? Aquela igreja segue caminhando. E no final desse mês, nós vamos também ter o nosso congresso do Círculo de Oração, que estaremos fazendo bodas de ouro. É mole uma coisa dessa? E eu quero estar vivo até lá, irmãos. Sabe, tá meio difícil, mas eu quero estar vivo lá. Nem que seja para mim tossir, porque ando com a gripe. Hoje estou melhor, graças a Deus. E aquele xarope que vocês me deram, irmã Zinedir, irmão Calvino. A Vanete também me levou um xarope lá para mim, que foi bom. Mas daí a gripe voltou.
Aí agora chegaram lá com a garrafinha, o xarope da vovó. E olha, eu nem tomo naquele, sabe, com aquelas copinhos lá que manda. Eu pego na garrafinha assim e já tá pra metade. Mas vocês viram, eu tossi aqui até agora, não viram, né? Eu tava mal com sábado passado. Graças a Deus, tô melhor. Mas eu quero estar com essa juventude e na festa do Circo de Oração, quero estar vivo. Olha, a igreja.

11h30 e a igreja segue caminhando, né? A igreja segue caminhando, e não é só a igreja Assembleia de Deus que segue caminhando, é a igreja do Senhor, porque você olha lá na Bíblia, a igreja do Senhor não tem nome, só dizia a igreja estava em oração, partindo pão, comendo em casa, e tinham tudo em comum, e não tinha nenhum necessitado neles. Essa era a igreja. Como é que se chamava? A igreja do Senhor. Mas aqui na terra nós temos que ter um nome, né? Temos que ter, sim. Tem alguém que diz, a igreja de Deus não pode ter nome, que não tinha no primeiro. Aqui só tinha, era a primeira igreja, né? Então não precisava ter nome. Mas agora, né, graças a Deus, nós temos bastante igreja, então tem que ter a sua identidade. Mas não é só a igreja da Assembleia de Deus da rua Pastor Braulio José Mateus, Jorge Mateus, que segue caminhando. Não é, não. Todas as igrejas. Mas como eu congrego ali, e eu quero que vocês vão ali ver a festa dos jovens, que vai ser uma bênção. Vão conhecer nossos jovens, que vocês vão se apaixonar pelos nossos jovens. São maravilhosos, humildes, simples. Eles até repartem os lanchinhos deles com a irmã Lídia, imagina. Né? Não é mesmo, Luane? Luane, Juliane, a Mary, todos aqueles jovens maravilhosos, aquelas meninas lindas ali que Deus abençoa ricamente, porque são as meninas, umas crianças simples. Então eu quero que vocês conheçam eles, para vocês verem que eu não estou mentindo, tá bom? Agora, se vocês não puderem, e daí é outra coisa, mas se puderem, vão. Se não puderem hoje, vão amanhã. Amanhã, 6 horas, começa, 6h30 novamente o culto. Vamos ter aquele almoção maravilhoso que eles mesmos estão organizando. As meninas põem touca, põem avental e vão para a cozinha e fazem aquelas coisas boas para a gente.

comer. E eu, né, que gosto muito, não de cozinhar e nem de nada, eu gosto de comer, então tá no meu chão, né? E tem mais, além da festa que tá tendo lá na Vila Esperança, nós já tivemos uma festa ontem lá no bairro da Jardim União, que está sendo pastoreado pelo pastor Genésio e a pastora Laís. Com muita, com orgulho, sabe, eu abro a boca para falar nesse casal, porque saíram de lá da Vila Esperança, irmão Genésio, que veio lá da Lagoa, era um obreiro lá, e a irmã Laís, com aquela lindeza, aquele rosto sorridente, que o tempo todo que o senhor olha nela, aquela mulher está sorridente, linda, com aquela transição mais linda do mundo, parece a Ravel, né? Deus abençoe essa igreja aí maravilhosa, a nossa querida irmã Simeia, que é a dirigente do Círculo de Oração, é isso? Se eu errar, me perdoe. E as demais irmãs que estão ali, a esposa do irmão Miguel, a irmã Clair, que também está ali na frente do trabalho. Todas vocês, irmãs, sejam abençoados. Ontem elas estavam todas de verde. Coisa mais linda do mundo, aquele culto. E o coral e a nossa orquestra foi tocar e fomos cantar ali juntamente com as servas do Senhor. E o pastor Luciano Bettini nos trouxe aquela palavra: quando Jesus visita o seu povo. Não esqueci mais, meu filho. Eita, Luciano Bettini, é porreta, não? Deus abençoe. Não achou mesmo, filho? 15h34, então vamos ver quem está conosco aqui, não é? Irmã Suzana da Casa Bela está junto, dizendo que a Maitê faz um ano, está fazendo aniversário, é Maitê! A netinha! Parabéns, Maitê querida!

0: abençoe a minha Yasmin preciosa, que está lá em Ponta Grossa nos ouvindo, fazendo 4 aninhos. A minha menininha que está lá na casa da vó Lília. Irmãos do céu, que coisa mais linda que Deus me deu hoje. Meu Deus, ele me surpreende. E eu chorando lá no meu sofá velho: Senhor, eu estou com muita saudade da Ayla, Senhor, meu anjinho chamado Ayla. E vai ser o aniversário dela no final do mês. Senhor, eu não posso ir, eu não tenho recurso, Pai, mas eu quero ir. Pai, como é que eu faço? Prepara um jeito de eu ver a Ayla. Eu não aguento mais de saudade. Eu pegava, eu tenho a foto dela no meu celular, e ficava beijando o celular, beijando. Jesus, que saudade desse anjo, que saudade desse anjo. Mas lá, quase 1000 quilômetros longe de mim. Senhor, quem sou eu, Pai? Mas Deus não precisa saber quem somos nós. Nós é que precisamos saber quem é Deus. E daí hoje, né? Aniversarinho da Yasmin. Eu pensando, Senhor, eu não posso nem ir ali em Ponta Grossa no aniversarinho da Yasmin. É tão pertinho Ponta Grossa, mas agora não estou podendo, Senhor. Como que eu vou ver meu anjinho Ai lá naqueles confins do mundo? Mas tudo bem, Senhor. Me ajude a me conformar. Dobrei meu joelho, orei e fui me arrumar para começar o dia lá no banheiro. De repente, aquele batidinho. Isso aqui, esse batidinho. Daí já vou. Calma um pouquinho. E era na porta da cozinha ainda. Aí abro a porta e quem tava na porta? A Ayla. A minha menininha. Viu como é que é, irmãos?
1: Meu glorioso!
0: Por isso que eu digo, irmãos, Jesus disse assim: pedi.
1: Maravilha, é o que Jesus faz.
0: Não adianta,
1: né?
0: Você pedir só uma vez, peça duas, três, quantas vezes, de acordo com conforme for o teu desejo, a tua necessidade, você vai pedindo, você vai insistindo. Se você pedir só uma vez, mostra que a tua necessidade é pequena. Mas eu não dava sossego para Deus, eu sou ardida mesmo. Ainda bem que Deus não é humano, senão eu enlouqueço ele de tanto pedir quando eu quero uma coisa. E eu, Senhor, e o meu anjinho chamado Ayla, não vou no aniversarinho dela, não vou mais ver ela antes do fim do ano. Senhor, como é que vai ser? Ah, mas a irmã Lídia quer mais bem a Ayla do que os outros? Não, é que os outros estão perto. E todas as férias estão em casa. Não é mais aquela menininha lá longe, nos meios dos estranhos, Senhor. Mas hoje ela na porta da minha cozinha. Deus preparou.

0: Deram uma carona para eles e eles vieram de lá sem nem ter despesa, irmãos. Não é Deus uma coisa dessa? Então, se, como é que diz aquele ditado, Daniel? Se Maomé não vai à montanha, a montanha vem a Maomé. Então, eu não pude ir lá na montanha, era muito longe. A montanha veio, trouxe minha nenenzinha.
1: Ah, que saudade! Ai, ai,
0: pode parar, não te chamei. Graças a Deus, irmã. Graças a Deus, que saudade mesmo. E Deus vai fazer isso para você, irmã. Você que está com tanta saudade do teu neto, do teu filho. Quando você menos esperar, o teu filho vai estar batendo na porta da tua cozinha. Porque teu filho tem intimidade com você, ele sabe até onde é que é a porta da cozinha. Você vai ver. Deus manda te dizer, você vai receber aquele batidinho. Como as irmãs estavam lá na casa de a primeira igreja, ajoelhada na casa da irmã Maria, porque alguém estava preso. Quem era esse alguém? Os irmãos sabem, os herdeiros de Deus sabem quem era, que estava preso, né? E as irmãs lá, Senhor, solta Pedro, Senhor, solta Pedro. De repente, batidinho lá. Eles cantam isso, né? Eles cantam aí, então cante para nós. Quando você ora, o teu Pedro bate na porta. Quando você ora, a tua Ailinha bate na porta. Teu filhinho bate na porta. Você menos espera, eles batem na porta. E já almocei junto com a minha menininha, festejando o aniversário da Yasmin, que está lá em Ponta Grossa. Você vê? Esse mesmo. Não, esse está tudo preparado. É a igreja em oração. É. Ô, Silvio, volta, Silvio. O Daniel tá meio louquinho aqui. Tá trocando. Mas Deus abençoe. Tem bastante áudio aqui, meu filho. Bom, vamos ver os irmãos que estão aqui. Boa tarde. Boa tarde. Quem que é esse? Vamos ver quem que é esse que tá dizendo boa tarde aqui. Carlos Sobrinho. Não, também não é esse. A igreja, quando a igreja ora, no nome do hino. Irmão Horácio, Deus te abençoe, meu filho. E olha, esse aí. Ana Rita, junto com nossa princesa linda. Irmã Lídia, a senhora é um exemplo surreal para nós. Não me canso de ouvir suas palavras.
2: Vou lhes falar. Ó. De dois homens que não tinham medo.
0: Quem que eram esses homens?
2: Mas com Deus eles tinham um segredo.
0: Qual era o segredo?

0: Por quê?
1: A igreja está
0: Aleluia, a igreja está orando. Glória a Deus. Oh, glória a Deus. 15h43.
2: Paz do Senhor Jesus Cristo, irmão Lídia, irmão Daniel, todos os nossos amados ouvintes. Que maravilha, irmão. O programa aí tá uma bênção. Estamos aqui, irmão. Foi um prazer, né, pra gente trabalhar e servir os irmãos aí.
0: Amém.
2: Ivan, se possível aí tocar um hino com a Simone Simeia, Mensageiro da Estrada, eu ofereço pra minha esposa Nelly, pra minha cunhada Marta, pra minha sogra Edevaldina e pra todos os ouvintes e inclusive pros irmãos, né, principalmente nossos irmãos que congregam junto conosco, que são ouvintes também aí da nova mensagem. Deus glória abençoe, Deus. Meus amados irmãos, Deus abençoe a irmã Lídia. O programa está uma benção.
0: Obrigada, irmão
2: Silvio. Está convidada para estar conosco, sim, que Deus preparar, né? A irmã vai estar conosco, conhecendo aqui mais um povo do Senhor, mais um rebanho, né?
0: Faz mole para nós, mole para nós.
2: O rebanho do Senhor Jesus Cristo, e vai ser um prazer muito grande receber a irmã conosco aqui. Tá certo, irmã?
0: Amém,
2: maravilhas.
0: Deus abençoe seu irmão Silvio, que até sábado estava conosco nesse horário e logo ele estará de novo, porque sempre tem alguém pegando férias, né, Daniel? Ele estará em algum dos horários. Deus abençoe, irmão Silvio. Mais áudios?
3: Paz do Senhor, irmã Lídia.
0: Amém.
3: Acabei de ligar o rádio e estou te ouvindo.
0: Glória a Deus.
3: Te convido você a vir na minha casa fazer uma oração e comer um bolo de milho verde.
0: Meu
3: Acabei
0: Deus!
3: De colocar no forno. Maria Regiane, bairro Bela Vista.
0: Bairro Bela Vista. Meu Deus!
4: Que delícia!
0: Glória a Deus, pois Deus vai preparar um dia para nós ir comer esse bolo. Eu não digo hoje, porque, né, você sabe que nós temos horários marcados para tudo, né? Para vir, para ir, para pegar ônibus, para largar de ônibus. E também, né, daqui a pouco vai começar o trabalho dos jovens, 6 horas, a gente já tem que estar tudo maquiado, tudo não sei o quê, não sei o quê. Tudo arrumado, né? Para a festa dos jovens, se fazendo de jovem. Ai, meu Deus. Brincadeira, irmã, mas muito obrigado, irmãos. Deus abençoe, até senti o cheiro do bolo aqui. Como se eu estivesse comendo. Mais alguém? Mais alguém?
5: Eu tô indo buscar a feijoada. Será que dá tempo ainda? Será que dá tempo de eu pegar?
0: Feijoada? Eu acho que não é comigo o negócio da feijoada, irmão.
6: Mas não sei, Manique. Eu abenço o programa. Conheço o programa para todos os ouvintes e para vocês aí no rádio.
0: Amém.
7: Pai do Senhor, Malília.
0: Amém.
7: Estou ouvindo a programação aqui na área 3.
0: Obrigada, meu
7: Começou
0: filho.
7: Começou a chover e a bênção é grande, Vitória. Tá bonito o programa aí, ó.
0: Obrigada, meu filho.
7: Oferece um hino aí, próximo que for rodado para os irmãos aqui da área 3.
0: Amém.
7: Em nome do Senhor Jesus.
8: Boa tarde, na paz de Deus, irmã Lídia, querida.
0: Amém.
8: Já estou com saudade da irmã.
0: Eu também.
8: Já era para nós ter se encontrado essa semana, mas daí não deu certo, né, madame?
0: Não deu certo ainda, né, filho? Não.
8: Mas a água não estava boa, né, para nós fazer ainda. Deus abençoe bastante, irmã.
0: Igualmente, filho.
8: Ofereço o programa para todos que estão ouvindo.
0: Amém.
8: E para mim aqui, com meu esposo, Sebastião, e para a irmã e também, para todos que estão aí também na rádio. E todos os ouvintes que estão ouvindo. E que Deus abençoe cada um, né, irmã?
0: Amém, filha.
9: Irmã Lídia, estou na escuta do programa. Tá muito bom o programa, mensagem maravilhosa.
0: Ai, irmão,
9: gostei
0: Deus,
9: muito
0: Matias.
9: Da irmã falar sobre o Brasil e tocar.

0: sozinhos do Brasil.
1: Glória. Muito importante, né,
2: minha filha? É verdade, minha filha.
1: Deus abençoe a todos.
2: Amém. Obrigada, irmã Neuci Matias. Ela, minha chegada. Ela vê de vestido bonito, saia bonita, blusa bonita. Lá perto da... Aquela menina que trabalha com refrigeração, como é que é o nome? Lá, deixa... É, no Monte Sinai. No bairro Monte Sinai, a par da Isaíra, lá da refrigeração, tem a irmã Neuci Matias, que vende cada vestidão, cada saiona, coisa linda. Roupa chique pra gente chique, tá bom, irmãos? Eu convido você. Ó, irmão Silvio, o hino teu. Simone Simeia, mensageiro na estrada, da estrada, no teu nome. No teu rádio.

Eita, meninas maravilhosas. Só fera, né? Se puder pôr um fundo pra, com a nossa irmã também, nossas irmãs Costa. Essa aí é quem? Não me canso de ouvir suas palavras, seus ensinamentos, suas experiências. Cada conversa é um aprendizado, é uma bênção para a minha vida. Continue sendo essa mulher de Deus, tão especial, usada pelo Senhor, para abençoar vidas, e que Deus continue fortalecendo e capacitando e usando a senhora cada dia mais. Um abraço com muito carinho, Ana Rita. Ô, minha princesa, eu te admiro também muito, filha. Deus continue contigo. A nossa Késia, querida. Eu vi que estava batido. Essa que não podia nem falar, irmãos. Até pegar o remedinho dela, a mãe tinha que pegar. Porque ela não aguentava com o copo, tanto que tremia. E agora já está lá cuidando da casinha dela. Graças a Deus e às vossas orações. Um abraço, Késia, querida. Isaquinho do meu coração.

Irmão Elias Pimentel junto conosco, junto com a esposa dele. Adivinha quem? Quem? A irmã Isaíra, claro, né? O irmão Jonas Luiz Willy. Quer ouvir os irmãos Fernandes. É a Gilberto Assis, esse é um áudio. Suzana da Casa Bela, que a nenenzinha dela, Maitê, linda, fez aniversário, tá fazendo aniversário hoje. E, tá, e a vozinha coruja tá lá na Casa Bela, com a boca lá na orelha de alegre, né, filho? Valdir Luz, o que o Valdir Luz tá falando? Estou na escuta aqui na charqueada de baixo, sou o Valdir. Deus abençoe, meu filho, você e toda a família, e todos os irmãos e amigos aí da charqueada. Quem mais? Perdi. A irmã agradecendo pela marmita, mas não foi nossa marmita, filho. Até que seu

0: 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Irmã Cristiane Pinheiro, um abraço para você, minha linda. Irmã Rosilda, um abraço. Irmã Regiane, Aparecida Machado. 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Deus te abençoe. 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O irmão Calvino, servo do Senhor, e a irmã Zinedir, também nos ajudando. Irmã Sirlene Carraro, irmã Silene Silva. Essa semana eu quero ver se eu vou aí, filha, tá bom? Você falou para mim, eu vou. Leinha Connor, Deus abençoe. Liane Proença, Edemilda, irmã Nelci Matias, Deus abençoe. Irmão Benedito, irmã Rosilda Carneiro, irmã Rosilda Lemes e a família Nasa. Estou indo embora. Filhos, fiquem com Deus. O Daniel vai ter que soltar os nossos seguradores, os nossos, como é que dizem? Os nossos apoiadores, os nossos tudo. Nós não estamos aqui porque nós podemos, irmão. Coitado de nós. Eu mesmo não posso nem comer o chinelo. Tem que amarrar o chinelo para não perder. Ai, que escândalo. Senão...
1: Meu glorioso!
0: Não aguento mais nem com o chinelo. Acha que eu ia... Fica quieto, Daniel. Acha que eu ia ficar segurar 2 horas numa rádio, num horário nobre desse? De jeito nenhum, irmão. É graças a Deus e a vocês, meus amados. E se alguém achar por bem de também entrar nesse grupo de ajudar essa coitada, como dizia minha avó, essa coitada, vocês são bem-vindos. Vou esperar vocês lá na igreja. Tchau. Vamos dizer junto para o Senhor, Daniel. 1, 2 e a paz do Senhor.

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2: Espírito Santo, ore por mim.
3: Boa tarde, Telemaco Borba. Boa tarde, Paraná. Boa tarde, Brasil. Olha aí, gente. Que alegria poder contar com vocês aí do outro lado. Uma satisfação ter aqui o nosso experiente. É prata da casa.

0: casa. Meu amigo, meu irmão, sonoplasta Daniel de volta aqui conosco, fazendo a diferença. Na Rádio Nova Mensagem 91.5 FM. E peço uma carona aí no seu automóvel, vocês que estão em toda a região dos Campos Gerais nos acompanhando, um grande abraço. Algumas pessoas já nos acompanhando aí pelas redes sociais, tá ali a nossa irmã Lúcia Magalhães, Vanderlei Lima, um grande abraço, meu amigo Vanderlei, Atanael Ferreira, né? Já pessoas aí que estão nos acompanhando aí pelo TikTok. E eu chamo vocês para participar conosco desta programação através do telefone, o código de área é 42-39-10-12-30. Teremos o maior prazer em atender vocês aqui na programação, né? Deus é bom o tempo todo. Ele é maravilhoso e eu acredito que realmente ele pode mudar a minha história, a sua história, a nossa vida, porque ele é amoroso. A gente tá um pouco esfriado aí, né? Mas Deus é bom o tempo todo, amém? Nós vamos iniciar com oração, somando em fé aí com vocês. Eu creio que Deus tem algo extraordinário para fazer para as nossas vidas. Pai, nós te louvamos por esta tarde, te louvamos pela saúde de estarmos, ó Pai, mais uma vez nos estúdios da Rádio Nova Mensagem 91.5 FM. Eu te louvo pela vida, ó Pai, do evangelista Daniel na sonoplastia, fazendo a diferença no rádio. Nós oramos em favor de cada ouvinte, de cada irmão, e pedimos na autoridade do nome de Jesus a tua misericórdia. Papai, ouça a nossa oração, abençoa este amigo, este irmão que está sintonizado através das redes sociais, através do rádio, os nossos amigos e irmãos que também têm ajudado nos manter no rádio, os patrocinadores, pessoal aí da Pizzaria Dom Antônio, o Cachorrão Lanche, a Estação da Moda, meu amigo e meu irmão de Curitiba, José Carlos Moraes. Papai, nos abençoe de uma maneira grande. Esse amigo que talvez não estejam bem, alguns talvez receberam por parte dos médicos uma palavra de negatividade, que não há mais jeito, que não tem solução, que não existe cura, mas a última palavra é do Senhor. O Senhor pode curar. Toca sobre este homem, sobre esta mulher, sobre esta criança e abençoa, papai, pela tua misericórdia. Ô, Pai, é na autoridade do nome do teu filho, Jesus Cristo de Nazaré, que eu somo em fé a este amigo e declaramos a vitória em o nome do Pai, do Filho e do Espírito Santo de Deus. É isso aí, gente boa, gente como a gente. E quero um Brasil diferente. Um abração para a Paola Santos, a Marli Maria, olha aí, né? A Marquesa Rosângela Medeiro, tá aí, né? A Maria do Carmo já está conosco ali, a Iraci já nos acompanhando aí pelas redes sociais, o Tiago Torres, Eduardo Oliveira, Helenir Ribeiro. Que bom, né, que vocês estão conosco. A Neuza Rogério também já está ali sintonizada conosco.
1: Aquele abraço!
0: Tem muita gente aí nos acompanhando e para nós é uma satisfação. Então nos ajude aí também, dando um tec-tec na telinha. Vocês que nos acompanham pelas redes sociais, ajuda compartilhando esta live para que nós possamos chegar mais longe, né, nesse país. E vamos com a primeira dessa noite. Vamos lá, Daniel. Olha aí, a Cat também. Sofia está conosco. Olha a frente com Jonas Vilar, 17.3. Boa tarde, povo de Deus.

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1: Espírito Santo. Olha aí, gente boa, gente como a gente que quer um Brasil diferente. Olha aí, ó. Fé no Pai que o inimigo cai. A Bíblia relata para nós, se nós conhecermos a verdade, que representa a palavra de Deus, nós seremos livres. E conhecereis a verdade, e a verdade vos libertará. A libertação vem pela palavra. A palavra representa Jesus Elisa Araújo. E essa palavra é genuína sobre a nossa vida, rei dos Crossfire. Olha aí, ó. É, o pessoal é chique ali na rede social. Léo Figueiredo Brandão. Cadê o pessoal aí de casa aí também que está nos ouvindo pelo rádio? Olha aí, cadê o pessoal? O telefone tá parado aqui, né? Só tem o rostinho da Clair aqui, não escreveu nada, mas já tá o rosto dela aqui. Um abração, Clair, para você, para sua casa, para toda a sua família. Um abração para Fátima ali, o Luciano Henrique, né? Que tá entrando ali também pelo TikTok. Um abração. Mas eu tô sentindo aqui um pouco parado o WhatsApp. Manda um recadinho para nós. Código de área, olha aí, ó. 42-39-10-12-30. Teremos o maior prazer em atender vocês. Cadê o pessoal aí que nos acompanha? Manda um recado para nós. Sem vocês estarem conosco, fica mais complicado para se fazer a programação. Mas vamos com a próxima canção desta tarde. E logo em seguida aí a gente já vem com o Blake. É? Vamos aí com a próxima canção. Vamos dar uma embalada aí nesta tarde chuvosa. Vamos aí de Lodebar. Lodebar, nunca mais. Lodebar era conhecido como a terra, Daniel. Do pedregulho, terra da miséria, é terra aí que realmente era terrível. Mas Deus tirou um menino lá de Lodebar, que era filho do príncipe Jonathan, e trouxe para sentar na mesa, juntamente com o rei Davi. Tirou lá do nada, lá da terra do pedregulho, e trouxe para sentar na mesa do rei. Então, Lodebar, nunca mais.

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5: Olha aí, gente boa, como Deus bom. Brasil. O tempo inteiro. Como Deus é bom o tempo inteiro, né? Deus é maravilhoso. Pessoal, hoje, acho que hoje não, porque a gente está um pouco no ar. Mas no próximo sábado a gente vai estar sorteando alguns brindes para os irmãos aqui. Mas vamos abrir uma exceção hoje ainda, né? 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De uma Big especial. 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Quero uma Big aí, Leandro Rosnei, especial. Então você que quer participar, dá um toque pra nós aqui, coloque seu nome certinho. Eu quero participar do sorteio da pizza. Temos alguns minutos ainda aí. Ok? Então manda um recado delícia. Através do telefone 42-39-10-12-30.
6: Entendeu?
5: Olha aí, ó. Vou repetir mais uma vez. Telefone 42-39-10-12-30. Pessoal aí, então, manda um recadinho pra nós aí, né? O pessoal aí vai concorrer uma pizza abençoada da Pizzaria Dom Antônio. Beleza? Então, tá aberto pra vocês aí. Daqui a pouquinho a gente vai fazer um sorteio aqui, relâmpago com o nosso irmão Daniel, né? Convido já os parentes do Daniel também lá da casa, tá? Participando dessa pizza aí, da melhor pizzaria de Telêmaco Borba aí, tá? Pizza muito boa.
7: Que delícia.
5: A Pizzaria Dom Antônio. No próximo sábado, a gente estende essa benção, vamos conversar com eles aqui, vamos fazer lá no Imbaú também. Vamos conversar com o endereço certinho, pessoal aí do Imbaú também, né? Com uma nova direção aí, mas estamos entrando em sintonia com os contatos daqui, interliga com lá, e nós vamos contemplar vocês lá também. Mas então, valendo já, tá? Você que quer participar aí do sorteio da pizza, manda um recado pra nós aí. Já tá valendo o pessoal que está aqui. Quero aí o nome bem certinho pra gente tá dando pra eles lá então, tá ok? Vamos já ouvir alguns recados aqui que chegou pra nós, né? A Clair já tá por aqui, tá a Vanir aqui. Tem aqui, chegou também uma mensagem pra nós aqui. Vamos por vez aqui, né? Paz do Senhor, pastor, estou na escuta. A Júlia da Área 3, um grande abraço para a Júlia da Área 3. Júlia, se quiser mandar aí também o teu nome completo, vai participar da pizza também. O pessoal que mandaram antes, né? Tá? A Zilda também mandou um recadinho. Paz, está muito bom este programa. Quero participar. Carla, Elaine, Eduardo e Zilda. É, o pessoal é esperto, né? Gente, eu preciso do nome de vocês completo. Tá ok? Preciso do nome de vocês completo para mim poder passar para eles lá, tá bom? Tá? Coloca o nome completo para mim aí, tá? Pra gente vai estar contemplando aí pra gente poder sortear, né? Depois vai um sorteio aí, vai ser benção pura. A Rose também, paz do Senhor Jesus Cristo, estou na escuta, peço oração para toda a minha família e também para o Miguel. Também chegou um recadinho aqui especial para nós aqui, Vanadir, né, o popular de mamãe. É, Vanadir tem tudo, coloca teu nome completo aqui, Vanadir, né, ele pede oração para mim e minha esposa, só tem ele na cidade, né, de mamãe não tem como errar, né. Vamos também ouvir, então, alguns áudios que chegou para nós aí, Daniel. Boa Vamos lá, tarde, então, ouvir o áudio do Pedro.
6: Boa tarde para vocês. Estou na escuta. Pedro da Área 3.
7: Mas Deus é bom tempo todo.
6: Escutando o programa de vocês.
5: Está aí o Pedro da Área 3, está nos ouvindo aqui. Eu acredito que o Pedro... Deixa eu ver aqui a foto dele aqui. Eu já sei quem que é, né? Quem que é o Pedro? Acho que o Pedro esteve lá conosco na igreja, lá na Área 3, nós estivemos ministrando. Abração, Pedro, para você, para toda a tua família. O Gilberto também mandou um recadinho para nós. Vamos
8: Senhor,
5: ouvir.
8: Irmãos, estou ouvindo a programação aqui na Área 3, irmão Gilberto.

0: for possível, toco o hino aí, o meu barquinho, e ofereço para todos os irmãos que estão ouvindo a programação 91.5 em Telêmaco Borba.
1: Paz, irmão, eu também quero participar.
2: Olha a Sônia.
1: Vai que eu ganho. Tá bom, irmão, Deus abençoe.
2: Olha aí, ô Sônia, coloca o nome de vocês, fala o nome completo.
1: Que Deus abençoe grandemente o nosso dia, quer dizer, nossa tarde, né? Porque já é tarde. É, eu queria falar, aqui é a Sônia da Socomim, tá bom, pastor?
2: Tá ok, a Sônia da Socomim. É verdade, quem ganhar aqui a gente entra em contato aí, pegamos o nome certinho com o CPF para pegar a pizza lá, né? Tem muita gente já mandando recado para nós. É, olha aí, o Daniel tem mais experiência no sorteio. Chegou aqui, meu pai, Hostílio, quero participar do sorteio da pizza. Silmara Gonçalves, estou ouvindo o programa. Ofereça aí para mim, Silmara, e meu pai, peça oração para mim. Olha aí pro meu pai, né? Tem muita gente, o Quati também aqui mandou recado. É, Quati do Embaú, semana que vem nós vamos fazer no Embaú, Quati. Semana que vem. Vou conversar com o pessoal aqui, eles vão autorizar, aí passo pro pessoal que tá na diretoria lá do Embaú. Aí vai buscar essa pizza aí na pizzaria do Antônio aí, do Embaú, né? Do Embaú aí, o pessoal feliz da vida. A paz do senhor, pastor Ivan. Maria Maciel, área 2, na escuta do programa, irmã Maria Maciel. É, vamos que vamos aí, então, tá? É, se vocês quiserem falar assim, a pizza nobre e quente da nossa cidade, pizzaria do Antônio. Aí daqui uns dias também vamos pegar o Horácio ali, vamos fazer um sorteio ali do lanche ali do cachorrão. Tá me ouvindo, Horácio? Tá? É o lanche também, né? Tá intimado também. Não é só o pessoal da pizzaria do Antônio, não. Daqui uns dias vai ser lá do Horácio lá, olha. Eu vou pegar a autorização dele, né? Pegar a autorização dele lá e vamos fazer também. Vamos com a próxima, então, que o irmão pediu o barquinho, né? Com Gisele e Cristina, é isso? E Moisés Creito, 1721. O barquinho na voz de Gisele Cristina e Moisés Clayton.

0: Agora, com muito carinho, quero chamar para cantar comigo essa linda canção o meu irmão Moisés Cleiton.
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1: Olha aí, gente boa! É, por que fala tão alto, né? O pessoal escuta no mesmo tom na casa. Eu judi do Daniel aqui, ó. Daniel, esse jovem simpático, é sonoplasta da Rádio Nova Mensagem 91.5. Há quantos anos já na sonoplastia? Meu Jesus, 40 anos mexendo nos botões aqui da rádio. É tempo, hein, Johnny? É tempo, hein? É tempo. Esse homem é uma bênção de Deus na nossa vida. Pessoal, ó, manda um recadinho pra nós. O telefone aqui da rádio é 42-39-10-12-30. É o WhatsApp da rádio. É o WhatsApp da rádio. Então você que quer participar do sorteio de uma pizza, é só mandar, né, um recadinho pra nós aí, tá? Os meus parentes não podem participar, senão vai dizer que é chucho, né? Senão fica meio estranho. Mas quem quer participar, manda um recadinho. Eu quero participar do sorteio da pizza, né? Uma Big especial aí, ó. Já foi direcionada pelo proprietário Rosnei ali, o Leandro, para nós estarmos aí sorteando. Ia sortear no Embaú, hoje não. Vamos no próximo sábado sortear em Embaú. Hoje nós vamos sortear em Telêmaco Borba.
2: Entendeu? Né?
1: Uma pizza aí da melhor pizza da região. Lá no Embaú também temos lá a pizzaria do Antônio. É benção também lá. Não é diferente da de cá, não. Manda um recadinho então aí, ó. Você quer participar do sorteio da pizza, vou repetir o telefone mais uma vez. Código de área 42-39-10-12-30. Manda uma mensagem pelo WhatsApp ou uma mensagem de texto ou uma escrita aí, que teremos o maior prazer em atender vocês. Vamos com mais uma canção nesta tarde? É, vamos... Olha aí, né? Eu gosto muito de uma canção... Preciosa Graça, na voz de Elvis Presley. O problema é que hoje nós não estamos no Facebook, não tem problema, só no TikTok, né? Quando é Facebook, é na hora que cai. Amazing Inglês. É. Amazing Inglês, na voz de Elvis Presley. Olha aí, né? Tá sintonizando aí, né? Esse cantor que cantava na igreja, depois foi pro outro lado, mas é benção. Na voz de Elvis Presley, 17:28, maravilhosa graça, Amazing Grace.

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1: Também não, né? Olha aí, né? Muita gente participando, a gente tá um pouco perdido aqui. Daqui a pouquinho vamos sortear a pizza. É, o Luiz vai ficar de fora hoje do sorteio. No próximo sábado ele entra, né? Se ligar para nós. A paz do Senhor, estamos na audiência aqui em Imbaú, Luiz Antônio. Né? Mandou aí o recadinho para nós aqui também. Que benção! Olha aí, ó, quem tá chegando aqui. Tá chegando aqui o meu amigo, meu irmão, um dos patrocinadores da programação do Projeto Mais Vida em Cristo, professor, o mestre José Carlos Moraes. Vem cá, vem cá. Vou aproveitar você aqui. Senta aqui do meu lado aqui, que você fica mais bonito perto de mim. Amém? Senta nessa cadeira aqui. Por gentileza, tá ali também a sua digníssima esposa. Eu tô olhando na câmera aqui, olhando de lado. Que alegria poder ver vocês aqui, né? Vamos estar lendo alguns recados. A gente vai estar colocando o Moraes no ar. Que surpresa maravilhosa. Tô feliz em ver vocês aqui, ó. Pessoal, é surpresa, eu não sabia que iria estar aqui. Tá ok? Olha, vamos ver também um recadinho aqui, ó, do Moisés Preste. A paz do Senhor, pastor, estou na escuta. Tá aqui também o Assir, estou na escuta. Assir Pupo, quero participar do sorteio da pizza. É a pizza nobre e quente da cidade. Há 15 anos conosco aqui, desde o período que nós lá atrás, né? Vamos ler mais algum nome que já colocamos no ar aqui. Vamos ouvir a Cristiane lá. Solta o som lá para nós da Cristiane.
2: Boa tarde, irmão Daniel. Boa tarde, pastor John. Bianca. Ivan Bianca. Perdoe, me perdoe. Boa tarde para vocês aí. Sou a Cristiane Pinheiro. Quero participar, me deu vontade. Vendo você falar nessa pizza aí, me deu vontade de comer essa pizza aí. Então, Deus abençoe, irmão Daniel, Deus abençoe, pastor Ivan Bianca. Tenha uma boa tarde.
1: Tá aí então, né? O Paulo também, ele mandou um recado para nós, a paz. Irmão, estamos na escuta aqui, Deus abençoe a todos, quero participar do sorteio. Tá aqui a Lourimelo.

0: Paulo, a paz do Senhor, eu quero participar do sorteio da pizza. A Tamir Gonçalves também. Gente, nós vamos abrir agora, até a gente vai estar um pouquinho diferente aqui na programação. Deixa eu colocar ele aqui na minha câmera aqui também, no TikTok aqui. Tá, ele tá na dele lá, vamos nessa aqui. Nós vamos ouvir agora uma breve palavra aqui, ele vai ter que fazer, se virar nos 30, tá bom? Coloca lá para nós aí um solo de palavra, nós vamos entrar diretamente com o mestre José Carlos Moraes, que estará trazendo uma reflexão para o teu coração em 10 minutos. Deus é bom o tempo todo. Pode cumprimentar o povo aí. A paz do Senhor Jesus, que alegria te ver, meu querido.
1: Boa noite. A programação aqui continua incrível, fantástica. Eu trabalhei muito tempo aqui com o pastor Ivan Pianca, com o nosso sonoplasta. Sou filho desta terra desde 1994, quando aqui cheguei, no tempo do Bamerindos. Muitos me conhecem aqui, o José Carlos Moraes. E atualmente eu resido na cidade de Curitiba. E que honra estar aqui nesse programa que está no ar há mais de 10 anos. É uma bênção, é incrível, fantástico, memorável. Que ótimo estar aqui com o pastor Ivan Pianca. E daqui a pouco nós vamos falar um pouquinho aí da palavra, né? Que o centro da mensagem é o Senhor Jesus. Amém. E o pastor Ivan, eu acredito que já tem um texto previamente dito para nós nessa noite, pastor Ivan.
2: Deixa Deus te usar. Eu ia comentar um pouquinho a respeito. Tudo posso naquele que me fortalece.
1: Tudo posso naquele que me fortalece. Gente, que texto incrível. Tudo posso naquele que me fortalece. Filipenses 4:13, se não me falha a memória, isso. Então, o pastor Ivan já tem a mensagem aqui propriamente dita no texto de Filipenses 4:13. Posso todas as coisas naquele que me fortalece. E o tema central, a nossa força não está naquilo que somos capazes de fazer sozinhos, mas naquele que nos fortalece. Todos conhecem, se não na totalidade, conhecem muito aí, pelo menos de ouvir falar, este texto. Mas nós vemos muito esse texto no para-choque dos carros, no para-choque dos caminhões, no para-brisa dos veículos. Constantemente nós nos deparamos com esse texto. E como é bom saber, né, que nós podemos todas as coisas em Cristo que nos fortalece. Mas, por vezes, nós esquecemos que nem tudo nos convém. É importante demais você ler a palavra sempre no contexto e não se apegar apenas em um versículo. O que eu quero dizer mais ou menos com isso é: como uma carta que a gente escrevia há 40 anos atrás, a gente mandava aquelas cartas pelo correio e escrevia muitas coisas ali. Mas aquilo ali tinha um cerne, tinha uma mensagem que era a principal. E aqui não é diferente. O texto todo, ele fala de poder. E esse poder não é o poder propriamente expresso que nós estamos falando nas instituições, poder centralizado em pessoas. Nós falamos do poder do Senhor Jesus Cristo, que é Ele que nos fortalece. Então, dia por dia, nós estamos por aí perambulando, vamos ao trabalho, vamos para a escola. Nós vamos para diversos lugares todos os dias, acordamos cedo, nos preparamos, pensamos como vai ser aquele dia, sabemos que em muitas das vezes seremos jogados aos leões naquele dia. Mas nós sabemos que vamos enfrentar leões, mas que Jesus Cristo estará conosco em todos os momentos. E é por isso que nós podemos todas as coisas, nós estamos com

mestre dos mestres, aquele que comanda todas as instituições desta terra, desta nação, deste mundo. Ele é o Senhor do Universo. Saindo de casa, vamos para os nossos compromissos. E nós, claro, nós não deixamos de sair já concentrados, fazendo aquela oração inicial: Senhor, encaminha todas as coisas para que tudo vá bem, me dê sabedoria para que eu possa passar pelas dificuldades que vão se apresentar. A nossa vida, ela é repleta de acontecimentos diários. O nosso coração bate o dia todo, ele acelera, ele desacelera, você nem percebe. A nossa pressão sobe, ela desce, ela baixa, ela estabiliza. Você nem percebe este corpo humano que você tem, o seu espírito inserido e comandado por Deus. Você nem percebe essas transformações que acontecem dentro deste corpo humano, que tem quilômetros e quilômetros de veias, quilômetros e quilômetros, litros de sangue que nos dão a vida. E tudo isso está interligado com o Espírito Santo que habita dentro de cada um de nós. Ele nos ajuda a tomar as nossas decisões, ele nos ajuda a passar pelas dificuldades. Por vezes você pode nem se lembrar que ele está com você. Às vezes nós esquecemos, estamos de boa, digamos assim, estamos de boa, como diria um jovem: estou de boa hoje, está tudo perfeito. E às vezes nós podemos esquecer que esta grande força está dentro de nós. Veja bem, nós não podemos esquecer, mas nós somos falhos e nós esquecemos. Podeis todas as coisas em Cristo que me fortalece, mas nem tudo me convém. Eu tenho livre-arbítrio para fazer o que eu quiser. Só que, como Cristo habita em nós, por meio do Espírito Santo, nós sabemos, eu não posso fazer tudo aquilo que eu quero. Existem muitos lugares que você ia no passado, que hoje você sabe, eu não devo ir mais, porque já não me convém. Este passado ficou muito distante da minha vida. Após a mudança de caminho para estas coisas que me convém fazer, novas possibilidades se apresentam e novos caminhos direitos, não mais tortuosos. Não seguir mais por caminhos tortuosos é o que você tem que fazer. Seguir por caminhos direitos. Neste momento é que você está realmente forte. As pessoas podem não pensar como você. Para muitos, você pode ser uma pessoa antiquada, pode ser uma pessoa velha, pode ser, mas você tem o espírito renovado. Você já não tem mais as vontades de quando era moço ou de quando era uma moça. Lá na juventude, você fazia de tudo. Não, hoje você já se transformou, você já trafega por outros caminhos, você sabe que na quarta-feira você vai ao culto, no sábado você vai aos domingos. Antigamente o passado era diferente, hoje é presente. O presente é preparação. Nós temos que preparar o nosso
futuro. Não quero dizer com isso que nesse preparar futuro você tenha que ficar ansioso. Não precisa ficar ansioso. Fique tranquilo, fique tranquila. Não fique ansioso, não fique ansiosa. Porque Deus está contigo no comando de todas as ações. Nenhuma folha cai da árvore sem que Deus permita. E na tua vida não é diferente. Se tem alguma coisa ruim que está atrapalhando a sua vida hoje, não se preocupe. Deus permitiu. Se você não está passando por um momento tranquilo hoje, pode saber que é Deus que está no comando. Eu sempre digo isso. Às vezes Deus vira a nossa cabeça de cima para baixo e te põe de ponta cabeça para que você se organize, coloque as ideias no lugar, para que quando ele te puser de cabeça para cima novamente, você saiba por onde você vai trafegar, por onde você quer caminhar, quais os caminhos que você vai seguir, porque daqui adiante você vai caminhar para a sua morada eterna, rumo ao céu. A contagem regressiva, ela começou quando você nasceu. Quando você era bebezinho lá no ventre da sua mãe, você nasceu, você foi crescendo, foi tomando decisões, você tomou muitas decisões, decisões certas, decisões erradas, você fez coisas que você não deveria ter feito. E nesse momento, talvez você pode ter se desviado do caminho. Você não mais está no caminho direito. Você está andando, talvez hoje, por um caminho tortuoso. Mas nesta noite, você pode e deve retornar para caminhos direitos novamente. Se a sua vida está de cabeça para baixo, que tal pô-la de cabeça para cima hoje e você voltar a trafegar novamente nos caminhos que te impulsionam adiante de forma reta, de forma correta e sem nenhuma imperfeição mais? Que tal você, a partir de hoje, se tornar uma ovelha sem nenhuma mancha, sem nenhuma mácula, uma ovelha transformada, uma ovelha consciente das coisas perfeitas que você tem que fazer para se preparar para o futuro? O nosso futuro assusta às vezes. Por que assusta? Porque nós estamos nessa terra. Essa terra tem muita imperfeição. Essa terra tem muita corrupção. Essa terra tem coisas tortuosas. Jesus, ele caminhou aqui como eu e como você. Há 2000 e tantos anos atrás, quando ele andava por esta terra levando a boa nova, muitos creram e muitos não creram. Não se preocupe. Hoje não é diferente. Nós andamos por aí, vemos que muitas pessoas creem e muitas pessoas não creem. Mas uma coisa é certa. A contagem regressiva que eu disse que começou lá no ventre da mamãe, quando você era um bebê e estava ali sendo gerado, você nasceu, tomou decisões incorretas diante da vida, do seu crescimento. Quando você era um jovem, lá na casa dos 18 anos, você achava que podia de tudo. Não podia, né? Você está pensando aí que não, eu não podia mesmo. Não podia, não deveria. E hoje, você já está no auge aí, sei lá, 50 anos. E às vezes você está pensando,
Que caminho que eu vou tomar?

Agora, bem, eu sempre digo isso, a igreja, ela é um agente transformador de vidas. A igreja, ela tem o seu corpo eclesiástico trabalhando constantemente, orando, jejuando, fazendo aquelas campanhas de libertação, para que ela tem meta. Jesus tinha metas. Qual era a meta de Jesus? A meta de Jesus era transformar este mundo. E ele, enquanto homem, ao vivo e a cores, caminhando nesta terra, ele fez tudo isso todos os dias. A meta dele era salvar esta nação que estava metida em uma corrupção. O mundo naquele tempo do Império Romano, isso mesmo, Império Romano, a Bíblia no Novo Testamento, ela é Império Romano por trás de tudo ali. Jesus conviveu com os poderes corruptos desta terra. E ele tinha metas: transformar esse mundo num local melhor. Ele queria trazer a paz propriamente dita para que todo aquele que nele cresce fosse perene para a vida toda, uma vida de paz. Eu não quero dizer uma vida de riquezas, porque a riqueza que nós temos é uma riqueza espiritual. Nós somos ricos, nós somos prósperos, mas nós somos prósperos é de riqueza espiritual de Deus. O que nós temos, nós repartimos. Nós repartimos todos os nossos tesouros todos os dias. Mas do que eu estou falando, né? Que tesouro é esse? Eu tenho um tesouro que é inesgotável, você sabia? O pastor Ivan tem um tesouro inesgotável. Ele é pastor. Ele tem um tesouro inesgotável. Mas não é dinheiro que eu estou falando. Eu estou falando é riqueza do Espírito Santo que está dentro de cada um de nós, que habita, para que nós, dia por dia, possamos transmitir a palavra de esperança, a palavra de fé, a palavra de virtude, para transformar a vida das pessoas e estas virem de encontro ao reino de Deus. Você não é desta terra. Você vai habitar aqui nesta terra até o dia que Deus permitir. Quando este dia chegar, Deus o queira, você vai habitar lá nos céus, junto do Altíssimo. Um local de muita paz, um local de muita formosura, onde a luz que ilumina aquele lugar é a glória do Senhor. É lá que você vai morar. Por isso, eu te convido a se transformar, começar agora essa transformação. Ah, Moraes, mas as palavras têm que bater também nas pessoas abençoadas. Elas batem nas pessoas abençoadas. As pessoas abençoadas, elas já sabem onde elas querem chegar. Porque se você não sabe onde você quer chegar, qualquer lugar importa, né? Mas você tem que ter um objetivo, você tem que ter um cerne, que é a morada eterna com o Senhor. Podeis todas as coisas em Cristo que me fortalece. Filipenses 13. Paulo, feliz da vida quando escreveu isso. E ele falou que ele podia de tudo. Paulo sofreu naufrágio, foi apedrejado, foi amaldiçoado. Certa feita levaram ele para um monte da Grécia, onde ficavam os filósofos epicureus e estoicos. E lá ele foi interrogado a respeito de uma doutrina diferente que ele estava pregando. E ele foi muito estratégico naquele momento. Ele falou: não, o Deus que eu estou pregando aqui é o Deus desconhecido. É aquele Deus ali que vocês estão vendo ali no Areópago. O Deus desconhecido é esse que vos prego. Vocês ainda não o conhecem e vocês precisam conhecê-lo. Paulo foi perspicaz naquele momento. Paulo
estava diante de uma encruzilhada, poderia ter sido morto por ali mesmo, mas o poder de Deus estava com ele. O poder de Deus está comigo, está com o Ivan, com a Luciana aqui no estúdio, com o nosso sonoplasta aqui no estúdio. Deus está conosco aqui nesse estúdio, falando comigo

0: Uma benção, né? Nós estávamos com saudade do irmão Moraes. E se a gente tivesse, né, a gente deixava um tempo maior, né? Nós estamos aqui no momento. Mas que palavra maravilhosa, né? Moraes, nós iniciamos lá atrás, 15 anos atrás, no rádio. E hoje o senhor o honrou, né, como professor dos ensinos bíblicos, de teologia, mestre Moraes. Deus realmente fez grandes coisas na vida dele, Luciano, uma benção na vida dele, algo que ele precisava na época, a gente sabia como que estava. E é lindo o que Deus faz. E ele também continua conosco nesta programação, sendo um dos patrocinadores há 15 anos. E emociona, né? Em perceber quantos momentos a gente passou aqui, Moraes. Quando aquele rapaz que estava lá para tirar vida perto da ponte, que ouvindo a programação, Deus falou na vida dele e ele desistiu de tirar da cabo a própria vida. Então, você tem parte em tudo isso com a palavra de Deus. Que alegria poder contar com vocês, né? A Luciane que está aqui também, que não tivemos tanto convívio, mas no simples fato que está com essa benção, para nós é uma alegria. Nós amamos também Cristo, porque o povo de Deus, ele ama, né? E o amor é a resposta para todas as coisas. Estou muito feliz. Infelizmente, nós não podemos mais ouvi-lo, que o tempo ali está dizendo que nós temos 4 minutos para terminarmos esta programação, Luciano. E temos um sorteio. Olha, gente, ainda dá tempo, né? Eu vou pedir para a Lu aqui, olha, vocês aqui estão vendo ali, eu não sei como é que o Daniel faz. Ó, os papéis estão tudo aqui de ponta cabeça, não está aparecendo nome de ninguém. A Lu vai tirar um papelzinho ali, tá? Daí ela vai dar uma pizza para vocês aí, né? Daqui a pouco ela não vai querer pegar, senão vai ter que pagar a pizza lá. Olha, ela pegou o papelzinho e tá mostrando ali pra vocês lá, ó. Ó, tá vendo lá? Quem que é? Nossa, ali, ó, tal de Paulo. Vamos ver quem que é o Paulo aqui. Vamos lá achar o Paulo, olha aí, tá vendo, gente? O Paulo foi o sortudo dessa tarde, né? Luciano, diretamente de Curitiba. É, ele quer participar do sorteio, né? É verdade, né? Então vamos fotografar ele aqui. Eu vou fotografar daqui a pouquinho, que a gente vai estar terminando a programação. Que daí a gente vai tirar o meu celular do ar ali, que ele acaba. Hoje eu estou fazendo pelo TikTok e terminou o programa, acaba a live. Por isso vocês não conseguem me ver mais na live. Mas não tem aquele problema que o Facebook sempre... Direitos autorais, aquela tal de quebra-quebra, né? Nós vamos estar agora... O nosso querido irmão Moraes vai estar orando com vocês, abençoando e despedindo também. E eu creio sim que Deus tem uma resposta para a tua vida através dessa palavra. Amém?
1: Bom, estamos aqui na presença de Deus, essa programação fantástica, há 15 anos transformando vidas. Pessoas de todas as partes do planeta ouviram essa programação, já recebemos testemunhos de fora do Brasil, de outros países, da Europa, enfim... Muitas bênçãos e também muitas dificuldades. Não se preocupe, o Evangelho ele não é só bênção, não. Tem dificuldade também. Nós passamos dificuldades todos os dias, somos atirados aos lobos. Mas nós sabemos que Deus é conosco todos os dias. Senhor, abençoa o dia de hoje, o dia de amanhã, a semana que está por chegar... O final do mês de setembro, abençoa o restante do ano, os anos que estão por vir, cuida de tudo, encaminha as nossas ações, os nossos passos, as nossas decisões mais importantes, cuida de tudo, Senhor. Você está no governo das nossas ações. Por vezes nós nos esquecemos de Ti, mas nós sabemos que Tu estás conosco e não nos esquece em nenhum momento. Guarda-nos, Senhor, todos os dias, encaminha as nossas vidas, cuida daquelas pessoas que estão doentes neste momento, principalmente cuida dos cuidadores destes doentes, são aquelas pessoas que mantêm a vida das pessoas acamadas, cuida deles.

0: da saúde mental deles, para que eles possam cumprir a sua missão. Missão esta que não é muito fácil. Por vezes nós oramos pelas pessoas acamadas, mas nós esquecemos dos cuidadores. Cuidadores, Deus é contigo, cumpra a sua missão até o final. Pessoas que estão doentes, inseguras, ansiosas pelo dia de amanhã, com alguma decisão muito importante, fique tranquilo, fique tranquila. Deus é contigo, Deus está no comando de todas as coisas, mas você tem que pegar a chave e abrir a porta do seu coração e deixar Deus tomar as suas decisões para Ele, e você fica mais tranquilo, mais tranquila com essas coisas, tá? Aprenda a ouvir a voz de Deus. Se você ainda não está na igreja, talvez esteja na hora de você voltar, né? Volte para a igreja. Volte para a igreja, volte para o caminho e se prepare para o dia de amanhã, para o futuro, porque como eu disse, você não é desta terra. Você é cidadão dos céus e você vai habitar com o Altíssimo lá na frente. Não se preocupe.
1: Amém. Eu louvo a Deus pela participação de todos vocês e desejamos para vocês uma ótima noite. Um final de semana abençoado, um feriado abençoado, que as mãos de Deus continuem estendidas sobre todos vocês. Esse é o desejo de toda a equipe do projeto Mais Vida em Cristo. Fique na paz do Senhor Jesus.
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0: 8:03.
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15: 8:07.
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provado por Deus na fornalha das aflições. Deus está moldando o seu caráter, crente. Não envergonhe o nome do Senhor. Glória a Deus.

No dia 30 de abril de 2004, o Senhor recolheu um grande líder da obra O Brasil para Cristo, nos deixando muitas saudades ao apóstolo Pedro Cortês, que muito nos ensinou. Não é um adeus, mas sim até breve.